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6: 21 horas e 17 minutos.

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2: 21 horas e 33 minutos.

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3: 21 horas e 46 minutos.

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5: 22 horas e 2 minutos.

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1: 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Duas horas e 16 minutos.

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2: 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Duas horas e 31 minutos.

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4: 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Duas horas e 46 minutos.

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7: 23 horas e 2 minutos.

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1: Zero Hora.

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1: Zero hora e 58 minutos.

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1: 2 horas e 26 minutos.

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3: 2 horas e 35 minutos.

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1: 2 horas e 50 minutos.

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um bom dia, meu irmão, minha irmã, nessa segunda-feira. Senhor meu, acreditando piamente que há um só Deus acima de todas as coisas, Pai, Filho e Espírito Santo, uma unidade de três divindades iguais, eternas e mortais, gostaria que vós dedicastes essa semana que está começando a mim e as pessoas ao meu redor. Deus, vós que é imortal, onipotente, onisciente, está acima de tudo e sempre presente, vela por este filho, filha, para que tudo transcorra bem dentro dos nossos merecimentos, de acordo com a sua palavra. Sei que nos reservas um reino infinito e muito além da nossa compreensão humana. Por isso mesmo, estamos aqui a serviço de vossa revelação, para sempre sermos dignos do Senhor, para sua adoração, e sermos servidores e servidoras, parte da sua criação. Abençoa a cada um de nós e tudo o que irá nos suceder nessa segunda-feira.

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1: Indicadores agropecuários com Diego Brião. Soja.
2: Os contratos futuros com vencimento em novembro registraram elevação nos Estados Unidos na sexta-feira. Na Bolsa de Chicago, a cotação era de $12.92 por bushel. No Brasil, valores por saca de 60 quilos no mercado físico. Estado do Mato Grosso, cidade de Campo Novo do Parecis, R$136. E Paraná, Marechal Cândido Rondon, R$133.
1: Boi gordo.
2: Em São Paulo, na B3, os contratos com vencimento em outubro eram negociados ao final da sexta a R$388,70 por arroba. Houve elevação de 0,05% no dia. Boi à vista, no Mato Grosso, em Cuiabá, R$339,40 por arroba.
1: Café.
2: Os contratos futuros de café arábica com entrega prevista para dezembro terminaram a sexta-feira em Nova York, nos Estados Unidos, em queda. A cotação por saca de 60 quilos era de R$1.894,09. No Brasil, o valor da saca de 60 quilos do café arábica, tipo 6, no mercado físico. Minas Gerais, Varginha, R$1.570 e São Paulo, Franca, R$1.560.
1: Milho.
2: Valores por saca de 60 quilos no mercado físico. Paraná, Marechal Cândido Rondon, R$51. Valor em queda na comparação com a cotação anterior. E Goiás, Rio Verde, R$54. Também em queda.
1: Laranja.
2: Os contratos futuros de suco de laranja com entrega prevista para novembro terminaram a sexta em Nova York em queda. A cotação era de US$148,70 por libra-peso. No Brasil, valor da caixa de 40 quilos e 800 gramas de laranja a prazo na indústria. Estado de São Paulo, R$29,62 em elevação. Mercado físico, Rio Grande do Sul, região da Serra, tipo Itália Rubi, média semanal, R$8,75 por quilo em queda. E Pernambuco, tipo Núbia, preço médio comercial, R$120 por caixa de 18 a 20 quilos em estabilidade.
1: Algodão.
2: Arroba do algodão em pluma, Mato Grosso Sorriso, R$129,90 em estabilidade, e Bahia, região oeste, R$138,67 também em estabilidade.
1: Cacau.
2: Os contratos futuros com entrega prevista para dezembro terminaram a sexta em Nova York em estabilidade. A cotação por tonelada era de US$5.665. Mercado convencional, Bahia, R$276 por arroba em elevação, e Pará, R$16 por quilo em estabilidade.
1: Indicadores agropecuários, um conteúdo do Grupo Rádio Web, informação que amplifica conexões.
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0: parceira, salve, salve, parceiros da estrada, já tô por aqui, e eu mesmo, ha, Fernando Riquetti, pra mais um Brasil Caminhoneiro. E hoje, né, turma, feriadão, as estradas estão lotadas de carros e passeio. Para os caminhoneiros que seguem firmes na missão de transportar as riquezas do Brasil, esse é um daqueles momentos em que a experiência e a prudência fazem toda a diferença. Porque com mais veículos nas pistas, ultrapassagens, mudanças de faixa e trânsito intenso, dirigir com calma e segurança é fundamental. E com feriado ou sem feriado, nós estamos por cá, firmes e fortes, na onda do transporte. Simbora nós começar mais um Brasil Caminhoneiro. E agora vamos falar de uma novidade que promete reforçar a segurança nas estradas brasileiras. É o drogômetro, aparelho capaz, gente, de identificar a presença de substâncias psicoativas por meio da saliva. E o Francisco Garoncio, nosso repórter especial, já está a postos para explicar tudinho para vocês. É contigo, Garoncio.
1: Depois do bafômetro, agora chegou a vez do drogômetro. É isso mesmo, o Conselho Nacional de Trânsito aprovou um conjunto de regras que permite a utilização de uma tecnologia capaz de identificar o uso de substâncias psicoativas pelos condutores. E nós, juntos, hoje vamos entender o que já mudou, o que vai mudar e, principalmente, por que essa tecnologia é capaz de salvar tantas vidas.
0: Bom, e o caminhoneiro? O que que ele tá achando dessa novidade, hein? Quem fala com a gente é o estradeiro André.
2: Cara, é um benefício pra gente, né? É pra gente é uma segurança, que hoje a maioria das infrações nossas no trânsito, a gente tá dirigindo, a gente vê que tudo drogado. Drogado, arrebitado, é química. Isso ajuda bastante a gente. Eu sou a favor disso aí e fiscalização intensiva. Fiscalização intensiva e bater em cima mesmo. Isso é muito importante.
1: A resolução 1031 do CONTRAN determinou que a fiscalização para identificar condutores sob efeito de drogas seja um procedimento rotineiro dos órgãos de trânsito. Quando tiver sinistros com ou sem vítimas, os condutores envolvidos terão que ser fiscalizados sempre que for possível. Agora, quando houver mortes, aí neste caso, o exame para detectar álcool ou drogas, ele será obrigatório para a perícia oficial. Para o caminhoneiro não é nenhuma novidade a fiscalização quanto ao uso de drogas. Ela é obrigatória desde 2016 com o exame toxicológico de larga janela de detecção, aquele do cabelo, que tem que ser feito a cada 2 anos e meio, e também para quem pretende ter as categorias C, D e E para caminhões, ônibus e carretas. E desde 2025, esse exame toxicológico também foi estendido para a primeira habilitação de carros e motos. O estudo Thanatos, da Faculdade de Medicina da USP, analisou 3.577 vítimas de mortes violentas no país. Em 53% dos casos, foi identificada pelo menos uma substância psicoativa. E dentre as vítimas de sinistros de trânsito examinadas na pesquisa, o álcool esteve presente em 38% e a cocaína em quase 10%. É isso aí, turma! O drogômetro ainda não está nas fiscalizações por todo o país, mas as regras já foram criadas. Agora é só aguardar os procedimentos que serão definidos, as pesquisas que vão orientar o treinamento dos agentes e, principalmente, o direito à contraprova para os condutores. A gente sabe que o exame toxicológico de larga janela, aquele que tem que ser feito a cada 2 anos e meio, continua tendo a sua importância. O etilômetro continua fazendo seu papel e temos mais esse novo atacante no time, que é o drogômetro. Todos eles juntos com a finalidade de salvar vidas nas estradas. E essa nossa conversa não termina aqui. A gente continua junto nas redes sociais.
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0: No dia a dia corrido de uma grande cidade, quase ninguém tem tempo para pensar nas origens das coisas. De onde veio a fruta, por exemplo? E a verdura e o legume que você está comendo, hein? Provavelmente você nunca tenha pensado nisso. Mas por trás das hortaliças do seu prato, há uma verdadeira legião de agricultores, ó, trabalhando de sol a sol. E claro, uma outra legião de caminhoneiros para levar tudo isso até os entrepostos e mercados. Nós fomos com a nossa equipe de reportagem ao chamado Cinturão Verde de São Paulo, que é de onde vem a maioria da comida de todos os paulistanos, para conhecer melhor o trabalho de todo esse pessoal que tá aí, ó, nos bastidores. Confira comigo.
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0: Nós estamos no município de Ibiúna, que é coladinho com Sorocaba e cortada pela rodovia Raposo Tavares. Por aqui, gente, são mais de 4.500 produtores, dos pequenos até os médios. Igor é o exemplo de profissional cujo serviço enche a mesa do paulistano de colorido e sabores. E em sua fazenda, Igor produz uma variedade de hortaliças.
5: Alface crespa, americana, espinafre, repolho, couve-manteiga, acelga, repolho, coentro, salsa, cebolinha, de tudo um pouco.
0: Quer dizer, até os temperos acabam entrando no meio aí, né?
5: É, acaba entrando por conta de cheiro verde, essas coisas, a gente tem que ter um pouco de cada para poder servir o cliente. No verão a gente faz a muda, em 30 dias já sai pro campo. No campo, de 30 a 40 dias você já colhe ela já. Já tá, já leva pro Sagesp. Aí no inverno, daí aqui não, no viveiro vai 40 dias, de 30 a 40, vai um pouco mais, só que no chão você quase dobra o tempo, vai para 60 dias.
0: Igor, vamos falar um pouquinho de logística pra gente entender como é que funciona. Você trabalha com frota própria, você contrata caminhões e terceiros, como é que é essa questão da distribuição logística aqui na propriedade?
5: Hoje é tudo frota própria aqui da gente, em trabalho com os 4 caminhões e todo, já do início ao fim com a gente. Os motores são nossos e os caminhões nossos, pagamos frete.
0: Agora é a hora de falar com a turma responsável por transportar as hortaliças até a Ceagesp.
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0: São 9 anos de profissão, 4 trabalhando no Expresso da Verdura, certo, Léo?
6: Certo.
0: Conta pra gente os cuidados que você tem na tocada no dia a dia na hora de fazer o transporte da hortaliça.
6: Ah, tem que estar sempre prestando atenção, né? Pedestre, motociclista também. O essencial pra você estar no dia a dia, né? Pra estar sempre se precavendo com as situações do embarque.
0: Ó, tá chegando mais uma máquina agrícola, essa aqui carregada com alface pra completar a carga no caminhão do Zé, que pelo jeito já tá atrasado, né, meu irmão?
7: Já tem que sair, já essa hora já tem que estar saindo, senão pega trânsito, daí demora muito chegar no Ceasa, né?
0: E essa é a rotina que você faz todo dia?
7: Todo dia, todo dia. Chega de manhã, começa a carregar, chega essa hora mais ou menos, já pega e sai pra estrada pra poder chegar lá no Ceasa na hora certa de vender, né?
0: É isso, gente, é isso! Então, da próxima vez que se alimentar, lembre-se daqueles que levantam junto com o sol para garantir o colorido do seu prato e a saúde do seu corpo.
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0: Som na caixa.

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1: Pneu careca? Dá problema. Bateria descarregada? Também. Mas experimente encarar 1000 quilômetros com uma dor de dentes daquela para ver quem vence essa disputa. E na estrada, gente, saúde bucal também é item de segurança. E quem fala a respeito é a dentista doutora Rita, que atua nos programas de saúde nas estradas. Doutora Rita, quais as medidas preventivas mais importantes para evitar problemas com os dentes?
3: Então, a escovação, pelo menos 3 vezes no dia, depois das principais refeições, né? Porque a gente sabe que é muito difícil a gente falar que um número grande de escovação, é toda vez que comer um doce, a gente sabe que isso é muito difícil. Então, 3 vezes por dia, depois do café da manhã, almoço, janta, já tá ótimo. E o fio dental, pelo menos 1 vez no dia. De preferência, na parte da noite, que é a que tem que ser a escovação mais completa, mais caprichada, que é a hora que ele vai dormir, que as bactérias vão ficar mais ali, a placa acaba aderindo mais à noite.
1: Doutora Rita, tem uma lenda das estradas que diz que colocar água de bateria no dente dolorido elimina o problema. Isso aí é verdade?
3: Pois é, isso é uma história muito antiga que foi passando, né? E eles pegam mesmo e colocam no dente, e muitos chegam e falam que na hora acaba a dor. Mas acaba a dor porque acabou com o dente também, né? É, ele comeu toda aquela parte que tinha de dente ali.
1: E como é que a água da bateria age nos dentes?
3: Ela corrói, né? Então, a polpa, que é a parte, o nervinho do dente, a parte viva do dente, tá inflamada, por isso que o dente tá doendo. Então, a hora que eles colocam lá, ela é corrosiva, ela corrói, ela mata, ele vai doer na hora e ela vai matar esse nervinho do dente, vai matar a polpa, por isso que vai parar a dor. Só que também vai acabar com o dente.
1: É, parceiro, na hora da dor, só um dentista pode resolver.
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1: E vamos de música!

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3: O vídeo monitoramento nos caminhões vem se tornando um grande aliado no transporte de cargas, ajudando a prevenir acidentes, inibir roubos e trazer mais tranquilidade para motoristas e empresas. Com câmeras instaladas dentro e fora do veículo, é possível acompanhar em tempo real tudo aquilo que acontece durante a tocada, garantindo mais controle e também servindo como prova em caso de imprevistos, viu? Eu conversei com o Moraes, que é gerente de uma fornecedora de tecnologia embarcada. Ele fala sobre uma ferramenta usada para acompanhar o desempenho do motorista através do vídeo monitoramento. Vamos ouvir.
4: Bom, o nosso sistema, ele é embarcado no veículo e ele ajuda o motorista a ter um feedback dos erros que ele está cometendo durante a viagem. Então, por exemplo, um excesso de velocidade, o sistema informa a velocidade que ele tem que trafegar naquela via, naquela curva, numa rota crítica, previamente mapeado na empresa, e o sistema avisa ele quando, as velocidades que ele tem que andar naqueles trechos. Ele avisa tanto por sinais luminosos e sonoros, como por voz. Nosso sistema fala também. Nós temos um acessório que controla a jornada do motorista e ele avisa que horas que o motorista tem que parar para almoçar, que horas que ele tem que parar para descansar, e avisa se ele está excedendo ou não a jornada.
3: E ela pode ser instalada em qualquer veículo.
4: Todos os caminhões podem receber esse equipamento. Caminhões, ônibus e carros a gente trabalha, né? Alguns veículos mais novos a gente lê sinais digitais das centrais dos veículos, e os mais antigos a gente faz as mesmas leituras, só que analogicamente. Mas a informação pro motorista e pro empresário é a mesma.
3: O Paulo Mazzoni é diretor de tecnologia da empresa. E o Paulo fala como o monitoramento está ajudando os estradeiros a tomarem decisões importantes na tocada.
5: Nós temos um conjunto de equipamentos, esses equipamentos são instalados dentro do veículo e monitoram o estilo de condução do caminhoneiro. Também avisam ele na hora, dizendo a infração que ele está cometendo. Então tudo aquilo que o gestor da empresa, o dono do caminhão vai enxergar aqui, o caminhoneiro também tem na hora esse alerta dentro da cabine, de modo que ele pode mudar o comportamento dele em tempo real. Não tem que esperar voltar na empresa e fica naquela ansiedade. Pô, será que eu fiz alguma coisa errada? Será que eu vou tomar uma advertência, uma punição? Não. Na hora o sistema já avisa e o sistema dá a chance do caminhoneiro de voltar ao comportamento padrão antes de ser punido pela empresa.
3: Viram só como a tecnologia embarcada auxilia na conexão do cargueiro que você toca lá com os gestores e com a turma do rastreamento? E você que vai aí, ó, atrás do volante, dentro da boleia, ó, só tem a ganhar.
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3: Ó, veio o modão. Marília Mendonça.

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2: Bom dia, família Rota. Cuida, cuida, viu? Mas o compromisso realizado com sucesso, graças a Deus. Petrolina é o palco do momento. Logo mais, Trindade. Carregar aquele velho gessinho. Cuida, o carro que é do neguinho, viu? O 100 da casinha.
1: Ô, neguinho, um abraço pra você, pra todo o pessoal do grupo Rota 101, pra turma aí em Petrolina, hein? Tira o longo que ele vai fazer, hein, Paulinho? Sair lá de Petrolina e até Trindade, né? Trindade é ali perto de Goiânia, Goiás. Eita, nós. Bom compromisso pra você, viu, neguinho? Obrigado pelo carinho. Tamo junto no Balaio do Gato. Manda teu recadinho pra nós aqui também, gente. Sempre bom saber aí do teu dia a dia. Você não é baú pra guardar segredo? Manda teu alô pra cá. DDD11, São Paulo, 96082-5819. Anotou? DDD11, São Paulo, 96082-5819.
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1: Poxa vida, já tá na hora de ir embora. Meia hora passa voando. 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Fique com Deus e muita atenção e responsabilidade na estrada. Até amanhã, pessoal.
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1: 4:58.
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5: Bom dia! Hoje é segunda-feira, dia 12 de outubro de 2026. Já se passaram 255 dias, faltam 115 dias para o término do ano. Dia da cirurgia infantil, dia das crianças, dia da raça, dia do basquetebol, dia do engenheiro agrônomo, dia do mar. A igreja celebra Nossa Senhora Aparecida.

sorte para você, meu amigo. A igreja celebrando hoje Nossa Senhora Aparecida. Tudo de bom para você. Hoje, dia das crianças. Boa sorte, vem comigo. Vamos juntos nessa longa estrada da vida. Boa sorte.

0: vai o tempo e a temperatura.
1: Chovendo aí, tá? Aqui tá chovendo. Olha o relâmpago.
2: É, agora que aí, todo.
3: É a tempestade, né, tio? Pois é, a máxima pra hoje é 32 graus, viu, gente? Já a mínima na casa dos 19 graus, sensação térmica 24 graus, vento a 8 km por hora, umidade relativa do ar em torno de 89%. E também o sol vai nascer daqui a pouco às 5h18 e vai se pôr às 17h43. A lua está na fase minguante. Bom dia!
4: Ô, Alberto Ferreira, manda esse pessoal tirar o facão da bainha, mas moço, vamos lá, sebo nas canelas e vaza na braquiada.
3: Vai trabalhar hoje, moço?
4: Vou nada!
3: Vai não, né? Não, ele não vai,
4: vai não,
3: né?
4: Não.
3: Hoje não,
4: ele
3: né?
4: Não vai não.
1: Não,
4: vai,
1: não. Mulher não deixa não, não posso não.
3: Vai, fica quieto aí, fica quietinho aí, né? Pois é, é.
2: Agora que todo.
3: Pois é, 5:02 agora, viu, gente? 5:02. Falou. Vai com a nossa programação especial de Nossa Senhora Aparecida.

conservada no manto azul cor de anil. Desde o palácio enfeitado até o rancho abandonado lá nos confins do sertão, existe a imagem querida da Senhora Aparecida dando a sua proteção. És a luz dos viajantes que, estando do lado instante numa oração, diz assim: ô Senhora Aparecida, olhai minha mãe querida que está bem longe de mim. Um prisioneiro fechado, vendo o céu por entre as grades, lembrando o destino seu, diz com uma voz comovida:

derrubado pelas fúrias de um tufão, só em teu nome bendito que a esperança dos aflitos ele encontra salvação. Quantas mães junto ao bercinho, vendo morrer o filhinho, seu santo nome ela chama, é a Senhora Aparecida, devolve de novo a vida ao filhinho que tanto ama. Um doente agonizando, quando seus olhos parando, cobrindo-se de um branco véu, chamando seu nome santo, envolvido no seu manto, ele subirá para o céu. Eu sendo um simples artista,

Sou eu aperto a sua imagem e a minha fé decidida na Senhora Aparecida de novo me dará coragem. Ô Senhora Aparecida, és a sublime guarida de quem no mundo padece, como a estrela mais

pés de Deus, porque todas as estradas se encontram na encruzilhada que é a cruz dos braços seus. Por isso que a nossa gente, raça sublime e valente, por ninguém será vencida, porque com fé adoramos.

0: desta terra brasileira.
1: De Santa Cruz, aqui na casa da Dona Delecina. Dona Delecina, são 50 anos de reza aqui na casa da senhora, né?
2: Meu irmão, nós estamos completando 50 anos ainda a partir de 2028, né? 27 ou 28? 27, né?
1: É, nós estamos em 2026.
2: Pois é, 2027, nós estamos completando 50 anos. Aí a minha filha está completando 55 anos e a festa 50 anos. E aí nós estamos querendo comemorar essa festa com um bolo de 50 luzes acesas, contando a felicidade e as bênçãos que eu já ganhei dessa mãe e desse pai, e querendo que os outros também ganhem. E nesta hora que eu estou falando aqui, eu quero que nosso prefeito, nossos vereadores, nossas pessoas boas e o senhor, mas dona Helena, receba essas bênçãos mais fortes para nós, para que nosso Senhor Jesus possa saber que ele tem os devotos dele, que ama ele e gosta dele. Amém.
1: Prefeito.
2: E a Romaria de hoje está sendo a Romaria de paz, a Romaria de Deus e amor e paz.
1: E o prefeito também veio.
2: E
1: né?
2: O prefeito, é graças a Deus que eu estou vendo nosso querido.
1: Ela pediu para avisar ele, eu não
2: sei. Não tem quem faz nós tirar ele dele. Ou se ele ganha ou quer não ganha, mas não tem quem faz nós sair dele. De jeito nenhum.
3: Tá bom, obrigado, dona Delecina.
1: Que bom que o senhor veio, ela pediu para mim avisar o senhor, né?
3: Foi.
1: O Heron também, eu avisei, mas ele tem a celebração, que inclusive o senhor está indo para o local, né?
3: É, nós estamos indo lá para a celebração de Santa Inês, que é padroeira lá da comunidade, né? E é também uma festa tombada pelo patrimônio histórico. Então, eu até vou dar uma notícia aqui para a dona Delecina. Nós vamos possivelmente fazer desse texto aqui tombado o patrimônio histórico do município, que já tem mais de 50 anos, é uma tradição, viu, dona Delecina? Ele vai, se Deus quiser.
2: Fazenda Angical, de Angical foi para Juparaná, de Juparaná foi para Corco da Lama, do Corco da Lama foi aqui para o Campo Novo.
3: Então, aí eu sou um cristão, devoto também de Nossa Senhora, então é muito bom estar aqui, né, caminhando com fé, pedindo eles as bênçãos, né, junto com esse povo maravilhoso que veio, inclusive alguma turma aí, dona Delecina, veio caminhando de Jequitinhonha aqui.
1: Fazendo penitência.
3: Então, para que Jequitinhonha continue essa cidade linda, maravilhosa, né? E que protege todos os trabalhadores, principalmente aqui da zona rural, do campo. E dona Delecina pode continuar contando com o prefeito aqui, viu? Desse amigo, seu companheiro, nós estaremos sempre juntos aí.
2: Foi amigo de minha família e amigo meu. E uma coisa que eu quero pedir você, Roberto, você dá uns conselhos a ele, que ele tá feito uma beija-flor que tem um ninho aqui, ó.
3: Eu não conhecia ali de beija-flor, agora que eu fiquei conhecendo, bem aqui no São Pedro da Casa.
1: Bem no local que fica a imagem.
3: No local onde fica a imagem, onde vai ser rezado o texto. Isso é maravilhoso.
2: Três vezes ela chocou. Tirou os filhotinhos, caiu aqui no chão e voou. Três vezes.
3: Que bacana, né? Tá vendo? Chocou três vezes, os filhotinhos foram praticamente criados aqui no São Pedro.
1: Ô Nilo, obrigado pela gentileza falando conosco.
3: Ok, um abraço a todo o povo de Jequitinhonha, especialmente os ouvintes da Rádio Santa Cruz. E nós estamos aí na luta, né, trabalhando por Jequitinhonha, trabalhando pelo povo, trabalhando por nossa cidade para fazer com que nós vivamos cada dia mais feliz aqui na nossa cidade. Com as bênçãos Nossa Senhora, né, dona Delecina?
2: Amém.
3: Por isso é que nós vamos rezar hoje bastante para ela.
2: Eu quero dar uma bênção também para seu Liezé. Seu Liezé é um grande amigo que eu tenho aqui, mas Nilcim, meu sobrinho. Esses homens nunca me deixou com essa festa. E minha massa e Zalino, que eu não sei se vocês estão aqui.
1: E manda um abraço para Frei Heron, que ele foi o primeiro padre a pisar aqui na casa da senhora.
2: Frei Heron é um padre maravilhoso e tantas coisas que não pode deixar nós só nesse lugar. É, Frei Heron, quando ele chega na comunidade, ele alegra.
1: Obrigado, dona Delecina.
2: Um abraço para todos vocês, um abraço para todos os irmãos que comemoram a festa, um abraço para todos aqueles que não vieram, para minha prima que foi para Belo Horizonte, não está aqui porque foi cuidar da saúde, e para todo, para o meu amigozinho que está ali em cima da cama doente, precisando de muita saúde, e para todos os filhos de Deus, e pedindo paciência pela mãe dela, para a mãe dele, que é um filho único que ela tem.
1: Aqui do Campo Novo,
2: reportagem. E dona Helena também.
1: Aqui do Campo Novo, reportagem Alberto Ferreira.
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5: Se liga na hora 5:10. Salve, salve. Nossa Senhora Aparecida, padroeira do Brasil.
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1: É, hoje tem festa pra garotada lá na aldeia, na pracinha da igreja, né? As crianças aí, nossa equipe acompanha esse evento e também o pastel El Shaddai vai distribuir, esparramar pastel grátis aí pra toda a garotada, pras crianças, viu, gente? Entre 9 e 11 da manhã ou até acabar o pastel, tá bom? Leve sua criança para comer um pastel e tomar um caldo de cana. Evento somente para as crianças. Hoje, ali na rodoviária de Jequitinhonha, tá bom? A Kombi vai estar lá esparramando pastel pra meninada, tá bom? Distribuidora do Vale Teixeira de Freitas apoia esse evento, o vereador Mandim e também Bill da Cachaça, viu? Vai lá, o Nivaldo tá esperando por você lá, tá bom? 5:14, bom dia.
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1: Nutrilar e a hora. 5:16, bom dia. Eu repito.
7: É mesmo,
1: né? 5:16 agora.

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6: Oi, Lineu, chega mais aí. Bora, moço, vamos trabalhar. 5:19, Lineu.
7: Vamos falar dos nossos amigos felinos, que adoram uma aventura nas alturas, né? Sabia que eles se sentem muito mais seguros quando conseguem observar tudo lá de cima? Pois é, por isso a dica de ouro é investir em prateleiras, aquelas árvores para gatos ou até estantes bem reforçadas. E não para por aí, viu? Deixe sempre umas caixas de papelão, tocas, uns cantinhos mais escuros para eles se refugiarem quando quiserem um sossego. Principalmente se você tem mais de um gato em casa. Ter esses pontos altos e esconderijos evita umas brigas e diminui o estresse da turma toda. É carinho e bem-estar em forma de espaço. Um abraço do seu amigo Lineu Silva e até a próxima.
6: Ele volta após as 8h15 comigo nas ondas da
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6: 5:20 agora, bom dia, 5:20, 5:20.
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1: Beleza. É Alberto Ferreira voltando, 5:21 aqui na nossa
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1: Continua.
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1: Vamos ouvir os fiéis aqui na casa de Dona Delecina. Zé Hilton, você que é pintor, trabalha aí na cidade e observa a cultura do município. Esse momento religioso é muito importante. Vários fiéis vieram, inclusive você também tem graça alcançada?
4: Tem sim, tem muita graça alcançada. Eu, por exemplo, nasci deficiente dos meus dois pés, desde criancinha, Jesus vem me abençoando. E todos os anos eu estou vindo aqui também, aqui na casa de Dona Delecina, fazer essa promessa aqui com Nossa Senhora Aparecida. E agora eu vim fazer um pedido a ela para me ajudar a parar de fumar. Eu estou querendo parar de fumar e não estou conseguindo. Então, só com as graças santas do Divino Espírito Santo de Deus é que eu sei que eu vou conseguir, Alberto. Mas estou muito feliz de estar aqui nesse momento.
1: Beleza. São vários fiéis que estão por aqui nesse momento, né? Tem um moço aqui que ele participa do batuque. Como é que é o nome do senhor? O senhor também está participando do batuque.
5: João Batista.
1: E aí, João Batista, já veio aqui outras vezes?
5: Já vim muitas vezes aqui, terão umas 5 vezes mais ou menos que eu venho aqui.
1: E o senhor também é devoto de Nossa Senhora Aparecida?
5: Graças a Deus, é muito devoto a ela.
1: O senhor é um homem de fé?
5: É de fé. Inclusive a bandeira de Santa Rita está lá em casa, que Maria foi sorteada na bandeira de Santa Rita.
1: Ah, sim.
5: Aí no ano que vem a festa de Santa Rita vai ser lá em casa.
1: Vai ser na casa do senhor.
5: É.
1: Aí o senhor já está antecipando o convite para todos os fiéis.
5: Todo mundo fiel, se Deus quiser.
1: Ah, sim. Pois é.
5: Eu quero que Deus ajude todo mundo, manda uma chuvinha para nós, que está morrendo as plantações, está morrendo.
1: Sim.
5: Não é?
1: Para dar um equilíbrio à natureza, né?
5: É, o equilíbrio à natureza.
1: Ah, tá.
5: A gente, com a fé de Deus, nós vamos em frente, né?
1: Tá bom.
5: Se Deus quiser.
1: Vamos conversar com mais fiéis aqui na casa. Ô, Tereza, você também é devota de Nossa Senhora Aparecida, não poderia deixar de comparecer aqui na casa de Dona Delecina, né?
6: É, Alberto Ferreira, eu tenho uma promessa que eu fiz para minha neta, ela deu reumatismo com 3 anos, a Ingrid. Aí eu peço o pessoal e a dou para as crianças. Então eu adoro aqui as crianças. Sai pedindo todo mundo, você mesmo eu pedi e você não me deu, né?
1: Ah, mas nós vamos contribuir sim em outra oportunidade, se Deus quiser.
6: Tá bom.
1: Mas contribuir com Joalina, que está fazendo também um evento para as crianças.
6: Pois é, mas eu custei 30 pacotes para me dar.
1: Ah, sim. Pois é.
6: Ô,
1: Tereza, obrigado, viu?
6: Falou, Beteiro. Você passou minhas músicas quando eu pedi, viu?
1: Beleza, tá aí, aqui conversando com os fiéis ao mesmo tempo. Ô, Zé Hilário, você acaba de chegar aqui, veio acompanhar essa festa maravilhosa da Padroeira do Brasil, Nossa Senhora Aparecida, né?
7: Não poderia deixar, Alberto, primeiramente bom dia, né, para você e todos os seus ouvintes aí da Rádio Santa Cruz.
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7: Não poderíamos deixar nunca de estar sempre onde está Nossa Senhora Aparecida, né? Ela está em todos os lugares. Seja em Jequitinhonha, seja aqui na área rural, seja em qualquer lugar, nós vamos pedir a benção Nossa Senhora Aparecida.
1: É um fim de semana prolongado e festivo, né?
7: Muito prolongado, festivo e muito gratificante, né? Que nós devemos agradecer a Deus, agradecer a Mãe de Jesus, né? Para sempre nos trazer a paz e prosperidade.
1: Tá aí então a nossa reportagem conversando com os fiéis aqui na casa de Dona Delecina no Campo Novo.
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1: 5:25. Rick e Renner.

0: Abraço aí pra dona Delecina. Estivemos lá com a nossa unidade móvel de reportagem. Fomos muito bem recebidos lá pela dona Delecina, pela irmã dela, a Nilza também, né? E a equipe que estava lá na cozinha, né? Dona Marizete, dona Marlene e a comadre Rosa também estava lá.
1: Estou agarrada.
0: E tinha mais outras pessoas lá ajudando na cozinha, né? Fizeram uma... Teve até uma galinha gorda lá, viu, Tereza? Tava lá.
2: Minha galinha gorda.
0: Mas você tava lá, Tereza, você comeu, viu, você lá travada numa galinha gorda lá, tinha um suíno também, tinha uma carninha de porco, o negócio lá tava bom demais. Opa! 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
5: Manda esse pessoal
0: hoje é feriado.
5: Virar o facão da bainha, mas
0: é
5: moço,
0: não vem,
5: vamos
0: não.
5: Lá,
0: não
5: sebo
0: vem,
5: nas
0: não.
5: Canelas,
0: vai
5: na braquiada.
0: Vem não, vem não, que hoje é feriado. Você vai trabalhar hoje?
5: Com nada.
0: Hoje é, o Beto Ferreira já tá aqui trabalhando na peleja, na luta, na labuta,
6: é na luta,
0: né?
6: E na labuta.
0: É, né? O que eu posso fazer?
5: Já
0: né?
5: Vou,
0: é meu serviço, né? É meu serviço é esse, né? Pois é, 5:32, bom dia. 5:32 5:32
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1: 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Segunda-feira,
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1: A apresentação é comigo.
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4: Ei, Alberto Ferreira, tira o farpão da banha e fala a hora certa, Alberto Ferreira.
1: Falo sim, 5:37, bom dia. Chegando no trecho na rodagem.
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rodagem. Tava escrito no para-choque daquele bruto, com Deus no coração e Nossa Senhora no para-choque. Mais uma frase aqui, Mãe Aparecida, livrai-me de todo mal, amém. Outra frase de para-choque, sob o manto da Mãe Aparecida,

0: Tá aí Mococa e Paraíso.
1: Obrigado, meus irmãos, Mococa e Paraíso, pela linda homenagem. E que Nossa Senhora nos proteja pelas estradas do nosso Brasil.
0: Mococa e Paraíso, Nossa Senhora da Estrada, aqui no Momento do Caminhoneiro. Agora sim tem as dicas para você ir no trânsito.
2: Trânsito livre. Sinal verde para informações.
0: Amigos do volante, dirigindo sempre ouvindo a Santa Cruz, as restrições de tráfego para veículos pesados no feriado de Nossa Senhora Aparecida teve início no dia 9 e continua até hoje, dia 12 de outubro de 2026. Foram estabelecido aí, né? A questão de restrição para caminhoneiro. E o irmão caminhoneiro hoje tem restrição aí nessa volta para casa. Na sexta-feira, a restrição aconteceu de 16 às 22 horas. Já no sábado, das 6 ao meio-dia. E hoje, segunda-feira, acontece logo mais a partir das 16 horas até as 22 horas. Os veículos pesados não poderão rodar. A proibição vale para veículos de carga ou com combinações ou com sem AETAE, né? Que ultrapassem qualquer um dos seguintes limites, tá bom? Então fica aí a dica para você aí que tá com o bruto, o carro pesado aí, 58,5 toneladas ou 57 toneladas, dependendo da norma específica regional, tá bom? Fica proibida a rodagem entre 4 e 10 da noite nesta segunda-feira no trecho na rodagem. E vamos juntos aqui.
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0: Amanhã, após as 5:30 comigo,
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0: Deixa comigo, não, Maria. 5 horas e 45 minutos. 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

0: 5:55, hoje é segunda-feira, 12 de outubro de 2026, a igreja celebra Nossa Senhora Aparecida, hoje também se comemora o Dia das Crianças. Nós temos aqui os avisos da paróquia São Miguel e Almas, né? Vamos aos avisos aqui neste momento, hoje segunda-feira. Tem missa às 19 horas, na comunidade Nossa Senhora Aparecida. A liturgia, a programação é por conta da equipe da comunidade. Comunidade Nossa Senhora Aparecida, ali do bairro Vaticano, tá bom? Nós temos também celebração hoje, dia 12, segunda-feira, às 10 horas, missa na Santa Rita de Cássia, lá no Campo Novo. E às 14h, missa na comunidade Nossa Senhora Aparecida, lá no Taquaril, festa da Padroeira, tá bom? E ainda mais avisos da paróquia São Miguel e Almas aqui. Hoje, dia 12, tem missa às 8h30 da manhã com o Frei Erics, na comunidade Nossa Senhora da Ajuda, na Estiva, às 10 horas. Na comunidade São Pedro, Fazenda Nova, com participação da comunidade Santa Clara, lá no Mangue. E às 14h, lá na Santa Rita, no Pau d'Alho. É a programação para hoje, segunda-feira, dia 12, dia de Nossa Senhora Aparecida. E também o Frei João Bosco Rezende vai celebrar a missa às 16 horas na comunidade Nossa Senhora dos Remédios, lá no Brejão. Na comunidade Nossa Senhora Aparecida no Maranhão, viu gente? No Brejão ele celebrou, foi ontem. Hoje é no Maranhão, a festa da Padroeira. São os avisos da paróquia São Miguel e Almas.
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0: Bom dia! A vida ganha cores vibrantes quando dividimos o caminho com pessoas boas. Elas são os pincéis que pintam nossos dias mais felizes. Obrigado, viu, Loura, da Prefeitura, com essa linda mensagem aqui nas ondas de Santa Cruz. Faltam 2 minutinhos para 6. 6. Vamos incluir aqui as nossas intercessões aqui. É para representantes do clube, Dazinho Chaveiro, Solangir de Joaíma e a dona Ceissa aqui em Jequitinhonha. Sim, e também

0: Antônio Justino Pereira, também José Floriano da Rocha, da rua Nelson Ferreira Souza, Hilda Nunes de Almeida, da rua Valmir Leite, também Maria Helena Almeida, da rua Padre Eustáquio, e Aparecida Alves da Rocha Silva, da Fazenda Brejão, são os amigos aniversariantes de hoje. Quem pede a oração e dedica para os familiares é a Brígida Maria da Silva. Ela dedica a oração pela alma do seu esposo, João Bispo dos Santos, para seus netos, filhos, também para Ivaneide em Campinas, e Poliana, também Eliana, Zé Orlando, Eliene, família, Paulo Bispo em São Paulo e todos componentes da equipe da Rádio Santa Cruz. Vamos incluir a dona Geni, o esposo Antônio Pé de Foice, também o Gabriel lá em Felisburgo, o Eugênio Joaíma, a equipe do Texto dos Homens, Mila Súria, no São Paulino, a dona Maria, o Vagamaga lá na Fazenda Aliancinha, e também o Tim e os amigos das comunidades rurais de Joaíma. E vamos colocar na oração, na rua Amazonas, dona Eli, minha esposa Lena, lá em Belo Horizonte, Alessandra, o Jadir, também a Camelinha, e ainda o Gustavo, o Felipe, o Regis, meus filhos Davidson e Desirê em Belo Horizonte, e também o Paulinho DJ lá no bairro São João Batista em Venda Nova, e Marco Antônio Amaral, também a Cleomar, a Fátima no Paulo VI e o Wilson no Eteovina Carneiro, e meus filhos Davidson e Desirê estão no bairro Frei Leopoldo em Belo Horizonte. Oração para todos que estão à escuta nesse momento.
1: Bom dia, Vanderlei do Santa Luz. Eu gostaria de você pôr meu nome na oração e eu ofereço para minha mãe Valadares, para Eva mais os filhos dela, e Nival, Bernardo mais Zeni, e para vocês aí na rádio aí, Alberto.
0: Ok. Alô?
2: Bom dia, Alberto. Alberto, passa oração aí para mim, para minha esposa Maria Marlene, para meus irmãos, para Dona Antônia, Geraldo, para Cíntia, o marido, para minha madrinha Miguelinha, para Drivar, Maria de Douras e a família, tia do Valide e a família, Deusa de Miguelão e a família, para a dona Didi Gabirão e a família, para a Zica do Leite e a família, para a Dozinha e a família, Negro do Paraguai e a família, para a Dalda e a família, para a Cíntia e a família, para Cíntia de Demócio e a família, para todas as pessoas que estão precisando de oração aqui no mundo inteiro, para Zé Pena e a família, obrigado. Para você e sua família, obrigado.
0: Obrigado, viu, Salvador? Alô?
3: Bom dia, Alberto.
0: Bom dia, Joalina.
3: Alberto, a oração eu pedi pela minha saúde, pela saúde dos meus quatro netos, minhas duas bisnetas, Maju e Melinda, minhas duas filhas, Fia Gil, Sargelita. Pela sua saúde, a saúde de Helena, a saúde dos seus meninos. É ali com toda a família, Pula, Galdino, Tereza, Irene, Conceição, Joaquim, Maria José com a esposa Manela, Nadino Alvorada, Dorino, São Miguel, Solange, Joaíma, Silvani, Valadares e Noela, Nadino Alvorada, Carminha, Valéria, Neném e os meninos, Domingas e família, Vanus e família, Bigode e família, Manel da Bebê e família, Peruca e família, Marcelo e família, Lourdes na Ana na Boa Vista e família, Lourdinha e família no Santo Antônio, Geraldo e família no Santo Antônio, todas as meninas da atividade ativa do Polo Esportivo, pela saúde do professor e a família dele, todos funcionários da rádio, que é a linha da Costela lá no Transvalo e família, o Gordo da Verdura, Didi da Indiana, Bárbara do Vaticano e minha irmã Lupinha, minha cunhada Regina, minha cunhada Maria, todos os meus

0: Prince, Alessandra em Belo Horizonte e família, Robson em Belo Horizonte e família, Lucinha e família, Santa Gera e Carlinhos, e todos que neste momento estiver precisando de oração, e sim, por todas as almas do purgatório. Muito obrigada, um bom dia.
1: Fique bom
0: com
1: dia.
0: Deus, tchau.
1: Alô?
2: Bom dia, Alberto Ferreira. Queria pedir uma oração para Geraldo Viana, para mim, para Dona Hilda, José Maria, Jane, para Geralda, Zé Luiz, Poliana, para Devaldo e Cida, e para minha filha Juliana, da minha irmã Luciene, Yara, Irafi, Irene, e para todos da Rádio Santa Cruz, principalmente você e sua família, Alberto Ferreira.
1: Ok, alô.
3: Bom dia, Alberto.
1: Bom dia, Dona Conceição.
3: Eu tô passando, dia de Nossa Senhora Aparecida, proteja nós, São Miguel Arcanjo, que dá força a nós, dá coragem no dia dela de hoje. Eu tô pedindo, passando pra pedir oração, pra saúde de meu esposo Joaquim, meus filhos em Valadares, que são todos, e Vanice na rua Elza Mourão, com o pai dela, que graças a Deus, uma graça alcançada. E Mariazinha no Porto Alegre, Vanusa de Vitorino, Lídia no Brejão, com toda a família. Pra você, Lena, Joalina, Dorinha, Creuza, Aureníssima na Divisa, Leandra em Porto Seguro, graças a Deus. E Bastião e Dai na Itaúna, Gildete na Fazenda Tupete e Osmar, com toda a família. Peninha na Welza Mourão, Vanusa na Laranjeira, com toda a família. Arleto na Boa Vista, Fabinha, Lucinha, todas minhas amigas que tá precisando de oração. Ana, professora, ela tava sobrando de mim. Dona Rosa, seu Zé, todas minhas famílias que tá precisando de oração. Dia de hoje, maravilhoso, segunda-feira. Todos meus filhos e netos e bisnetos, que Nossa Senhora Aparecida cobre-os de bênção, uma graça alcançada. Nossa Senhora Aparecida que passa no meio de nós todos, que nós precisa de fé e força e saúde. Para você, Dalber, todos os funcionários da Raida. E bom dia.
1: Oi?
3: E é dia lá no Campo Novo. E todas minhas amigas, todas que estão precisando de oração. E bom dia, Dalberto. Que é com
1: bom
3: Deus
1: dia.
3: Que eu estou com ele.
1: Obrigado.
3: E Nossa Senhora Aparecida com o manto sagrado dela.
1: Amém.
3: Fica com Deus.
1: Já deu tudo certo. Alô?
4: Bom dia, Gilberto. Que beleza pura de fronteira.
1: Sim.
4: Pedi uma oração para mim, minha esposa Maria Angélica, para meus filhos, para meus netos, para meus cunhados, Ari e família, Vão e família, Wilson e família, Águia Vitória, Dona Santa e família, Nilzinha e família, Dona Isaura e família, José Fernando e família, e todos que precisam de oração. Tenham um bom dia.
1: Oi, bom dia.
5: Bom dia, Alberto Ferreira. Aqui é o Alberto Mourão. Alberto, por isso que eu estou oração, essa oração oferece para ti, Diana, por Henrique Ivo, Dada meus meninos, Carl, Douglas, Falem, Valdir, Helen, Marcinho, Denise, Filho, seu tio, Dona Vilma, Geraldo, Baú e André, dois pontos dessa turma. E para Dorinha de São Miguel. E Dona Araci, e Dona em Araci e para o Manel Lila no Paraterra e para seu Zé Mira na Sapucaia e para Tereza e Biat na Transilvânia e para seu Domingo e Dona Cid na Aurora e para Doc e Valdomiro no Jataí e seu Geraldo na São José e para Nelly e Antônio José e Geraldo que perto de casa e para todos precisando de oração e para Nivaldo da Santa Luzia, todos os povos da Santa Luzia e um bom dia. Essa oração foi essa também para mim aqui em casa também.
1: Sim.
5: Um bom dia, fica com
1: bom
5: Deus.
1: Bom dia, viu, Oswaldo?
5: Deus abençoe.
1: Amém. Alô? Oi.
2: Bom dia, Alberto Ferreira. Que Deus abençoe.
1: Oi, Ananide. Ananide.
2: Nosso dia, peço oração para Josivaldo, meu filho, que está em Ribeirão das Neves, Américo Mateus, Maria das Dores, para Dona Brígida, para você, pra, especialmente para mim, que Nossa Senhora da Aparecida me levanta dessa cadeira de roda. Peço para todos que estiver precisando de oração, em nome do Pai, do Filho e do Espírito Santo, amém. Nossa Senhora Aparecida, rogai por nós e por todas as nossas crianças no dia de hoje, amém.

0: Bom dia, meu amigo Alberto Ferreira. Que Deus abençoe você, meu irmão. Salve Maria. Esse é o dia,
1: salve,
0: né?
1: Maria.
0: Dia Nossa Senhora Aparecida. Que Deus venha abençoar cada um de nós. Nossos dias. É o dia das crianças, né? Nosso dia também, né? Nós fomos crianças também um dia, né? Deus abençoe, meu irmão. Passando aqui para pedir oração para todos nós. Viu? Deus abençoe cada um de nós, para vocês também da Rádio Santa Cruz, viu? Nossa Senhora Aparecida, cumpra com o seu manto, todos os nossos irmãos, viu? Um abraço para você, é o Sargento Arlindo, tá falando aqui de Almenara, meu irmão.
1: Sim.
0: Um abraço aí para toda a comunidade Nossa Senhora Aparecida aqui do bairro Cidade Nova de Almenara.
1: Um abraço aí para vocês em Almenara. Feirão, segunda-feira, 12 de outubro, dia de Nossa Senhora.
2: Bom dia, meu irmão.
1: Bom dia.
2: Nessa segunda-feira, Senhor meu, acreditando piamente que há um só Deus acima de todas as coisas, Pai, Filho e Espírito Santo, uma unidade de três divindades iguais, eternas e mortais, gostaria que vós dedicastes essa semana que está começando a mim e as pessoas ao meu redor. Deus, vós que é imortal, onipotente, onisciente, está acima de tudo e sempre presente, vela por este filho, filha, para que tudo transcorra bem dentro dos nossos merecimentos, de acordo com a sua palavra. Sei que nos reservas um reino infinito e muito além da nossa compreensão humana. Por isso mesmo, estamos aqui a serviço de vossa revelação, para sempre sermos dignos do Senhor, para sua adoração e sermos servidores e servidoras, parte da sua criação. Abençoa a cada um de nós e tudo o que irá nos suceder nessa segunda-feira.

Oração a São Miguel Arcanjo. Glorioso São Miguel Arcanjo, poderoso vencedor das batalhas espirituais, vinde em auxílio das nossas necessidades espirituais e temporais. Afugentai de nossa presença todo mal e todo ataque e ciladas do inimigo. Com sua poderosa espada de luz, derrotai todas as forças malignas e iluminai nossos caminhos com a luz de tua proteção. Arcanjo Miguel, do mal libertai-nos, do inimigo livrai-nos, das tempestades socorrei-nos, dos perigos protegei-nos, das perseguições salvai-nos. Glorioso São Miguel Arcanjo, pelo poder celeste a vós conferido, sê para mim o guerreiro valente e conduzi-nos nos caminhos da paz. Amém.

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1: Manda esse pessoal tirar o facão da bainha, mas moço, vamos lá, sebo nas canelas e vaza na braquiada.
2: Não, mulher não deixa não, não posso não.
3: 6:16, bom dia.
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mas continuam protegendo seus irmãos, a sua gente. Mas esta vida

0: Amado Batista Nossa Senhora Aparecida. E os devotos, os fiéis participando conosco. Alô, Dona Maria das Dores.
1: Alô, Alberto Ferreira, bom dia. Aqui é Maria das Dores. Alberto, toca a música aí com o Gino Gene. Nossa Senhora Aparecida, eu quero oferecer para todos os ouvintes que estão ouvindo na mídia, que é fã dessa música, para Joalina, que também é fã, para Conceição e para Geraldo, com a esposa Zenilda lá na Boa Vista, para Conceição e para todas as crianças do Brasil e do mundo, que hoje é o dia das crianças, viu? E para meus pais, a Nelson Mourão, e para minha curtição também, que eu sou fã dessa música também, Nossa Senhora Aparecida, e quero oferecer para todos vocês.

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0: Olha o zóio no relógio. Olha o zóio no relógio aí. 6:26 agora.

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0: após suspensão de canal do WhatsApp pro Lula, corregedor do Tribunal Superior Eleitoral reverte decisão.
1: Caso Master completa um mês parado no STF.
0: Católicos celebram hoje a padroeira do Brasil.
1: Santuário Nacional de Aparecida deve receber 450 mil fiéis.
0: Familiares, amigos e autoridades se despedem de policiais militares mortos em queda de avião.
1: Em meio a calorão, usuários de ônibus de BH denunciam falta de ar-condicionado.
0: Preço da carne bovina tem nova alta em Belo Horizonte.
1: Estados Unidos ameaçam suspender armas à Ucrânia por causa de ataques contra a Rússia.
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2: Com produção, edição e apresentação de Gilberto Santos, ao meio-dia e 30. Vamos trazer as informações. Estivemos com a nossa unidade móvel lá na casa de Dona Delecina, no Campo Novo. Conversamos com fiéis, com ela, com o prefeito. Também fiéis viram a madrugada de domingo para segunda na caminhada de penitência de Jequitinhonha para Joaíma, lá na Fazenda Planície, onde nesse momento está sendo presidida uma missa pelo padre Isaías. Todas essas informações religiosas, a movimentação da cidade de hoje, você fica sabendo. Tem festa para as crianças, distribuição de pastéis na Praça da Rodoviária a partir entre 9 e 11 da manhã, ou enquanto durar o estoque. Tem festa para as crianças também na Praça da Igreja da Comunidade Aldeia. São as festividades aí de Nossa Senhora da Aparecida e também das crianças. Nossa equipe acompanha.
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2: Olha o zóio no relógio, moço. Olha o zóio no relógio. Passa o oi no relógio aí, ó.
4: Vontade de trabalhar de
2: novo. É, vamos que vamos.
4: Falou.
2: Tem escola hoje, neném?
5: Já foi,
2: né? Hoje é feriado, né? Ah, eu sei isso, é isso, né? 6:32.
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12: Atenção, moradores, a coleta de segunda-feira hoje está suspensa, viu? A AMA comunica que devido ao feriado de hoje, segunda-feira, 12 de outubro, não haverá coleta de lixo, por favor, não colocar o lixo na rua. Desde já, a empresa agradece a compreensão de todos, viu? Quem é da rota aí de segunda-feira, não colocar o lixo, não pode colocar não.
13: Não vai não.
12: Não pode.
13: Ele não vai não.
12: Não pode colocar porque o carro não vai passar hoje pra pegar o lixo não.
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12: É segunda-feira, feriado, dia santo, e vamos nós aqui.
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12: Vamos carregando essa cruz.
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12: A apresentação é comigo. Voltei, só voa alto quem não tem medo de cair, né? Vamos lá, né? Então, se você não tiver coragem...
9: Aqui tem coragem.
12: Você vai achar a cruz pesada.
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12: É, vamos nós aqui. Bateu um papo com os ouvintes aqui. Ô, gente, o Nivaldo pediu pra avisar que ele vai esparramar uns pastéis ali, mas é pras crianças, viu? A partir das 9 da manhã, o encontro durará o estoque, entre 9 e 11 da manhã, na Praça da Rodoviária, viu? Com apoio da Bilco Cachaça, vereador Mandinha, distribuidora do Vale Teixeira de Freitas. Agora tem gente grande querendo ir, né, o Nivaldo?
13: Não!
12: Não pode, não vai não, gente.
13: Não vai não.
12: Muita
13: Ele
12: gente
13: não vai não.
12: Querendo, pode ir só pra levar as crianças, viu? É, só pra levar as crianças.
16: Alberto, eu vou lá na rodoviária comer pastel de graça.
13: Não
16: viu?
13: Vai
16: eu
13: não. Anos, Ele não vai não.
16: Eu sou criança.
13: Não pode.
16: Ele gira as crianças pra mim.
12: Mentiroso.
16: Ô, moço, eu vou lá.
13: Não vai
16: vou
13: não.
16: Com minha cadeira.
13: Ele não vai não.
12: Não vai,
16: você
12: não.
16: Vai ver você,
12: vai
16: ver,
12: não,
16: você
12: não,
16: vou lá.
12: Você tá muito grande, viu? Você
16: eu?
12: Tá muito grande.
16: Vou lá ganhar uns 5 pastéis.
12: Não, tá muito grande.
16: Lasqueira.
12: Tá muito grande.
13: Não pode!
12: Não vai não, não vai não. Tá muito grande, ué. É, tá muito grande pra ir lá.
17: Não tem as manhas, não entra menino, não. Tem a instrução menino, de um profissional.
12: Os meninos, deixa eu falar. Tem muita gente querendo falar aqui, Anari. Não fica me empaiando, não. Tá bom? Não empaia, não. Alô?
18: Alô, Alberto Ferreira, bom dia.
12: Bom
18: aqui
12: dia.
18: É Maria da Vila. Alberto, toca a música aí com o Gino Gene, Nossa Senhora Aparecida. Eu quero oferecer para todos os ouvintes que estão ouvindo, na mídia, que é fã dessa música, para Joalina, que também é fã, para Conceição. E para Geraldo, com a esposa Zenita.
19: É mesmo,
18: na,
19: é?
18: Na Boa Vista. Para Conceição. E para todas as crianças do Brasil e do mundo, que hoje é o dia das crianças, viu? E para meus pais, a Nelson Mourão. E para minha curtição também, que eu sou fã dessa música também, Nossa Senhora Aparecida. E quero oferecer para todos vocês da rádio e para todas as crianças do Brasil e do mundo. Um abraço.
16: Oi, Humberto. Aqui é Beleza Pura de Fronteira. Queria você passar essa música com o Tonico Tinoco, com a Ferradura. Beleza? Vamos aí curtir aqui, bebê. Bom dia.
12: Oi, alô? Alô?
20: Ô, Alberto Pires, bom dia, aqui da Roda Patinga. Ô, Alberto, se for possível, roda uma música pra nós, qualquer uma. Vou oferecer minha irmã Geralda, meu cunhado Zé Luiz, meu irmão Odenir, minha irmã Geralda, minha irmã Maria, minha esposa dela. A Lula em família, Zé Pinto de família, Reni em família, Perivaldo em família, Salvador, Almador, Juarez, e para todo o pessoal do Porto Alegre, Volta Alegre, Brejão, Palizete e o Cacá, E para todos vocês da rádio, seus filhos que moram aqui em Belo Horizonte. Fica com Deus, Deus que abençoe.
12: Aí, Tunique de novo, a marca da ferradura. 6h44.

0: aí, Dezinho Balanço, Nossa Senhora do Brasil.
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4: Muito bem, faltam 4 para 7, momento do clube de amigos, as representações continuam com o Dazinho Chaveiro em Joaíma, também com a dona Ceiça aqui em Jequitinhonha, pode falar com o Alberto Ferreira na feira, pelas ruas da cidade, né? E também com a Solanginha de Joaíma, viu? Os amigos que participam do clube, aniversariando hoje, 12 de outubro, em Jequitinhonha, Matheus Blayton Rodrigues, da rua Alferes Julião Fernandes, também Vera Lúcia Fernandes Viana, da rua Major Antônio Justino Pereira, José Floriano da Rocha, da rua Nelson Ferreira Souza, também Hilda Nunes de Almeida, da rua Valmir Leite, Maria Helena Almeida, da rua Padre Eustáquio, e Aparecida Alves da Rocha Silva, da Fazenda Brejão. Somos amigos que estão completando mais um ano de vida hoje, e você aí do outro lado do rádio, hoje é o seu dia, é? Parabéns, felicidades mil, muita paz, amor e alegria. São os votos da nossa equipe.

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1: Que Nossa Senhora Aparecida proteja todos do nosso Brasil, as crianças, e já deu tudo certo. Na sequência, o horário político, após o jornal, eu volto e te faço companhia até às 10 da manhã.
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11: O regedor do Tribunal Superior Eleitoral suspende decisão que derrubou o canal de WhatsApp pro Lula.
12: Uma multidão de fiéis está em Aparecida, no interior de São Paulo, para celebrar a padroeira do Brasil.
11: A expectativa é de que mais de 400 mil pessoas passem pela cidade.
12: Itatiaia recebe hoje a ex-prefeita de Contagem e senadora eleita por Minas Gerais, Marília Campos, do PT, para entrevista exclusiva.
11: Noelos Itatiaia, um detalhamento de como o marco das licenças ambientais interfere na mineração no país.
12: Estados Unidos ameaçam suspender armas à Ucrânia por causa de ataques contra a Rússia.
11: Um golaço de bicicleta de Thiago Borbas, Atlético vence o Santos de virada na Arena MRV.
12: Valendo vaga no G4, Cruzeiro enfrenta hoje o Bragantino fora de casa.
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11: 7:11, Jornal da Itatiaia, segunda-feira, 12 de outubro de 2026, feriado nacional de Nossa Senhora Aparecida, Dia das Crianças. Apresentação, Fernanda Viegas e Eustáquio Ramos. Muito bom dia para você que está com a gente. Estamos ao vivo também no YouTube, no site, no aplicativo da Itatiaia, na Alexa, na TV a cabo e no canal 957 da Parabólica Digital. A partir de agora, toda a rede Tassat reunida para trazer os principais destaques de Minas, do Brasil e do mundo. Trânsito
6: está liberado neste momento na BR-040, aliás, na rodovia Fernão Dias, saída agora para São Paulo, quilômetro 569 em Itaguara, depois da Cachoeira do Engenho Velho, onde mais cedo teve um capotamento por lá. Já na BR-040, trânsito ainda intenso na rodovia, justamente na chegada ao Santos Dumont, na região da Zona da Mata, onde mais cedo dois veículos se envolveram em um acidente por lá.
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14: Uma frente fria se aproxima pelo litoral da região sudeste ao longo desta segunda-feira, espalhando e organizando áreas de instabilidade na metade sul do estado, favorecendo a ocorrência de pancadas de chuva, principalmente à tarde e noite, neste feriado. Céu claro a parcialmente nublado, com pancadas de chuva e trovoadas isoladas no Triângulo, Alto Paranaíba, Sul-Sudoeste, Campo das Vertentes, Zona da Mata, Oeste e Metropolitana. Demais regiões, céu claro a parcialmente nublado. Já BH terá uma segunda-feira de céu claro a parcialmente nublado, com pancadas de chuva e trovoadas. A temperatura máxima deve chegar aos 33 graus. Repórter Aline Neves.
12: 7:13. Neste feriado de Nossa Senhora Aparecida, milhares de fiéis estão em Aparecida, no interior de São Paulo, para celebrar, pedir e agradecer à padroeira do Brasil. O nosso repórter Yuri Cavalieri acompanha e traz os detalhes desta festa. Bom dia para você, Yuri.
15: Bom dia, Fernanda Eustáquio. Aqui nos acompanha. A expectativa do Santuário Nacional de Aparecida, no interior aqui de São Paulo, é receber cerca de 450 mil devotos durante a festa da padroeira do Brasil, que começou no último dia 3 e vai até hoje, segunda-feira. Desses, 40 mil são de romeiros que caminharam e ainda caminham pela rodovia Presidente Dutra rumo à cidade de Aparecida. As festividades na Basílica começaram à meia-noite com uma vigília mariana. Às 4:45 da manhã houve o primeiro toque dos sinos. Até agora já tivemos duas missas, mas ainda haverá mais 5 no decorrer do dia de hoje. As festividades terminam às 7:30 da noite com uma procissão solene e depois um show pirotécnico. A devoção a Nossa Senhora Aparecida tem mais de 300 anos aqui no Brasil. A primeira imagem da santa foi encontrada por 3 pescadores em 1717 no rio Paraíba do Sul e chamou a atenção, claro, de muitos fiéis da família real brasileira e depois dos políticos durante a República. A pesca, antes ruim, tornou-se abundante após o achado da estátua, o que rendeu a imagem o título de Aparecida. Com o passar dos anos, outros milagres foram atribuídos à santa, o que promoveu um movimento de peregrinação na região do Vale do Paraíba, aqui em São Paulo. E a devoção cresceu ao longo dos anos. E Nossa Senhora Aparecida foi proclamada padroeira do Brasil em 1930. Eu volto com vocês.
11: Obrigado, Yuri Cavalieri, falando de São Paulo. 7:15. A seguir, Itatiaia recebe daqui a pouquinho a ex-prefeita de Contagem e senadora eleita por Minas Gerais, Marília Campos, do PT, para entrevista exclusiva.
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12: 7:18, a Itatiaia recebe agora a ex-prefeita de Contagem e senadora eleita por Minas Gerais, Marília Campos, do PT, que fala sobre as expectativas para o novo cargo. Ela conversa agora ao vivo com o nosso editor de política, Marcelo da Fonseca. Bom dia para vocês.
22: Bom dia, senadora. Bom dia, ouvintes da Itatiaia. Senadora eleita por Minas Gerais, Marília Campos. Senadora, a senhora foi a segunda mulher eleita senadora por Minas Gerais em mais de 200 anos no Senado. Qual que é o significado simbólico dessa vitória para a senhora?
23: Que a nossa luta está valendo a pena, Marcelo. A luta por mais mulheres na política, a luta para a gente fortalecer a democracia com a maior participação das mulheres, com a maior participação de negros e negras no parlamento e na política. Então, isso é uma questão de fortalecimento da democracia e também da gente ter melhores condições para votar as pautas específicas das mulheres do nosso país.
22: Senadora, a partir do ano que vem, a senhora assume então essa vaga no Senado. Quais são os principais desafios e principais bandeiras que a senhora espera levar de Minas Gerais lá para a Casa Alta da República?
23: Olha, Marcelo, nós temos uma questão que é fundamental para o estado de Minas Gerais, que é a questão da dívida de Minas Gerais com a União. Essa dívida hoje está em torno de 212 bilhões, o que traz um desembolso em torno de 12 bilhões, e isso compromete a capacidade do estado de Minas Gerais de investir naquilo que as nossas cidades precisam: estradas rurais, rodovias, segurança, saúde, e toda cidade quer desenvolvimento. Então, para que o estado de Minas Gerais consiga recuperar essa capacidade de investimento, nós precisamos levantar este debate no Senado Federal. E eu me proponho a ser uma articuladora desse processo. A gente propôs um pacto por Minas, envolvendo todos os partidos, todas as lideranças, e sensibilizar o governo federal de que nós precisamos de medidas adicionais ao PROPAG que enfrente a questão central, que é a redução do valor principal da dívida do estado de Minas Gerais com a União. E eu pretendo ir com essa pauta para que Minas Gerais volte a ter desenvolvimento em nível de estado.
22: Senadora eleita, no domingo passado a gente viu, né, pelo Brasil, vários senadores que foram eleitos também pro ano que vem, muito na pauta da questão dos ministros do STF, defendendo o impeachment de ministros. A senhora acha que essa pauta vai acabar sendo a preponderante no ano que vem no Senado?
23: Olha, eu espero que o Supremo Tribunal Federal tome as medidas cabíveis a todos aqueles, não só ministros, mas também deputados, porque já tem denúncias de que vários vários deputados também foram beneficiários do esquema do Vorcaro, que é o maior escândalo financeiro, e os relatórios feitos pela Polícia Federal e pelo Ministério Público estão à disposição do Supremo Tribunal Federal. E ele, enquanto poder, ele pode tomar as medidas cabíveis de afastar ministros, de estabelecer toda a punição necessária àqueles que descumpriram as regras e a legislação. Agora, se isso não acontecer, caberá ao Senado Federal tomar as medidas cabíveis. Eu serei uma senadora que estarei à frente desse processo, claro, porque a gente não pode passar a mão na cabeça de ninguém. Mas eu acredito, Marcelo, que o Supremo Tribunal Federal, além dessa pauta, tem outras. Tem orçamento, tem a dívida do Estado com a União, tem a PEC da Segurança Pública, tem agora a PEC que deverá ser votada ou não, mas eu espero que seja votada nesta quarta-feira, que é a redução da escala da 6x1, não é? Pra gente garantir mais dignidade aos trabalhadores e trabalhadoras. Então, essas pautas todas estão no Supremo Tribunal Federal. Então, se o Supremo Tribunal Federal não tomar a medida, nós tomaremos em nível de Senado.
22: A senhora acha, então, que reduzir, né, todos os debates do Senado só para o impeachment, por exemplo, do ministro Alexandre Moraes, pode acabar atrapalhando essas outras pautas, são importantes?
23: Não, e eu acho também que cada poder, ele tem que se fortalecer. O executivo tem que tomar conta de si, o legislativo tem que tomar conta de si e o judiciário tem que tomar conta de si. Isso é fortalecer a democracia, cada poder estabelecendo as suas regras, a sua conduta, a sua pauta ética e tomando medidas, reformas para fortalecer cada poder. Na medida em que um poder se acovarda, isso enfraquece o processo democrático. Por isso é que eu defendo que o Supremo Tribunal Federal tome as suas medidas. Se não tomar, o Senado tomará, e isso é enfraquecimento do Supremo Tribunal Federal. Então, assim, eu defendo muito isso e defendo, inclusive, que reformas sejam feitas no Supremo Tribunal Federal e também no Legislativo, que carece de muita credibilidade perante a opinião pública.
22: Senadora, fazendo um retrospecto dessa campanha, né? No início, várias lideranças do PT queriam convencer a senhora a ser candidata ao governo de Minas, né? Fizeram até uma mobilização muito grande, inclusive do presidente Lula, e a senhora bateu o pé e falou que sua vaga, o seu plano era para o Senado. Como que a senhora faz esse retrospecto, essa análise, né? No final das contas, a senhora estava certa, né, de garantir a vaga no Senado e não aceitou essa mudança para o governo de Minas. Passada a eleição, qual avaliação você faz de todo esse processo?
23: Olha, eu não estou ainda na fase do debate onde a gente faz avaliação, né? Mas eu continuo acreditando, Marcelo, que eu posso ajudar mais Minas Gerais no Senado Federal. Minas Gerais precisa de alguém com também o meu perfil, que tem capacidade de fazer articulação, que tem o perfil do diálogo com todos, né? Independente da coloração partidária. Eu não tenho o perfil dos extremos, eu tenho o perfil do diálogo, da conversa, e o Brasil precisa recuperar essa capacidade de dialogar para a gente conseguir resolver problemas. Estando no executivo, a gente tem que estar muito envolvido com a gestão. Eu já tive muito envolvida com gestão durante 4 mandatos na prefeitura. Portanto, a minha disposição, a minha disponibilidade, ela está muito mais concentrada hoje no legislativo, que é onde eu quero estar. E a gente tem que querer estar para poder realizar.
22: Senadora, a eleição acabou para o Senado, mas continua, né, a disputa da presidência da República. Qual que é o papel da senhora? Como estão as atividades aqui em Minas Gerais no campo, né, de apoio ao presidente Lula para conseguir reverter o resultado negativo que o presidente teve em Minas?
23: Eu acredito que isso é possível, e lembrando da minha história, Marcelo, numa das minhas eleições para prefeita, eu fui uma candidata que perdi no primeiro turno e reverti o resultado no segundo turno, conversando com a população, dialogando, modificando a estratégia de comunicação e também a narrativa. E eu acredito que é isso que nós estamos fazendo agora. As mobilizações que ocorreram ocorrem em todo o país, elas dão uma demonstração clara de que o Brasil quer que o presidente Lula continue na presidência da República. E essa mobilização, ela vai estimular muita gente que não foi votar. Eu estive na campanha no primeiro turno e estou agora na campanha no segundo turno, e a gente vê muitos idosos, por exemplo, falar: eu não preciso mais votar. Pode não ser obrigatório ir votar, mas eu diria que depois de 70 anos, hoje é uma necessidade essa pessoa ir votar, principalmente os idosos que têm a memória histórica do que é o Brasil sem Lula e do que é o Brasil com Lula. Então já aproveito e faço um convite a todos os idosos que não são legalmente não são obrigados a votar, a ir votar, a dar uma demonstração de cidadania, porque é necessário que a gente continue com esse projeto que vai avançar e muito com Lula presidente.
22: A senhora percebe essa dificuldade, né, de conseguir virar voto, né, as pessoas que estão em campanha, talvez tanto pro Flávio quanto pro presidente Lula? O outro lado já tem um voto cristalizado. O objetivo, principalmente do Lula, seria conseguir chegar a esse eleitor que não foi mesmo, reduzir essa abstenção aqui em Minas Gerais?
23: É claro que a gente tem garantido que informações cheguem aos eleitores, tanto do que representa o outro candidato pro país, as ligações perigosas que ele tem, que são denunciadas pela imprensa, por exemplo. Nós temos o candidato adversário, que é um candidato que tem denúncias de que ele envolve com rachadinhas, que ele envolve com milícias, que é envolvido no escândalo financeiro e foi beneficiário desse esquema do Vorcaro, e que faz o combate à corrupção. Quer dizer, qual que é a autoridade de alguém que tem essa história denunciada pela imprensa, tem autoridade para falar que combate a corrupção? E nós temos um outro candidato, que é o presidente Lula, que já mostrou o seu compromisso com o Brasil, que já mostrou que ama o nosso povo, que ama o nosso Brasil e que fez muito, mas que precisa fazer mais. Então nós temos dois polos, e o Brasil é agora com dois candidatos apenas, porque antes tínhamos vários, tem condição de ser melhor informado do que cada candidato representa. E eu, que defendo a candidatura do presidente Lula, digo com tranquilidade que, além dessa candidatura fortalecer o processo democrático, é uma candidatura que já fez muito no combate às desigualdades sociais e que vai fazer muito mais para que o brasileiro e a brasileira tenham as melhores condições de vida.
22: Agora, senadora, caso, né, o presidente Lula consiga reverter essa desvantagem e seja reeleito, o cenário para o ano que vem é de um Senado com 2/3, no mínimo, né, de senadores mais ligados ao campo da direita. Como que a senhora imagina, né, esse cenário com uma maioria considerável da direita no Senado e uma minoria apoiando o governo?
23: Eu diria que essa polarização, ela já está cansando um pouco, né? Cansando o brasileiro. E a minha vitória, ela tem muito a ver também com essa questão. Eu fui uma candidata, agora uma senadora eleita, que tive o voto da esquerda, mas tive o voto do centro, tive também o voto da direita. E tudo isso por quê? Porque as pessoas reconhecem quem trabalha e quem faz. E eu acho que essa polêmica, eu não converso com a direita, eu não voto em proposta da direita, independente se ela é boa ou não para o país, isso começa a se enfraquecer. E eu espero que essa falta de lógica, de racionalidade, ela perca força e a gente consiga dialogar de forma civilizada, tanto no Senado como na Câmara Federal. Nós teremos uma situação econômica do país difícil, e nós vamos precisar muito debater os rumos do nosso país e também de Minas Gerais. Eu quero ver, por exemplo, qual é o senador ou qual é a senadora que vai estar contra, por exemplo, discutir as medidas adicionais ao PROPAG. Vai estar contra Minas Gerais? Um estado tão grande? Não é possível que isso aconteça. Então nós temos que discutir essa realidade, e é pragmático, não é uma questão ideológica, é uma questão de devolver ao estado de Minas Gerais o protagonismo e a capacidade de desenvolvimento para os seus cidadãos e cidadãs.
22: a Itatiaia ouviu nessa segunda a senadora eleita Marília Campos, ex-prefeita de Contagem. Obrigado, senadora.
23: Eu só queria dizer também, Marcelo, que eu levo a pauta de aproximar o Senado Federal das nossas cidades, que tem muitas demandas, porque é onde o cidadão vive. Então, eu quero aproximar e também elevar a pauta das mulheres, que são vítimas de violências diariamente, violências físicas, e o feminicídio está aí para ninguém contestar. Então, essas pautas todas vão ser motivo da minha luta no Senado Federal. E aproveito para agradecer o povo de Minas Gerais pela minha vitória. Me sinto muito honrada em representar Minas Gerais no Senado Federal.
22: Amanhã, na sede de entrevistas com os candidatos mais votados em Minas Gerais, a Itatiaia recebe Domingos Sávio, candidato eleito ao Senado do PL em Minas Gerais.
11: Um abraço, bom dia, bom trabalho, Marcelo da Fonseca. Obrigado à senadora eleita Marília Campos pela presença aqui no Jornal da Itatiaia. 7:31 do próximo bloco, no Elos Itatiaia, um detalhamento de como o marco das licenças ambientais interfere na mineração no país.
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2: 7:32.
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3: Tribunal Superior Eleitoral, ministro Ricardo Vilas Boas Cueva, suspende a decisão que determina a derrubada do canal de WhatsApp Exército de Lula, criado pelo deputado federal mineiro André Janones, da Rede Sustentabilidade. Vamos então a Brasília conversar com o nosso repórter Pedro Nascimento sobre este assunto. Ô Pedro, agora é o plenário da corte que vai dar a palavra final sobre esse tema. Bom dia para você.
4: Exato, Fernanda. Bom dia para você, bom dia, Eustáquio, bom dia também para todo mundo que acompanha a Itatiaia. É o plenário do TSE que vai decidir se o canal Exército do Lula poderá continuar funcionando, Fernanda. Mas até lá o grupo está autorizado a publicar novos conteúdos e continuar recebendo seguidores. Essa decisão, como você disse, é do corregedor do TSE, o ministro Ricardo Vilas Boas Cueva, que derrubou uma determinação anterior do presidente da corte, o ministro Cássio Nunes Marques. A suspensão havia sido solicitada pela campanha do senador Flávio Bolsonaro, do PL, que também concorre à presidência, e a alegação era de que esse canal estava disseminando informações falsas, inclusive republicando conteúdos que já eram considerados irregulares pela Justiça Eleitoral. Esse grupo é coordenado pelo deputado federal eleito André Janones, da Rede Sustentabilidade, e já tem mais de 3 milhões de seguidores somente depois desse primeiro turno e nesse momento que a gente está falando agora. Esse canal, ele está sendo muito usado para compartilhar, né, como a própria campanha de Flávio Bolsonaro justificou, conteúdos, né, alguns desses conteúdos, claro, mais sensíveis, né? Mas são vídeos, áudios, orientações direcionadas especificamente aos apoiadores do presidente Lula. Ao restabelecer esse funcionamento do grupo, o ministro Cueva afirmou que as provas que foram apresentadas até agora não justificam essa restrição tão ampla do grupo, né, a ponto dele ser retirado do ar. O ministro, no entanto, proibiu o deputado André Janones de divulgar conteúdos que já tenham sido considerados ilegais pela Justiça Eleitoral. Ou seja, pode manter o grupo, mas ficar atento com essa questão de fake news. Agora, o caso vai ser levado para o plenário do TSE, que ainda vai decidir sobre os próximos passos, e ainda não há data confirmada para esse julgamento em específico. De Brasília, Pedro Nascimento.
5: 7:36. Mudanças recentes na legislação ambiental reduzem a burocracia e criam condições especiais para projetos de mineração que focam em minerais estratégicos importantes para a economia do país.
3: Nesta semana, as reportagens especiais do Elos e Itatiaia mostram como o recém-criado marco das licenças ambientais interfere na mineração.
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7: A nova lei do licenciamento ambiental, regulamentada no ano passado, promove mudanças relevantes no setor da mineração. Além de trazer segurança jurídica aos investidores, dando o recado de que o país tem arcabouço jurídico voltado à licença para exploração mineral, a lei também reduz alguns prazos burocráticos, cria novos tipos de licenças, faz análises concomitantes, dando atenção a licenças relacionadas a diferentes processos minerários da mesma companhia ao mesmo tempo, unifica regras federais para estados e municípios e coloca os minerais críticos e estratégicos como essenciais, o que acelera os trâmites para liberar empreendimentos voltados a estes minerais, sem deixar de lado a análise ambiental. É o que diz o presidente interino do IBRAM, o Instituto Brasileiro de Mineração, Pablo Cesário.
8: Por exemplo, ele estabelece que todo o processo de licenciamento mineral e ambiental será prioritário. Significa que os critérios continuam tão rigorosos quanto eram antes, mas os prazos passam a ser contados.
7: O setor de mineração afirma que as novas leis não liberam, aceleram prazos para qualquer projeto, fechando os olhos para impactos ambientais. Mas antecipa o posicionamento das autoridades regulatórias, não atrasando projetos apenas pela falta de resposta ou avaliação. É o que diz o ex-presidente da Vale e do IBRAM, Wilson Brumer.
9: A demora, às vezes, do licenciamento, ninguém pode ser a favor de projetos que prejudiquem o meio ambiente, mas o sim ou não, ele tem que ser dado com mais rapidez, porque como é um projeto de longuíssimo prazo, quanto mais você demora o sim ou não, É custo de investimento, custo que você está incorrendo nas empresas e assim por diante.
7: O professor Raico Spitzek, diretor do Núcleo de Sustentabilidade da Fundação Dom Cabral, diz que leis unificadas a nível nacional, como prevê a nova legislação, podem dar caminho para mineradoras médias e pequenas que não têm estrutura para lidar com as diferentes legislações voltadas ao licenciamento ambiental.
0: De lado positivo, né, eu vejo que também para essas empresas que normalmente não têm estruturas de gestão ambiental, facilita um pouquinho a burocracia frente a ter licenças, etc, etc, e providenciar uma documentação que a gente sabe que as exigências legais do Brasil são complexos e também fragmentados por diferentes estados.
7: Em Minas, algumas explorações de minerais críticos e terras raras já são subterrâneas, o que empresas consideram um fator que minimiza o impacto ambiental. No Jequitinhonha, uma das mineradoras de lítio, que retira 1.000 toneladas de rochas por mês para extrair o mineral, segue este protocolo. O gerente de geologia da empresa, Carlos Ribeiro Luiz, da Companhia Brasileira de Lítio, a CBL, diz que este formato de mineração tem menos impacto ambiental.
2: Toda a parte de minas subterrânea, por ela estar confinada abaixo da superfície, ela tem todos esses ganhos que nós falamos, né? Ambientais, porque ela está em subsolo. Então não tem aquela questão visual, as detonações estão em subsolo, né? Então todo esse aspecto de em relação à superfície fica minimizado.
7: Na próxima reportagem, a burocracia e licenciamentos na mineração. Repórter Edson Costa.
3: 7h40, a seguir, com golaço de Thiago Borbas, Atlético vence o Santos de virada na Arena MRV. E valendo vaga no G4, o Cruzeiro enfrenta hoje o Bragantino fora de casa.
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14: Quem chega com tudo é a Nath Fiuza, falando de Campeonato Brasileiro, porque o Cabuloso joga hoje, se ganhar entra no G4, né, Nath? E o Damassa ganhou ontem do Santos de virada, mais uma vez, o Santos tá virando freguês, E aquele gol do Borbas foi de bicicleta, viu? O pessoal tá falando que é vôlei, meia bicicleta. É bicicleta aquilo ali, hein? Bom dia.
15: Ei, Estaque, bom dia. Um abraço pra você, a quem nos acompanha aqui no Jornal da Itatiaia nesta segunda-feira, feriado. Pois é, foi um golaço do Borbas, né? Seja de bicicleta, meia bicicleta. Eu vi gente falando que foi meio que uma puxeta. De toda forma, não tira o mérito do atacante do Atlético, que fez um golaço e um gol super importante. O gol da virada que garantiu a vitória do Galo sobre o Santos, 2-1 na Arena MRV. Era um jogo estratégico na dinâmica do campeonato, porque era um confronto direto. Né? O Atlético que está aí rodada após rodada diminuindo a distância para o pelotão de cima da tabela, para os primeiros colocados, mas era um jogo importante também para o Barba rodar a equipe e ganhar moral para quarta-feira, já o mata-mata da Copa Sul-Americana. E o Eduardo Domingues vem conseguindo fazer algo muito importante. Mesmo mexendo no time, ele consegue manter a equipe organizada, competitiva, e isso tem feito a diferença para o Atlético também ter bons resultados no Campeonato Brasileiro. O comentarista Ale Oliveira está com a gente aqui no Jornal da Itatiaia para falar mais dessa vitória atleticana. Ale.
16: Bem, amigos do Jornal da Itatiaia, aí deu o Galo com muita emoção na parte final do jogo. Um Atlético bem alternativo, né? Vários reservas no time do Eduardo Domingues, mas mesmo assim fez um bom primeiro tempo. Conseguiu ser melhor do que o Santos, que também tinha os seus desfalques, mas que vivia um bom momento no Campeonato Brasileiro com 8 jogos de invencibilidade. O Atlético não conseguiu traduzir a sua superioridade no primeiro período em gols, e no segundo tempo o Santos volta melhor, algumas modificações do técnico Cuca, a entrada do Felipe Coutinho, que também deixou o time mais criativo, até que o Santos consegue fazer o primeiro gol do jogo com o Gabriel Barbosa aos 42 do segundo tempo. Mas o Atlético, esse Atlético do Barba, não desiste. Vitor Hugo numa jogada de escanteio, ele é muito bom nesse tipo de lance, e o Borbas fazendo um gol de bicicleta aos 51 minutos, deu a vitória de virada pro Galo, que mantém essa invencibilidade, principalmente como mandante. Já são 15 jogos sem perder diante da sua torcida, mantém a confiança lá em cima, já está numa boa colocação no Campeonato Brasileiro, pensando evidentemente também na semifinal da Copa Sul-Americana nessa quarta-feira.
15: O Atlético é o sexto colocado, tem 48 pontos, está, aliás, tem 47 pontos. O Atlético é o sétimo colocado, está a 3 pontos do Atlético Paranaense, que tem 50, mas que ainda vai jogar nesta rodada, hoje, nesta segunda-feira. Cláudio Rezende, um resultado importante também para o Galo ganhar moral para a quarta-feira Copa Sul-Americana, e o técnico Eduardo Domingues ganhando também alternativas, principalmente entendendo aí quem deve ser o substituto do Fred, que tá lesionado, né, Cláudio?
17: Bom dia, você também. Vitória para ganhar moral do Atlético do Barba Domingues, visando a primeira partida da semifinal Copa Sul-Americana, já nesta quarta-feira, será na casa do Galo. Depois, o jogo de volta semana seguinte em Montevidéu, no estádio Centenário. O técnico Barba Domingues, que não vai ter mais uma vez o Fred, tá fora com uma lesão muscular na coxa esquerda. Ele já tem o substituto definido. Confirmou na entrevista ontem que o Vitor Hugo, que foi sacado da equipe no intervalo, por esse motivo, para tê-lo inteiro fisicamente para jogar ao lado do Bernard na armação de jogadas do Galo.
15: Tá certo, Cláudio. E hoje, às 9 da noite, o Cruzeiro enfrenta o Bragantino, fora de casa, em Bragança Paulista. O Cruzeiro é o sexto colocado, tem 48 pontos. Se vencer, chega a 51, ultrapassa o Fluminense no número de vitórias e entra no G4. Com as informações do duelo do Cabuloso hoje, repórter Emerson Pancieri, bom dia.
14: Bom dia para você, Nath, para quem acompanha o Jornal da Itatiaia. O técnico Arthur Jorge conta com retornos importantes para o duelo de hoje contra o Bragantino às 9 horas da noite em Bragança Paulista. Cruzeiro que está hospedado em Atibaia, cidade vizinha. O Fabrício Bruno está recuperado de um problema na panturrilha e o Vidalba recuperado de um problema muscular. Lucas Romero realmente não veio por conta de um incômodo na panturrilha esquerda e fica em tratamento para voltar no duelo contra o Grêmio dia 18, domingo, jogando em Porto Alegre. E Fagner não veio por opção do técnico Arthur Jorge. Provável Cruzeiro para hoje com Otávio, William,
18: João Marcelo, Jonathan Jesus e Rojas Ovinha. No meio campo, Zé Lucas, Gerson e Matheus Pereira. Na frente, Arroio, Felipe Moraes e Caio Jorge. O Bruno Rodrigues busca uma vaga nessa equipe do Cruzeiro. Começou como titular no confronto da última quarta-feira. Cruzeiro quer chegar aos 51 pontos, a 15ª vitória no Campeonato Brasileiro e ficar nesse bloco de cima dos times que vão disputar a Copa Libertadores da América. Nath!
15: Tá certo, Emerson Pansieri. Ontem nós tivemos a vitória do Flamengo sobre o Fluminense, 1-0, o clássico lá carioca. No clássico paulista, o Palmeiras goleou o Corinthians por 4-1. No Grenal, empate, 1-1. Os dois times não gostaram do resultado, permaneceram na zona de rebaixamento. O Bahia venceu o Mirassol 1-0. Hoje teremos 16h, Curitiba e Botafogo, 19h, Chapecoense e Atlético Paranaense. E fechando a rodada às 9h, Bragantino e Cruzeiro. As notícias do esporte, volta com você, Fernanda. Bom dia.
3: Bom dia, Nath. 7h49. No próximo bloco, Estados Unidos ameaçam suspender armas à Ucrânia por causa de ataques contra a Rússia.
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14: 8 para as 8.
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14: O governo Trump alerta a Ucrânia e aliados europeus que os Estados Unidos poderiam suspender o compartilhamento de inteligência e as compras europeias de armas americanas destinadas à Ucrânia, caso Kiev não interrompa seus ataques de longo alcance contra instalações energéticas russas. Os alertas do Departamento de Estado e do Pentágono foram enviados a autoridades da Ucrânia e da Europa.
3: O secretário de Estado americano, Marco Rubio, convoca oposição venezuelana para participar de negociações com o governo de Delcy Rodríguez sobre eleições no país. Pedro Panúzio.
23: De acordo com Rubio, a reunião vai ocorrer na próxima quarta-feira, dia 14. As garantias políticas e civis vão estar no centro das discussões dessa nova rodada, segundo afirmou a RFI, uma pessoa envolvida nessas conversas que ocorrem sob a tutela de Washington. As delegações já haviam se reunido em Caracas em meados de agosto e no final de setembro. Rubio afirmou que o processo de diálogo conta com apoio integral dos mais altos altos escalões do governo norte-americano. O secretário de Estado ressaltou que as negociações devem levar à realização de eleições livres e democráticas, mas não se limitar a isso. Segundo ele, o objetivo também é fortalecer as instituições democráticas da Venezuela.
14: Os americanos Robert E. Hall e Michael Woodford foram os vencedores do Prêmio Nobel de Economia 2026 por explicar os fundamentos microeconômicos da estabilização macroeconômica. Conforme o estudo, os novos modelos keynesianos permitem explicar e quantificar como a política de estabilização afeta os ciclos econômicos que são agora utilizados por bancos centrais e ministérios da Fazenda em todo o mundo.
3: 7h54, daqui a pouco, a movimentação para a formação do novo governo de Minas sob o comando de Cleitinho Azevedo.

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2: Da equipe de transição e os primeiros anúncios da formação em Minas do futuro governo Cleitinho Azevedo.
3: Bom dia, Fernanda.
2: Bom dia,
3: Eustáquio. Bom dia, amigos da Itatiaia. São até agora 23 nomes que integram a equipe de transição do governador eleito Cleitinho. Eles vão participar das reuniões com o governo Matheus Simões, que se estenderão entre 23 de outubro e 23 de novembro. É uma equipe que sinaliza para um futuro governo, por um lado, de perfil técnico e, por outro, uma composição política multipartidária que vai até agora do PL ao PSB, passando pelo Republicanos, União Brasil e MDB. A sinalização é de que será um governo técnico, que vai abrir diálogo com todas as legendas e com os municípios mineiros. São 4 ex-prefeitos de cidade de porte grande, médio e pequeno. Luiz Eduardo Falcão, vice-governador eleito, coordena a equipe e é ex-prefeito de Patos de Minas. O deputado federal eleito Gleidson Azevedo, irmão gêmeo de Cleitinho, é ex-prefeito de Divinópolis. O deputado estadual eleito Vitório Medioli é ex-prefeito de Betim. E o presidente da Associação Mineira dos Municípios, Lucas Vieira Lopes, é prefeito reeleito de Guatama. Ao retornar de Brasília a Belo Horizonte, na sexta-feira, 9 de outubro, Cleitinho se encontrou com Gabriel Azevedo, que foi candidato do MDB ao governo de Minas. Cleitinho formalizou o convite para que ele participe da transição e do futuro secretariado. Gabriel Azevedo tem uma formação acadêmica sólida, embora tenham sido adversários na disputa pelo governo de Minas, Gabriel e Cleitinho mantêm diálogo e respeito mútuo. Do MDB, além de Gabriel Azevedo, Cleitinho também convidou para integrar a transição Tadeu Martins Leite, presidente da Assembleia Legislativa. Tadeu agradeceu e viu no gesto uma deferência. Tadeu vai assumir uma cadeira no Tribunal de Contas do Estado e deverá ser importante interlocutor na Corte de Contas com o futuro governo de Minas. Do União Brasil participa da transição João Paulo Mena Barreto, que é secretário municipal do Meio Ambiente em Belo Horizonte. Os demais integrantes da transição têm perfil técnico e trajetória consolidada em suas respectivas áreas. Entre eles está o empresário Leonardo Bortoleto, com atuação no campo do empreendedorismo, tecnologia e gestão empresarial. O advogado Raimundo Cândido Neto, de reconhecida carreira jurídica e participação em comissões da OAB estadual e nacional. E o coronel Emerson Azevedo, graduado em Direito, que atuou como secretário de governo na gestão de Luiz Eduardo Falcão.

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1: Comunicando, Alberto Ferreira. Hora certa.
2: 8:01, bom dia, ótima segunda-feira, bom feriado.
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2: Opa, bom dia! Hoje é segunda-feira, 12 de outubro de 2026. Já se passaram 255 dias, faltam 115 dias para o término do ano. Dia da cirurgia infantil, dia das crianças, dia da raça, dia do basquetebol, dia do engenheiro agrônomo, dia do mar. A igreja celebra hoje Nossa Senhora Aparecida. Temperatura com previsão máxima de 32 graus e mínima de 19, sensação térmica na casa de 24 graus, vento a 8 km por hora, umidade relativa do ar em torno de 89%. O sol nasceu às 5h18 e vai se pôr logo mais às 17h43 e a lua está na fase minguante.

0: estamos para mais um novo encontro, hoje dia de Nossa Senhora Aparecida. Uma ótima semana a todos, bom feriado, hein?
1: O que ele falou?
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0: Ô, Tozão Pedreiro, é quantos anos que o papai tá fazendo, moço? Hein? Explica pra gente aí na Rua do Sucesso. Oi, Tozão.
4: 80, moço.
0: 80?
4: 80 horas da manhã, em nome de Jesus.
0: Ah, pois é. E aí, que música que vai tocar aí pro seu pai?
4: Toca um Gino e Geno.
0: Gino e Geno?
4: Cacaúa de Gino e Geno.
0: Ele gosta, né?
4: Ah, adora.
0: Ah, beleza. Vai ter galinha gorda lá?
4: Uai, aparece, uai.
0: Ô, boi no rolê.
4: Nós já estamos felizes. Galinha gorda. Nossa, nós só metemos na brasa.
0: Beleza. Eu vou, viu?
4: Uai, lá no Maranhão.
0: Vou, arrumo um cavalo bom aqui, chegou.
4: Lá tem um burrinho lá, bom.
0: Beleza. Obrigado, viu, Tozão Pedreiro.
4: Uma mulinha lá feia.
0: Não, de mula não monta. Uma monta e não burro, braço.
5: Valeu, então. Ele não vai, não.
0: É o Tozão Pedreiro, viu, Eri Souza? 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E a Maria, Maria Vaidosa, mandar um abraço pra ela aqui, Eri. 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

E aí, galera pet, que bom ter você de volta para a primeira parte do seu Momento Pet. Eu sou o Lineu Silva e é uma alegria ter essa companhia especial. Para começar, um alerta importante: a desnutrição em gatos. Sinais visíveis incluem perda de peso, ossos aparentes, pele seca e pouca energia. As causas podem ser falta de alimento ou problemas de absorção, muitas vezes por doenças. Procure um veterinário ao menor sinal, ok? Para quem tem peixe, alimente só uma vez ao dia, com pouca comida. Excesso é perigoso. Meça o pH semanalmente e troque o filtro todo mês. Uma troca parcial da água mensalmente ajuda muito. E se for adotar um amigo, saiba que contratos de adoção estipulam cuidados e podem incluir a castração em certa idade. É para o bem-estar do seu novo companheiro. Mas não saia daí, porque o Momento Pet continua daqui a pouco, com muito mais dicas e informações para cuidar do seu melhor amigo.

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2: 8 horas com mais 15 minutos. Bom dia.

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6: Beleza, já estamos de volta. O nosso show tem que continuar.
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6: Voltei. Juntos, hoje é feriado. N. Souza tá descansando o esqueleto, hein? E Alberto Ferreira tá aqui, ó.
8: Tô agarrada.
6: Na luta, na labuta e vamos
8: lá. É na luta, né? E na labuta.
6: Pra quem tá curtindo o feriado aí, bom feriado. Pra quem tá trabalhando, bora trabalhar, moço. Vamos trabalhar.
8: Com nada.
6: Opa.
9: Tô vontade de trabalhar, desgramada.
6: Ô, Cula da Fazenda Floresta, fala comigo. Bom dia.
10: Bom dia, Alberto. Aqui é a Cula da Nova Floresta. Sim. Oh, Alberto,
8: quem é o cantor?
10: A música com Aguinaldo Timóteo, Tristeza Danada.
6: Sim.
10: Oferecer para Galdino, Peu, Ró, para
11: minhas
10: amigas Joalina, Rita e Almenara, Tereza do Santo Antônio, Marli, Lu e Nami no Tanque, Milena, João, Ivando na Boa Nova, para seu Jesse e Lúcia na Rua Bahia, para Eva na Rua Sergipe e para Sônia na Travessa Tião Pneu e para Fia e Gils. Falou, Alberto, um abraço.

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1: Opa, vamos até o Rio de Janeiro falar com o meu ídolo, Wellington Campos. Fala aí, traz os detalhes para os amigos da bola.
2: E falando dos cariocas, a gente começa com o clássico de ontem no Maracanã, Flamengo 1, Fluminense 0, gol de Carrascal aos 20 minutos no segundo tempo, gol que mantém o Flamengo na liderança do campeonato, 61 pontos contra 60, 60 pontos do Palmeiras, um a mais. Uma renda sensacional, R$ 7.006.350, R$ 58.246 pagantes, 63.300 torcedores presentes. Flamengo esteve melhor até fazer o gol, depois o Fluminense cresceu na partida, poupou alguns jogadores em, visando quarta-feira com o Palmeiras pela Libertadores, enquanto o Flamengo colocou o que ele tinha de melhor em campo. O Vasco da Gama já está na Argentina, em Buenos Aires, para o jogo de amanhã, 21h30, com o Boca Juniors em La Bombonera, jogo em que o Vasco faz seu primeiro jogo semifinal da Copa Sul-Americana. Enquanto isso, na justiça segue a briga aqui no Rio, se o jogo será mesmo no Maracanã ou não. 46 mil ingressos estão vendidos. Deixa eu trazer mais informações, porque o Botafogo joga logo mais, né, às 16h, com a equipe do Coritiba. E na escalação botafoguense, o técnico Tite não contará com as presenças aí do Lucas Monzon e também do Arthur Chaves, que estão entregues ao departamento médico. Provável Botafogo de Gabriel Batista, Vitinho ou Ponte, Justino, Ferrarese e Alex Telles, Huguinho e Danilo, Ziyech, Montori e Medina, Arthur Cabral ou Tiquinho Soares. Botafogo precisa vencer o Coritiba no Couto Pereira para subir na tabela do Campeonato Brasileiro e não passar sufoco nas últimas rodadas do Brasileirão. Dos estúdios da Rádio Itatiaia, no Rio de Janeiro, repórter Wellington Campos.
1: Muito bem, vamos falar com o Rubens Júnior, trazendo informações aí sobre o futebol do fim de semana. Rubens.
3: Uma espetacular semana, um bom feriado a todos. A rodada de número 30 do Campeonato Brasileiro teve o Atlético ontem com uma baita vitória para cima do Santos, que estava com uma boa invencibilidade no Campeonato Brasileiro. Mais uma vez no finalzinho e com golaço do Borbas, 2-1 para cima do Peixe, que não teve o Neymar em campo. Hoje teremos o Cruzeiro em ação, atenção nação azul, 21h contra a equipe do Bragantino, jogo em Bragança Paulista. Ainda pelo Campeonato Brasileiro, a rodada que começou no sabadão, Vasco 0, Remo 0, São Paulo 2, Vitória 1. Tivemos também nesse domingo, Flamengo vencendo o Fluminense no clássico pelo placar de 1-0, Palmeiras 4-1 para cima do Corinthians, que vive situação delicada na competição. O Grêmio empatou contra o Internacional dentro de casa, as duas equipes lutando contra o rebaixamento, e o Bahia que bateu o Mirassol pelo placar de 1-0. Atenção para o G4 da competição. Tem o Flamengo com 64 pontos, na sequência Palmeiras 63, Fluminense 51 e o Atlético Paranaense com 50 pontos. O Cruzeiro é o sexto colocado a 2 pontos do Furacão, podendo ultrapassá-lo nesta segunda-feira. O Atlético é o sétimo com 47. Olha a zona do rebaixamento, hein? Internacional com 32, Grêmio com 31, o Rio Grande do Sul vivendo um momento delicado no futebol, com o Remo 25 e a Chapecoense com 18 pontos somados. Boa segunda-feira a todos, ótimo feriado.
4: Dos estúdios da Rádio Itatiaia, em Belo Horizonte, para a rede Itasati, Rubem Júnior.
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8: 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Agora são 8:35.
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8: Estamos ao vivo, 8:36. Avisos da paróquia São Miguel e Almas. Hoje, segunda-feira, dia 12 de outubro, às 10 horas da manhã, tem missa na comunidade Santa Rita de Cássia, lá no Campo Novo. E também às 14h na comunidade Nossa Senhora Aparecida, lá no Taquaril, festa da padroeira. Às 8:30, agora da manhã, já acontecendo a missa na comunidade Nossa Senhora da Ajuda, lá na Estiva. Também daqui a pouco, às 10 horas, tem missa na comunidade São Pedro, fazenda nova, com participação da comunidade Santa Clara e Mangue. Também às 14h tem missa na Santa Rita, lá no Pau d'Alho. Ainda hoje, celebração de missa às 16h na comunidade Nossa Senhora Aparecida, lá no Maranhão, acontece a festa da padroeira.

0: perfeição.
1: A programação da festa de Nossa Senhora Aparecida.
0: O amor, a alegria de ser.
1: Às 3 horas da tarde até às 18h30 tem festa das crianças. Aliás, já aconteceu no dia 10, né? Tivemos também acontecimentos no dia 11 e hoje dia 12. Já aconteceu pela madrugada, às 5 horas, alvorada festiva, ao meio-dia, consagração à Nossa Senhora Aparecida. Já às 3 da tarde, ofício de Nossa Senhora, responsável Rogéria. E às 18 horas, procissão saída da comunidade Imaculada Conceição. Às 19 horas, Santa Missa Solene, solenidade de Nossa Senhora Aparecida. Liturgia, comunidade Nossa Senhora Aparecida e pastoral do dízimo. E cantos, vozes de São Miguel. É a programação da festa de Nossa Senhora Aparecida hoje na Igreja Nossa Senhora Aparecida, acontecendo as celebrações, e você está convidado para a missa que acontece logo mais, hoje dia 12, missa na comunidade, festa de Nossa Senhora Aparecida.

0: 8:39, vamos até Belo Horizonte. Alô, Alessandra. Oi.
1: Bom dia, Alberto.
0: Bom dia.
1: Deus abençoe seu dia, passando aqui para desejar um feliz dia de Nossa Senhora Aparecida para todos vocês aí da rádio, todos os ouvintes, viu? E para toda a minha família.
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1: Opa! 8:45.

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0: Tá aí. Mega participação aqui na programação musical da Crescinha Quando Some. Falar com a dona Maria Conceição. Alô, dona Conceição?
1: Alberto Ferreira, bom dia.
0: Bom dia.
1: Estou pedindo uma música com Nossa Senhora Aparecida, no dia dela de hoje. Ofereço para meu esposo Marquinhos, para todos os meus netos, bisnetos, tataranetos, meus netos, bisnetos e todas as crianças do Brasil inteiro. Que Nossa Senhora cubra isso todos de bênção. Meus netos lá em Valadares, minhas netas que estão aqui, que é lá da Divisa Alegre, e Nossa Senhora cobresse de bênção meus netos da rua, todos eles de Porto Seguro, que Deus cobrisse e dá bênção, que Nossa Senhora cubra nossa vida de bênção, e todas as minhas amigas que têm suas crianças, que cobrem elas de bênção. Essa música vai para elas, todas as minhas amigas. E bom dia para vocês todos aí na rádio.

flores conservada no manto azul cor de anil. Desde o palácio enfeitado até o rancho abandonado lá nos confins do sertão, existe.

prisioneiro fechado, vendo o céu por entre as grades, lembrando o destino seu, diz com uma voz comovida: ô senhora Aparecida, perdoai os erros meus. O navegante isolado, sobre os mares arrastado pelas furas de um tufão, só em teu nome bendito que a esperança dos aflitos ele encontra salvação. Quantas mães junto ao bercinho, vendo morrer o filhinho, seu santo nome ela chama, é a senhora Aparecida, devolve de novo a vida ao filhinho que tanto ama. Um doente agonizando, quando seus olhos parando, cobrindo-se de um branco véu, chamando seu nome santo, envolvido no seu manto, ele subirá para o céu. Eu, sendo um simples artista à procura de conquista, vou pela estrada da vida e levo com confiança a imagem da esperança da senhora Aparecida. Quando encontro algum fracasso, ou dominado pelo cansaço, eu aperto a sua imagem e a minha fé decidida na senhora Aparecida de novo me dará coragem. Ô senhora Aparecida, és a sublime guarida de quem no mundo padece, como a

pés de Deus, porque todas as estradas se encontram na encruzilhada que é a cruz dos braços seus. Por isso que a nossa gente, raça sublime e valente, por ninguém será vencida, porque com fé adoramos em

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1: 9:02, bom dia.
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3: Beleza, se liga na hora. 9:06, estamos de volta com o nosso...
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6: Vamos ouvir os fiéis aqui na casa de Dona Adelecina. Ô Zé Hilton, você que é pintor, trabalha aí na cidade e observa a cultura do município. Esse momento religioso é muito importante. Vários fiéis vieram, inclusive você também tem graça alcançada?
7: Tem sim, tem sim. Tem muita graça alcançada. Eu, por exemplo, eu nasci deficiente dos meus dois pés desde criancinha. Jesus vem me abençoando. E todos os anos eu estou vindo aqui também, aqui na casa de Dona Adelecina, fazer essa promessa aqui com Nossa Senhora Aparecida. E agora eu vim fazer um pedido a ela para me ajudar a parar de fumar. Eu estou querendo parar de fumar e não estou conseguindo. Então, só com as graças santas do Divino Espírito Santo de Deus é que eu sei que eu vou conseguir, Alberto. Mas estou muito feliz de estar aqui nesse momento.
6: Beleza. São vários fiéis que estão por aqui nesse momento, né? Tem um moço aqui que ele participa do batuque. Como é que é o nome do senhor? O senhor também está participando do batuque.
8: João Batista.
6: E aí, João Batista, já veio aqui outras vezes?
8: Já vim muitas vezes aqui. Terão umas 5 vezes mais ou menos que eu venho aqui.
6: E o senhor também é devoto de Nossa Senhora Aparecida?
8: Graças a Deus, é muito devoto a ela.
6: O senhor é um homem de fé?
8: É de fé. Inclusive a bandeira de Santa Rita está lá em casa, que Maria foi sorteada na bandeira de Santa Rita.
6: Ah, sim.
8: Aí no ano que vem a festa de Santa Rita vai ser lá em casa.
6: Vai ser na casa do
8: senhor. É.
6: Aí o senhor já está antecipando o convite para todos os fiéis.
8: Todo mundo fiel, se Deus quiser.
6: Ah, sim. Pois é.
8: Eu quero que Deus ajude todo mundo, manda uma chuvinha para nós, que está morrendo as plantações, está morrendo.
6: Sim.
8: Né?
6: Para dar um equilíbrio à natureza, né?
8: É, o equilíbrio da natureza.
6: Ah, tá.
8: A gente, com a fé de Deus, nós vamos em frente, né?
6: Tá bom.
8: Se Deus quiser.
6: Vamos conversar com mais fiéis aqui. A Rádio Santa Cruz, aqui na casa da Dona Adelecina. Dona Adelecina, são 50 anos de reza aqui na casa da senhora, né?
9: Meu irmão, nós estamos completando 50 anos ainda a partir de 2028, né? 27 ou 28? 27, né?
6: É, nós estamos em 2026.
9: Pois é, 2027, nós estamos completando 50 anos. Aí a minha filha está completando 55 anos e a festa 50 anos. E aí nós estamos querendo comemorar essa festa com um bolo de 50 luzes acesas, contando a felicidade e as bênçãos que eu já ganhei dessa mãe e desse pai, e querendo que os outros também ganhem. E nesta hora que eu estou falando aqui, eu quero que nosso prefeito, nossos vereadores, nossas pessoas boas e o senhor, mas dona Helena, receba essas bênçãos mais fortes para nós. Para que nosso Senhor Jesus possa saber que ele tem os devotos dele, que ama ele e gosta dele. Amém.
6: Prefeito.
9: E a Romaria de hoje está sendo a Romaria de paz, a Romaria de Deus e amor e paz.
6: E o prefeito também veio.
9: E
6: né?
9: O prefeito, graças a Deus que eu estou vendo nosso querido.
6: Ela pediu para avisar ele, eu não
9: avisei. Não tem quem faz nós tirar ele dele. Ou se ele ganha ou quer não ganha, mas não tem quem faz nós sair dele. De jeito nenhum.
10: Tá bom, obrigado, dona Adelecina.
6: Que bom que o senhor veio, ela pediu para mim avisar o senhor, né?
10: Foi.
6: O Feiron também, eu avisei, mas ele tem a celebração, que inclusive o senhor está indo para o local, né?
10: É, nós estamos indo lá para a celebração do Santa Inês, que é padroeira lá da comunidade, né? E é também uma festa tombada pelo patrimônio histórico. Então, eu até vou dar uma notícia aqui para dona Adelecina. Nós vamos possivelmente fazer desse texto aqui tombado o patrimônio histórico do município, que já tem mais de 50 anos, é uma tradição, viu, dona Adelecina? Ele vai, se Deus quiser.
9: Fazenda Angical, de Angical foi para Juparaná, de Juparaná foi para Corco da Lama, do Corco da Lama veio aqui para o Campo Novo.
10: Então, aí eu sou um cristão, devoto também de Nossa Senhora, então é muito bom estar aqui, né, caminhando com fé, pedindo eles as bênçãos, né, junto com esse povo maravilhoso que veio, inclusive alguma turma aí, dona Delecena, veio caminhando de Jequitinhonha aqui.
6: Fazendo penitência.
10: Então, para que Jequitinhonha continue essa cidade linda, maravilhosa, né? E que protege todos os trabalhadores, principalmente aqui da zona rural, do campo. E dona Delecena pode continuar contando com o prefeito aqui, viu? Desse amigo, seu companheiro, nós estaremos sempre juntos aí.
9: Foi amigo de minha família e amigo meu. E uma coisa que eu quero pedir você, Roberto, você dá uns conselhos a ele, que ele tá feito uma beija-flor que tem um ninho aqui, ó.
10: Eu não conhecia ali de beija-flor, agora que eu fiquei conhecendo, bem aqui no Alpedro e da casa.
6: Bem no local que fica a imagem.
10: No local onde fica a imagem, onde vai ser rezado o texto. Isso é maravilhoso.
9: Três vezes ela chocou. Tirou os filhotinhos, pegou aqui no chão e voou. Três vezes.
10: Que bacana, né? Tá vendo? Chocou três vezes, os filhotinhos foram praticamente criados aqui nesse Alpedro.
9: Eu
6: Ô Nilo, obrigado pela gentileza falando conosco.
10: Ok, um abraço a todo o povo de Jequitinhonha, especialmente os ouvintes da Rádio Santa Cruz. E nós estamos aí na luta, né? Trabalhando por Jequitinhonha, trabalhando
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10: pelo povo.
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10: Trabalhando por nossa cidade para fazer com que nós vivamos cada dia mais feliz aqui na nossa cidade. Com as bênçãos Nossa Senhora, né, dona Delecena? Por isso é que nós vamos rezar hoje bastante para ela.
9: Manda uma bênção também para seu Liezé. Seu Liezé é um grande amigo que eu tenho aqui, mas Nilcim, meu sobrinho. Esses homens nunca me deixou com essa festa. E minha massa e Zalino, que eu não sei se estão aqui.
6: E manda um abraço para Freiron, que ele foi o primeiro padre a pisar aqui na casa da senhora.
9: Freiron é um padre maravilhoso e tantas coisas que não pode deixar nós só nesse lugar. É, Freiron, quando ele chega na comunidade, ele alegra.
6: Obrigado, dona Delecina.
9: Um abraço para todos vocês, um abraço para todos os irmãos que comemoram a festa, um abraço para todos aqueles que não vieram, para minha prima que foi para Belo Horizonte, não está aqui porque foi cuidar da saúde, e para todo, para meu amigozinho que está ali em cima da cama doente, precisando de muita saúde, e para todos os filhos de Deus, e pedindo paciência pela mãe dela, para a mãe dele, que é um filho único que ela tem.
6: Aqui do Campo Novo,
9: e dona Helena também.
6: Aqui do Campo Novo, reportagem Alberto Ferreira.
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0: Brasil, eu vou no intervalo aqui, são 9h15. Após o intervalo tem a Anne Souza trazendo o Cuidando Delas com dicas de saúde. Eu volto finalizando a programação com a oração da manhã.
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1: Bom dia novamente, Jequitinhonha, eu sou Eni Souza, está começando mais um Cuidando Delas aqui pela sua 105,7 FM, o nosso encontro semanal na nossa rádio Santa Cruz de Jequitinhonha, para conversarmos sobre saúde da mulher com clareza, responsabilidade e, claro, acolhimento. No programa anterior, conversamos de forma geral sobre a importância dos exames que ajudam a rastrear o câncer de mama e o câncer do colo do útero. Também falamos sobre a prevenção e alguns fatores de risco e de proteção. Reforçamos a importância da mamografia para as mulheres a partir dos 40 anos e da vacinação contra o HPV, disponível gratuitamente no posto de saúde mais perto de você para os grupos contemplados pelo calendário do SUS. Hoje vamos dar mais um passo adiante. Quais as mudanças no corpo precisam chamar a nossa atenção? Vamos falar especialmente sobre nódulos nas mamas, saídas de líquido pelo mamilo e os sinais e sintomas do câncer do colo do útero. É importante lembrar desde o início, perceber um sinal não significa que a mulher tenha câncer, tá? Significa que ela precisa procurar, avaliar e não adiar o cuidado. Para essa conversa, recebemos hoje novamente a doutora Marcela Mendes Botelho, ginecologista, mastologista e radiologista mamária, e doutora Estela Rosa, ginecologista, especialista em patologia do colo do útero e planejamento familiar. Sejam bem-vindas, minhas doutoras, tudo bem com vocês?
2: Obrigada, Eni, obrigada aos ouvintes da Rádio Santa Cruz de Jequitinhonha e o meu bom dia. Hoje nós queremos ajudar as mulheres a reconhecer o que merece atenção, sem criar pânico e sem normalizar as alterações que precisam ser investigadas.
3: Bom dia, ouvintes da Rádio Santa Cruz. Eni, obrigada por estar aqui com a gente. É um prazer estar com vocês nessa conversa.
1: Muito bem, então fique conosco e no final vamos lembrar como você pode enviar suas dúvidas para os nossos próximos programas.
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1: Então, doutora Marcela, quando uma mulher percebe um caroço na mama, o primeiro pensamento costuma ser logo, a gente já sabe, câncer. Mas, a dúvida, todo nódulo é câncer?
2: Não. Muitos nódulos são benignos, como os cistos e os fibroadenomas. O cisto é aquela bolinha de água, como já conversamos no programa anterior. O fibroadenoma, ele é o nódulo benigno mais comum da mulher. Mas não é possível definir a natureza deste nódulo apenas pelo toque ou pela aparência. Todo nódulo novo merece uma avaliação, principalmente quando ele persiste, quando ele aumenta de tamanho ou quando ele aparenta uma característica suspeita. A mensagem não é para criar pânico, não é para tentar adivinhar e não é para deixar para depois.
1: Entendido. E existe algum tipo desses nódulos que preocupe mais?
2: Sim, existem nódulos que chamam muito mais atenção. São os nódulos endurecidos, irregulares, são aqueles nódulos mais fixos, imóveis, né? Que a gente não tenta aquela bolinha que mexe pra lá e pra cá. Lembra uma consistência de uma bolinha de gude. E eles geralmente podem aumentar ou não de tamanho. Pode aumentar de uma forma lentamente ou mais rápida. Também precisa ser investigado todos os nódulos que estão relacionados com a alteração da pele, do mamilo, dos nódulos que aparecem na axila, com alguns nódulos que causam inversão do mamilo, ou seja, quando o mamilo vai para dentro. Então, todas as características associadas que vai levar a gente a pensar em uma maior suspeição. Mas o que eu quero reforçar é que nódulo macio e móvel também não é que significa benignidade sempre. Nem todo nódulo mais endurecido ou imóvel também não significa que ele é altamente suspeito. Por isso, a avaliação é imprescindível.
1: Doutor, então é importante a gente não dizer que quando o nódulo dói, significa que ele é benigno, é isso?
2: Não necessariamente. A dor mamária, ela é o sintoma mais comum do consultório. Do ginecologista, quando vai passar por uma consulta relacionada à mama, no consultório da mastologia. E ela, na maioria das vezes, está relacionada com alterações hormonais, alterações musculares, inflamações e algumas vezes, sim, ela pode ser nosso único e importante fator de risco para um nódulo suspeito ou até mesmo um diagnóstico de um câncer. Porém, a dor não é um selo de de benignidade. Todo e qualquer sintoma diferente, ele deve ser avaliado. Também não devemos pensar que câncer sempre dói. Muitos tumores, principalmente os iniciais, os não palpáveis, aqueles que a gente pega lá na mamografia, que eu falei no programa anterior, que são as areinhas da mama, geralmente são o quê? Indolores.
1: E a mulher precisa fazer aquele autoexame em um dia fixo todo mês?
2: Não, N. Antigamente a gente pedia, passou o período menstrual, faça o autoexame. Mulher, como qualquer ser humano, precisa se conhecer. Então, seja no banho, ao trocar de roupa, ao movimentar os braços, de uma forma confortável, leve, sem que aquilo se torne algo rígido. Todo mês, naquela data, eu preciso fazer o meu exame. Isso não é para gerar ansiedade, é para gerar autoconhecimento. E conhecer as mamas não substitui a mamografia e nem o exame pelo médico que vai fazê-lo.
1: Entendi, doutora. Outro tema que assusta muito é aquela saída de um líquidozinho pelo mamilo, sabe? Quando essa secreção, ela merece uma maior atenção da gente?
2: Ele, o termo técnico para saída de líquido pelo mamilo, que o mamilo a gente chama de mamilo, mas o nome dele é papila mamária. Esse líquido, muitas das vezes, nós damos como termo técnico, como descarga papilar, na maioria das vezes, ela é sim um sinal de benignidade. E quando esse sinal nos deixa mais tranquilo, quando ele é bilateral, ou seja, quando ele está presente nas duas mamas, de forma multicolorida, uma hora sai esverdeado, uma hora sai marrom, uma hora sai com cor de ferrugem, uma hora sai leite, então lembrando das duas mamas, de vários ductos. Aquelas que já amamentaram vai lembrar que são vários pontinhos ali saindo secreção. Agora, quando que ela passa a ser pra gente algo que merece muito mais a nossa atenção? Quando ela vem acompanhada de um nódulo ou de uma dor localizada, de uma ferida ou uma alteração na pele. Aqui nós vamos sempre frisar, qualquer sintoma que fuja do normal do seu conhecimento, procurar uma avaliação.
1: E quando é que essa secreção costuma estar relacionada, então, a situações benignas, doutora?
2: Quando ela é bilateral, quando ela é multicolorida, quando ela é espontânea. E muito acontece quando você está passando por uma alteração hormonal, quando você está fazendo uso de alguns medicamentos que agem a nível de sistema nervoso central, quando você fica estimulando. Por curiosidade, a gente fica ali sempre tentando estimular, então apertando o bico do peito. O que que o cérebro entende? Opa, tem alguém querendo mamar. Então existe ali uma principal alteração no eixo que vai achar que alguém está querendo amamentar. E vai sair principalmente o quê? Leite. Mas também tem a situação da não estimulação, não só pelo apertar, mas pelo uso, por exemplo, de medicações, como eu falei, mas também de amamentações prolongadas. Porque o ducto do que sai o leite, ele é bem fininho e ele vai dilatando ao longo do tempo. Então ele vai envelhecendo e às vezes vai acumulando. Por isso que eu falo pra gente não apertar, não ficar mandando comando pra cabeça.
1: Muito bem, vocês estão acompanhando, o recado tá dado, viu? Não estimular a... Como é o nome, doutora? Papila?
2: Papila.
1: Não é bico do peito, é papila. Vamos seguindo. O que costuma acontecer na consulta, doutora, quando a mulher chega com um nódulo ou com essa descarga papilar?
2: Então, a gente precisa fazer cuidadosamente uma anamnese, que é o quê? Colher a história dessa paciente. Ouvir quando começou, como começou, se houve alteração dessa descarga papilar na coloração, na quantidade, na espontaneidade. Então, a gente começa primeiro ouvindo os sintomas. Depois, a gente parte para o exame da mama, das axilas, da cadeia linfonodal relacionada também ao pescoço, né? Da cadeia cervical. Se necessário for, nós vamos, de acordo com a idade, fazer a mamografia para aquelas 40 mais, se não, partiremos para um ultrassom. Em alguns casos, casando tudo isso, a história, o exame físico e o exame de imagem, caso seja necessário, partiremos para um outro passo, que seria a biópsia, seja ela somente do ducto, caso esses exames venham sem alteração.
1: Certo, doutora. Então, além desse nódulo e dessa secreção, quais os outros sinais nas mamas que a gente não pode ignorar de jeito nenhum?
2: Retração da papila mamária, que nós aprendemos hoje, alteração de nódulos na axila, alteração da coloração da pele, pele em casca de laranja, lembra mesmo que ela fica assim, como uma casca de laranja, que é o carcinoma inflamatório, uma inflamação que não melhora, uma ferida na papila, né, no mamilo, que não melhora, a assimetria, ou seja, uma mama que era normal, tamanho normal, e ela começa a desenvolver muito rápido, ou ela encolhe, ela diminui. Esses são os principais sintomas que chamam a nossa atenção.
1: Muito bem, então fica a mensagem para você que está acompanhando. Nem todo nódulo ou secreção é sinal de câncer, mas uma alteração nova, persistente ou espontânea precisa sim de avaliação. Não apertar repetidamente também o mamilo, né? E não tentar concluir o diagnóstico pela internet, é o mais importante, né, doutora?
2: Perfeito, Anne. Percebeu alguma mudança? Procure o atendimento. Quanto mais cedo esclarecemos a causa, mais tranquilo ficaremos. E a mulher vai ou iniciar uma investigação ou parar por ali. Não dá para ficar com a dúvida e nem esconder e ter vergonha de algo que está te incomodando ou apareceu novo.
1: Muito bem. Então, no próximo bloco, a doutora Estela Rosa vem explicar pra gente, né, por que o câncer do colo do útero pode ser silencioso no início e quais sangramentos, corrimentos e dores precisam ser investigados. Continue com a gente.
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10: Muito bem, estamos de volta com o nosso Cuidando Delas aqui pela sua 105,7 FM. Agora vamos falar com a ginecologista doutora Estela Rosa sobre os sinais e sintomas do câncer do colo do útero. Doutora Estela, pergunta: o câncer do colo do útero sempre apresenta sintomas no começo?
11: Em primeiro lugar, eu queria falar de uma maneira simples para que todos entendam. Câncer de colo uterino, ele é um problema de saúde pública no Brasil. Ele é o terceiro câncer mais comum. Para o ano 2026 e 2027 estão previstos quase 20 mil casos novos. E qual que é o grande problema? Nós temos disponível o preventivo nos postos e nós não conseguimos levar o preventivo àquelas mulheres que realmente necessitam. Por quê? Isso é amplamente falado em todo curso, toda capacitação que a gente participa, porque é dessa área da patologia do colo que eu amo. Então se diz o seguinte: aquela mulher que vai todo ano ao postinho e coleta seu exame, esse exame normal, de repente ela não é o alvo. O alvo é aquela mulher que não participa das campanhas, porque como a Marcela disse, é um recrutamento amplo. As pessoas têm que procurar para naquele universo de mulheres a gente conseguir encontrar as mulheres com problema. E junta-se a isso o fato de que o câncer de colo uterino, ele é um uma entidade silenciosa. No início, a gente não tem sintomas. Daí a grande importância de comparecer ao posto de saúde, fazer seu preventivo e respeitar as novas diretrizes do Ministério da Saúde, tá? A diretriz hoje em dia é a seguinte: depois de 3 exames negativos, eu posso fazer de 3 em 3 anos, mas eu tenho que ter 3 negativos. A idade certa de iniciar o rastreio é 25 anos, até 65. Então, não justifica uma menininha de 18 anos comparecer todo ano ao posto achando que tá fazendo uma grande vantagem coletando seu preventivo. Essa menina deve ser examinada para diagnosticar sintomas, corrimento, etc. Mas o período que ela tá muito exposta ao risco é a partir de 25 anos. Então, a partir disso, eu digo para você que o câncer de útero, ele é o assassino silencioso. Você não tem sintomas. Se você não fizer nenhum exame, não ver nada, não tiver um exame citológico e tiver a doença, aí sim, os sintomas aparecem depois que está numa fase avançada. Então, a gente pode concluir o seguinte: quando surgem sintomas, a doença pode estar mais avançada, embora esses mesmos sintomas também possam ter causas benignas. Em qualquer caso, todo sintoma necessita ser avaliado, não importa a idade.
10: Muito bem, doutora. E aí, quais os tipos de sangramento que a gente precisa ter mais atenção, né? Precisa ter mais cuidado mesmo?
11: Pra mim, o sangramento que chama intensamente minha atenção na fala da paciente é se ela tem sangramento vivo após uma relação sexual. Isso sim é um grande sinal de alerta. Por que esse sangramento significa algo para um médico? Porque naquele colo uterino que é tocado durante a relação sexual, ele tá com algum machucado, ferimento, falando grosseiramente, tem vasos sanguíneos que são estimulados a sangrar. Então, esse é um grande sintoma. Outro grande sintoma é o corrimento fétido. Ai, mas aí as meninas vão ficar assustadas. Não, gente, é um odor que não dá para confundir. É um odor que é odor de infecção, porém misturado com sangue. E se for numa mulher mais velha, aí sim a gente fica bastante preocupado. Uma mulher que não faz seu preventivo rotineiramente. Temos que diferenciar de corrimentos benignos, como cândida, vaginose, até o próprio muco vaginal, às vezes confundido com doença, mas não é isso, tá?
10: Mas então qualquer sinal de corrimento precisa de uma consulta, certo?
11: Eu vou te falar sim e não, porque eu posso ter corrimentos durante o mês que são totalmente normais e que eles somem, que eles são claros, para não despertar o pânico das nossas ouvintes, né? O corrimento que me deixa muito estressada, e eu falo procura médico, é aquele corrimento verde muito intenso, com odor muito forte, com bolhas, com grumos. E no caso do câncer, ele é um corrimento, vou falar a palavra certa, ele é um odor de podre. Isso aí é muito perigoso, tá? E se tiver o sangramento na relação sexual, então é um importante sinal de alerta.
10: Dois sintomas juntos, né? Bem perigosos. Doutora, a dor, ela vai estar ali constante? Ela pode aparecer? Como é que é?
11: Olha só, por isso que o câncer de colo uterino é tão traiçoeiro. Às vezes você vê mulheres em fases avançadas, localmente, com o colo bastante danificado pelo tumor, e ela não sente absolutamente nada. Se eu for te contar minhas histórias de consultório, de vida, de curso que eu já fiz, eu fico tristíssima, porque tem mulheres que estão felizes, tranquilas. Ah, não faço preventivo há 20 anos, não gosto disso não, não procuro médico não. Quando você vai lá ver, ó, o tumor, silencioso. Porque o câncer, ele vai dar dor quando ele tá localmente avançado, pegando reto, bexiga, aí sim, aí tem a dor, dor lombar, dor local. Habitualmente ele não é doloroso no início não.
10: E aí a dor durante a relação sexual, por exemplo, dor pélvica?
11: Sim, mas lembra, Anne, tem causas que não são câncer e dão dores.
10: Entendi.
11: Pra não assustar nossas ouvintes.
10: Misturar, né, os sintomas.
11: É.
10: Então, doutora, vamos supor que eu tenha feito preventivo recentemente, o resultado foi normal, porém eu tô aí apresentando algum sintoma novo, por exemplo, um sangramento, algum desses corrimentos que a senhora citou. Eu posso esperar para o próximo preventivo ou eu já devo procurar um médico?
11: Não, Anne, o surgimento de um novo sintoma é motivo de consulta médica pra avaliar se tá tudo bem. Então, diante de alguma alteração, nós temos que ter em mente que pode não ser nada relacionado ao câncer, mas devemos avaliar para ver se surgiu um corrimento diferente, um sangramento pós-menopausa, que é um sintoma importantíssimo, não só de câncer de colo, mas existe também o câncer de endométrio, que será pauta de outros programas, se Deus quiser, e existe também o ressecamento íntimo, que afeta muito a mulher. Às vezes ela não dá valor para esse sintoma. Existe uma grande necessidade de orientar as mulheres sobre isso na pós-menopausa.
10: Tá certo. Doutora Estela, então assim, mesmo que a gente já tenha falado no programa anterior a respeito dele, eu queria saber qual a relação da infecção pelo HPV com o câncer?
11: O HPV foi estudado anos e anos e anos e acabou chegando-se à conclusão que ele é 99,9% das vezes responsável pelo câncer de colo uterino. Só que ter HPV não significa ter câncer, tá? Porque existe diversos tipos de HPV. Existe HPVs que tem cura espontânea em, geralmente, um período de 2 a 4 anos, ocorre a cura espontânea do organismo. E, infelizmente, existem tipos virais que eles conseguem persistir no organismo, no colo uterino, passa a integrar aquele colo e ali se transforma em lesões chamadas, tecnicamente, lesão precursora, mas são as lesões que, no futuro, se não tratadas, dão origem ao câncer de colo uterino. O ponto principal é que o preventivo, ele consegue enxergar a lesão que origina o câncer, que é a lesão chamada de precursora, que são as famosas NICs, ok? Então, o importante é seguir o acompanhamento indicado, sem culpa e sem abandonar o cuidado.
10: Muito bem. Existe alguma situação em que a mulher não deve esperar uma consulta de rotina?
11: Sim, sangramento intenso, tonteira, fraqueza, palidez, dor forte, sangramento que existe suspeita de gravidez, eles exigem avaliação rápida. Fora dessas urgências, qualquer sangramento após a menopausa ou após a relação, além do sintoma persistente, deve ser investigado sem demora desnecessária.
10: Doutora Estela, agora falando aqui um pouco da timidez, eu fui sua paciente, né? A senhora acompanhou toda a minha trajetória de cuidado e a gente sabe que esta vergonha ainda faz muitas mulheres adiarem a consulta. O que a senhora diria para elas?
11: Ah, eu diria que o corpo da mulher, ele não pode ser motivo de vergonha. A mulher tem o direito a uma consulta respeitosa, privacidade, explicação de cada etapa do exame e procurar ajuda cedo, em primeiro lugar, é um gesto de cuidado consigo mesma. Ter HPV não significa ter câncer e não podemos saber, diante de um resultado positivo, quando ocorreu aquela contaminação. O importante é seguir o acompanhamento indicado, sem culpa, sem abandonar o cuidado. E sintomas, elas não devem esperar o próximo Papa Nicolau ou teste de HPV para serem investigados. Sintomas devem ser avaliados diante de cada demanda.
10: Muito bem. Então, doutora Estela, podemos resumir que o câncer do colo do útero pode ser silencioso no início, sangramento depois da relação, fora do período menstrual ou após a menopausa, além de corrimento anormal e dor persistente, precisam sim ser avaliados, né?
11: Sim, Anne, eu queria deixar aqui para a reflexão das pessoas a grande importância de vacinar nossa população, de realizar o exame preventivo e o exame ginecológico diante dos sintomas que nós conversamos aqui, para que sejam identificadas lesões que levem a um tratamento precoce, um diagnóstico precoce, ele leva à cura. Então, extremamente importante, tá? No Brasil, nós estamos em fase de implantação do teste do DNA HPV no SUS, mas nós não vamos abandonar o nosso Papa Nicolau tradicional. O teste, ele já está disponível em alguns locais do Brasil e nos consultórios particulares. Não deve ser feito antes de 25 anos e o preventivo tradicional continua a partir dos 25 anos.
10: Muito bem, então hoje a gente aprendeu que um sinal de alerta não é uma sentença e não confirma o câncer. Ele é um pedido do corpo para que a mulher procure avaliação, não é isso?
5: Isso mesmo, Anne. Então vamos lembrar que conhecer o corpo, conhecer a mama é extremamente importante. Nem todo nódulo é câncer, porém, quando você identifica algo diferente na sua mama, seja ele um nódulo, uma descarga papilar, uma retração da pele, uma bolinha debaixo das suas axilas ou até mesmo aqui, ó, em cima da clavícula, você deve sim procurar uma avaliação para que, a partir dessa avaliação médica, nós vamos te examinar, colher sua história e definir qual é o melhor exame. Mamografia, ultrassom, os dois, biópsia ou tranquilidade.
11: No colo uterino, sangramento após a relação, fora do período menstrual ou depois da menopausa, corrimento anormal, dor persistente também merecem avaliação, mesmo que seu último preventivo tenha sido normal.
10: Muito bem. Toda segunda-feira, às 9h15, temos um encontro marcado para falar da saúde da mulher com informação segura e acolhimento. E já temos o tema do próximo programa: tratamento do câncer de mama e do câncer de colo de útero. Envie suas dúvidas pelo nosso WhatsApp aqui pelo 3741-1521 ou também pelo Instagram da rádio, @rscjequi. E você pode mandar sua pergunta por escrito ou também em áudio, se preferir, não precisa se identificar. Lembrando que as orientações do programa são educativas e não substituem uma consulta. Cada mulher tem uma história e pode precisar de uma investigação diferente. Doutora Marcela, doutora Estela, muito obrigada e obrigada a você que esteve conosco. Até a nossa próxima segunda-feira, às 9h15, aqui na sua 105,7 FM.
11: Obrigada, até a próxima.
5: Obrigada, queridos ouvintes, e até a próxima. Mande suas perguntas que estaremos aqui para responder.
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Minutinhos para as 10, estamos aqui no momento da oração da manhã. Vamos incluir os amigos do clube. Aniversariantes de hoje do nosso clube, oração para Matheus Blayton Rodrigues, também para Vera Lúcia Viana, José Floriano da Rocha, Hilda Nunes de Almeida, Maria Helena Almeida e Aparecida Alves da Rocha.

0: Vamos incluir aqui os amigos que estão acompanhando a programação. O Tim dedica a oração, deixa-me ver aqui. O Tim da comunidade Diamantina, de Joaíma, pedindo a oração. Deixa-me ver aqui. O Tim dedica a oração para os locutores, e inclusive para Alberto Ferreira, Tyson Ribeiro, Gilberto Santos, Vinícius França, N. Souza e toda a equipe da Rádio Santa Cruz e moradores das comunidades Diamantina, Segredo, Quarteirão, Convém, Mariano, Lajeado, Azuada, Água Limpa, Alagoas, também para Viração, Guanabara, a Eva Batista, o Juarez, o Jorge, a Cida, a Fátima, o Zé Otário, também o Verani, o Vitor, lá em Joaíma, também a Santa, Maria, o Pedro, o Vanderlei, o Lira, o Joaquim, Vanildo, Zezé, o Leni, a Alissa, também Cauã, Lourdes, Nina e João, Neves, também Elisa, Celso, também para Tom, para Valdeci, Pina, Cleusa, Amavo, para Tida, quem mais? Para Valdeir, para Lucas, Silvani, Nivaldo, Reni, Cidomar, João Batista e todos os moradores da comunidade Diamantina em Joaim. E oração para todos que mandaram áudio, não vai dar tempo, mas fica aqui registrado no nosso sistema e a oração vai para todos vocês.
1: Amabilíssimo Jesus, os profetas vos anunciaram como príncipe da paz. Os anjos igualmente anunciaram paz aos homens por ocasião do vosso nascimento. Morrestes na cruz para consolidar a paz entre Deus e os homens. E o fruto mais precioso da vossa paixão foi aquela paz que transmitisseis aos apóstolos no dia da ressurreição. Vós lhes ordenastes que levassem a paz a toda a casa onde entrassem. Dai-nos também aquela paz que o mundo não nos pode dar. Concedei-nos a todos nesta família que guardemos a paz de uma boa consciência, para que a serenidade e o vosso amor reinem entre nós. Vossa providência divina colocou-nos em uma família e nos uniu intimamente pelos laços sagrados do sangue e da graça. Que esta união verdadeiramente exista entre nós, aqui na terra, e continue no céu. Dai a mim especialmente amor e carinho por todos os meus familiares. Guardai-nos de toda ira, impaciência, da perigosa desconfiança e maledicência, de discussões e brigas. Sagrada Família de Nazaré, minha família vossa é.
2: Pai nosso que estais nos céus, santificado seja o vosso nome. Venha a nós o vosso reino. Seja feita a vossa vontade, assim na terra como no céu. O pão nosso de cada dia nos dai hoje. Perdoai-nos as nossas ofensas, assim como nós perdoamos a quem nos tem ofendido. E não nos deixeis cair em tentação, mas livrai-nos do mal. Amém. Entregamos todo esse dia, toda a nossa vida, todas as nossas intenções, na intercessão de nosso glorioso Arcanjo Miguel, o nosso defensor. Em nome do Pai, do Filho e do Espírito Santo. Amém.
0: Chegamos ao final do show da manhã. Amanhã, N. Souza com mais.

0: encontrei.
1: Feriado nacional, dia de graças e bênçãos em nossas vidas. Como foi seu final de semana? Espero que tenha sido maravilhoso com a missa, melhor ainda. Domingo com a missa é semana com a graça de Deus. Mas todos juntos, viva Nossa Senhora Aparecida, soga os fogos, sacristão, toque os carrilhões, sacristão. Filhos amados, nós estamos no sétimo dia da novena, exatamente é isso, hoje é dia, mas a oração continua, porque vamos rezar até a graça nos ser derramada. Saúdo a todos a partir da Rádio Evangelizar, de onde tudo começa, e as rádios irmãs cujos nomes cito neste momento.
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1: Saúdo você pela TV Evangelizar, sinal digital em todo o país, em várias cidades, canal aberto, pelo YouTube Padre Manzotti Oficial, isso mesmo, oficial, Padre Manzotti Oficial, aplicativo da Associação Evangelizar é preciso, e todas as plataformas digitais, dia de Nossa Senhora Aparecida, padroeira do Brasil, do povo brasileiro, rezando, suplicando, em nome do Pai, do Filho e do Espírito Santo. Amém. Naquele tempo, houve um casamento em Caná da Galileia. A mãe de Jesus estava presente. Também Jesus e seus discípulos tinham sido convidados para o casamento. Como o vinho veio a faltar, a mãe de Jesus lhe disse: eles não têm mais vinho. Jesus respondeu-lhe: mulher, por que dizes isto a mim? Minha hora ainda não chegou. Sua mãe disse aos empregados, aos que estavam servindo: fazei o que ele vos disser. Estavam 6 talhas de pedras colocadas aí para a purificação que os judeus costumam fazer. Em cada uma delas cabiam mais ou menos 100 litros. Jesus disse aos que estavam servindo: enchei as talhas de água. Encheram-nas até a boca. E Jesus disse: agora, tirai e levai ao mestre-sala. Eles levaram. O mestre-sala experimentou a água que tinha sido transformado em vinho. Ele não sabia de onde vinha, mas os que estavam servindo sabiam, pois eram eles que tinham tirado a água. O mestre sala então chamou o noivo e lhe disse: todo mundo serve primeiro o vinho melhor, e quando os convidados já estão embriagados, serve o vinho menos bom. Mas tu guardaste o vinho bom até agora. Este foi o início dos sinais de Jesus, e ele o realizou em Caná da Galileia e manifestou a sua glória, e os discípulos creram nele. O evangelho de hoje é das bodas de Caná. Faltou vinho e Maria percebeu. Eles não têm mais vinho, disse ela a Jesus. Nossa Senhora Aparecida, padroeira do Brasil, também há de dizer a seu filho, nosso Senhor Jesus Cristo:
3: viva a Virgem.
1: No Brasil está faltando justiça.
3: A Senhora,
1: neste povo que me tem por padroeira e o tem por Senhor e Rei, está faltando solidariedade.
3: Cheios de
1: está faltando
3: incendida,
1: respeito,
3: conforto,
1: está faltando paz. Nossa Senhora está a clamar hoje a Jesus pelas nossas necessidades.
3: Deus e nossa.
1: Pelas

0: necessidades do Brasil inteiro, mas está a clamar pelas necessidades de sua família e também por mim e por você. Antecipe em pedir: mãe, peça teu filho por mim, Virgem Santa, Virgem Bela, peça por mim, mãe, nas minhas lutas diárias, nas minhas provações. E Jesus vai dizer: enchem as talhas de vinho, porque Nossa Senhora disse: fazei tudo o que ele vos disser, e continua a dizer: faça tudo o que ele vos disser, faça tudo. Jesus, eu farei tudo o que me mandar. E ele diz: encham as talhas de água, o milagre vai acontecer. Enchemo-nos desta água do batismo. Enchemo-nos de graça, de esperança, de fé. Ó Senhora Aparecida, filhos amados, convido você a colocar as suas intenções por intercessão da Mãe Aparecida. Ó Senhora Mãe da Conceição Aparecida, padroeira do Brasil, Mãe cheia de misericórdia, volvei para mim vosso olhar compassivo. Atendei-me nessa necessidade e aflição. Diga qual é a sua aflição hoje, para que você possa dizer: no dia de Nossa Senhora Aparecida deste ano eu recebi a graça. Diga qual é a sua aflição. Vós que fizestes cair as correntes do pobre escravo, curastes a menina cega e operastes prodígios que não têm conta, atendei-me também a mim, que me recomendo a vossa poderosa proteção. Ó Mãe Aparecida, não deixeis de atender-me. Ó Rainha do Brasil, e estendei vosso manto protetor sobre mim, sobre minha família, sobre todo o Brasil, sobre a nossa pátria brasileira, sobre os nossos governantes neste ano de eleição. Ó Senhora Aparecida, Nossa Senhora Aparecida, Rainha do Brasil, rogai por nós. Nossa Senhora do Brasil, Rainha, intercedei por nós. Nossa Senhora Aparecida, fazei-nos dignos das promessas de Cristo. Eles não têm mais fim. Deixa Nossa Senhora perpassar por sua casa, por sua vida, e que ela nos ajude hoje a interceder a Jesus. Que ela continue hoje a apresentar a Jesus as nossas necessidades. Hoje é um dia mais que especial, é dia de Nossa Senhora Aparecida. Chame teu amigo, chame tua amiga. O programa já começou, volte comigo, eu volto já.
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0: Hoje, dia de Nossa Senhora Aparecida, é bom lembrar que nas águas do rio Paraíba, uma simples pesca aconteceu. E de fato essa pesca muda toda a história do Brasil, pois lá foi encontrado primeiro o corpo de uma imagem de Nossa Senhora da Conceição e depois a cabeça. Desde os tempos antigos, Portugal foi um país muito devoto da Virgem Maria, da Conceição Imaculada. A figura de Nossa Senhora sempre foi símbolo de proteção e esperança. E esta devoção passava de geração em geração. Os reis portugueses, reconhecendo a importância da Mãe de Deus, sempre a tiveram por protetora. Foi quando, em 1671, rei Dom João IV consagrou o Portugal e seus territórios, incluindo o Brasil, na época que era colônia, a Nossa Senhora da Conceição. Mas haveria uma história que se realizaria nas terras brasileiras. Em outubro de 1717, acontece o fato marcante. Três pescadores, Domingos Garcia, João Alves, Felipe Pedroso, foram encarregados de fazer um banquete em homenagem ao governador que visitaria Guaratinguetá. Apesar dos esforços, as redes voltavam sempre vazias. A época era desfavorável à pesca. Persistindo na tentativa, os pescadores rezavam e pediram a intercessão de Nossa Senhora. Foi quando, logo em seguida, João Alves puxou das águas o corpo da imagem de Nossa Senhora da Conceição. Logo depois, a cabeça da imagem. A imagem era de Nossa Senhora da Conceição Aparecida. Acredita que a imagem tenha sido moldada por um devoto, inspirado naquela proteção de Portugal, a consagração de Portugal e as colônias à Nossa Senhora. Após o resgate da imagem, os pescadores vivenciaram um milagre. Suas redes, antes vazias, começaram a encher de peixes, quase afundando os barcos. Este evento foi interpretado como uma clara intervenção de Nossa Senhora. A imagem foi levada pelos pescadores até uma das casas. Chamado Milagre das Águas, se espalhou na região e marcou a devoção popular à Nossa Senhora da Conceição Aparecida no Rio, que mais tarde será conhecida como padroeira do Brasil. Continuamos depois. Agora, bom dia, Vera. Bom dia.
1: Bom dia, Padre.
0: Deus abençoe, minha filha. De onde você fala?
1: Cabrobó, Pernambuco.
0: Meu abraço a Cabrobó, Pernambuco. Como que você me acompanha ali, Vera?
1: A Rádio Transmissão FM 100,3.
0: Filha, você tem que falar mais alto. Eu quase não estou te ouvindo. O que que você quer falar?
1: Eu quero que o senhor põe o nome do meu filho. Que oração.
0: O que tá acontecendo, Vera?
1: Eu perdi meu filho dia 29 de agosto.
0: Meus sentimentos. E como você perdeu ele?
1: Acidente de moto.
0: Hã?
1: Acidente de moto.
0: Meus sentimentos pela sua dor, pelo seu luto. É terrível. Imagino.
1: E meu filho só tinha 21 anos.
0: Certo. Ainda está muito recente, o luto ainda é grande dentro de você. Mas, filha, eu acolho e nós vamos colocar por intercessão de Nossa Senhora. Não por acaso estamos falando no dia de Nossa Senhora Aparecida, pedi pelo seu filho e pedi por você. Você pode me dizer o nome dele?
1: Daniel Victor. Não, de Oliveira
0: Santos. Não entendi, filha.
1: Daniel Victor.
0: Daniel Victor.
1: De Oliveira Santos.
0: De Oliveira Santos. Você tem outros filhos?
1: Tenho mais dois. Ele era o caçula.
0: Filha, essa dor, ela é tua e eu digo, sinto com você, mas só você sabe o que é a dor da perda de um filho. Mas você entregue seu filho para Deus e pense nos filhos que restaram, nos filhos que continuam com você, que precisam de você. E essa certeza da ressurreição, filha. Eu entendo.
1: Que eu vivi 3 anos de perdas consecutivas.
0: É. Quem você perdeu?
1: Eu perdi minha mãe. 2 anos depois eu perdi meu irmão. Aí 1 ano agora que eu perdi meu irmão, eu perdi meu filho.
0: Entendi. Lamento por isso, filha. Vamos rezar juntos, Jesus.
1: Jesus.
0: Ajude-me a suportar essa dor.
1: Ajude-me a suportar essa dor.
0: Nossa Senhora.
1: Nossa Senhora.
0: Aparecida.
1: Aparecida.
0: Hoje é teu dia.
1: Hoje é teu dia.
0: Me ajude, mãe.
1: Me ajude, mãe.
0: Me ajude a aguentar.
1: Me ajude a aguentar.
0: Suportar.
1: Suportar.
0: E me fortalecer.
1: E me fortalecer.
0: Eu tenho uma missão como mãe.
1: Eu tenho uma missão como mãe.
0: Cuide do meu filho no céu.
1: Cuide do meu filho no céu.
0: E dai-me forças, mãe.
1: E dai-me forças, mãe.
0: Para cuidar dos meus filhos que estão aqui na terra.
1: Para cuidar dos meus filhos que estão aqui na terra.
0: Amém.
1: Amém.
0: Filha, eu te acolho com muito carinho e vamos levar para o altar do Senhor. Tá certo? Sinto pela tua dor, mas Nossa Senhora vai te confortar. Jesus, das Santas Chagas, vai derramar uma gota do seu preciosíssimo sangue. Fica com Deus, Vera, de Cabrobó, Pernambuco. Lá nem perguntei, mas é quem nos transmite a Rádio Grande Rio FM, Dom José Vicente Pinto de Alencar Silva, da Diocese de Salgueiro. Filhos e filhas, eu quero lembrar a você que Nossa Senhora Aparecida é hoje, mas a novena continua, exatamente para dizer que, apesar de tudo, a nossa graça continua a ser pedida e só vamos parar de rezar quando pudermos dizer obrigado, Senhor, pela graça recebida. 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Filhos amados, temos muito ainda. Nossa Senhora Aparecida, rogai por nós. Nossa Senhora Aparecida, intercedei por nós. Hoje é o dia. Tome posse dessa graça. Eu vou para o intervalo e volto com a leitura orante. Você tem gostado da leitura orante? Grave o seu áudio 41 3221 6060. Eu volto já. Volte comigo.

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0: dia eu quero lembrar dia de Nossa Senhora Aparecida. 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Queridos irmãos e irmãs, voltando a Nossa Senhora Aparecida, foram muitos os milagres, desde o primeiro momento que a imagem foi encontrada. O mais famoso é o de Zacarias, um escravo que, ao se ajoelhar diante da imagem de Nossa Senhora, clamou a libertação. E, para surpresa de todas, as correntes que prendiam se quebraram, permitindo que ele ficasse livre. Este milagre não só mudou a vida de Zacarias, mas também inspirou outros a buscar a intercessão de Nossa Senhora em suas necessidades. Outro relato emocionante é uma família que, desesperada por causa da cegueira de sua filha, decidiu visitar o santuário de Aparecida e com fervor pediram a cura da menina. Quando chegaram, a criança, antes sem visão, exclamou com alegria: como é bonita esta igreja e como é linda a imagem. E se deram conta que ela estava curada. E esses milagres se espalharam e a devoção crescia cada vez mais. Mais do que o achado da imagem no rio, é o que ela passou a ser para o povo brasileiro: sinal de libertação e de grandes milagres. Nossa Senhora Aparecida, rogai por nós. Bíblia aberta, cartilha de oração.
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0: E nós estamos na leitura orante dos profetas, continuando com o profeta Eliseu. Hoje, segundo Reis, capítulo 6, versículo 1. Você tem acompanhado os milagres, os prodígios do profeta Eliseu? Perdeu? Todos eles estão salvos lá no YouTube Padre Manzotti. E olha, gente, lá está sim os milagres de Elias, os milagres de Eliseu. Imperdível. Retome. Leia a Bíblia, saiba destes fatos. O Deus que fez milagres ainda o faz. Segundo Reis, capítulo 6, versículo 1. Este eu acredito que você nunca tenha ouvido. Preste atenção. Eliseu dirigia um grupo de profetas. Um dia eles lhe pediram: o lugar onde moramos com você é muito pequeno. Dê licença para irmos até o Rio Jordão, a fim de cortar algumas árvores, com ela construirmos uma casa para a gente morar. Algo justo, né? A casa era pequena para o grupo de profetas. E pediram: nos permita, Eliseu, ir até o Rio Jordão, cortar algumas madeiras para construirmos uma casa. Eliseu respondeu: podem ir. Um dos profetas insistiu que Eliseu fosse com eles. Eliseu aceitou e eles saíram juntos. Quando chegaram no Jordão, começaram a trabalhar. Um deles estava cortando uma árvore, quando de repente o ferro do seu machado escapou do cabo e caiu na água. Você sabe o que é um machado? Sabe, né? Os mais antigos sabem, os novos eu explico. É uma peça de ferro pontiaguda num cabo de madeira que serve para cortar lenha e cortar as árvores. O ferro escapou e o do cabo e caiu na água. O que vou fazer, senhor? Gritou ele para Eliseu. O machado era emprestado. Onde foi que ele caiu? Perguntou Eliseu. O homem mostrou o lugar. Então Eliseu cortou um pedaço de pau, jogou na água e fez o machado boiar. Pegue-o, mandou ele. O homem esticou o braço e pegou. Queridos irmãos, irmãs, é um milagre que está escrito, segundo Reis, capítulo 6, do versículo 1 ao versículo 8. Eliseu, os discípulos dos profetas estavam crescendo em número. O lugar estava ficando pequeno. Eliseu concorda em acompanhá-los. E foi quando no trabalho o machado se deslocou da madeira e caiu na água. Você lembra do episódio que eu acabei de ler? O problema parece insignificante diante dos grandes milagres que Eliseu fez. Veja, mas é justamente aí que encontramos uma das belezas da passagem. O homem está preocupado porque perdeu algo que não lhe pertencia. Ele não diz simplesmente, perdi o machado. Ele diz, era emprestado. Preste atenção nisso. Isso revela responsabilidade. Ele estava trabalhando, mas reconhece que precisa responder por aquilo que recebeu. A passagem nos lembra que Deus também está presente. Presente nas pequenas coisas da nossa vida. Nossa vida espiritual não é feita apenas de grandes acontecimentos. Deus também se encontra nas preocupações do cotidiano. Ele se perdeu, disse ele. Não era nosso, era emprestado. Deus se manifesta no trabalho. Deus se manifesta nas responsabilidades. Deus se manifesta nas coisas que nos foi confiadas, nas pequenas perdas que nos angustiam, nas coisas pequenas da vida. Deus se manifesta. É isso que o texto de hoje também nos mostra do ponto de vista espiritual. Onde caiu? Eliseu não simplesmente resolve o problema. Ele pergunta onde caiu. A pergunta também pode nos gerar um questionamento. Onde eu perdi a paz? Onde eu perdi a esperança? Onde deixei de rezar? Onde minha fé começou a esfriar? Onde aconteceu aquela ferida que carrego? Onde ele caiu? Quer dizer, onde nós nos ferimos? Às vezes, queremos apenas que Deus nos conserte, conserte a nossa vida. Mas ele nos convida a reconhecer a raiz do problema, onde ele caiu. Eliseu corta um pedaço de madeira, lança no local indicado, e o machado, o ferro, vem à tona. Então, Eliseu pede para que o discípulo tira, o discípulo de profeta. Ele estende a mão e pega a ferramenta. Deus realiza o extraordinário, percebeu? Mas é o homem que precisa estender a mão. Ele fez boiar extraordinariamente o ferro do machado. Mas Eliseu pediu, estenda a mão e pega. A divina providência não elimina a nossa participação humana. Queridos irmãos e irmãs, estes são os ensinamentos da leitura de hoje. De repente você ia falar, nossa, mas que milagre sem sentido, que fato extraordinário sem sentido. Pois aí está, uma interpretação e uma atualização deste fato miraculoso do profeta Eliseu. Eu vou para o intervalo, eu volto já. Volte comigo.
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3: 10:37.
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0: E hoje na leitura orante foi o grande fato prodigioso Eliseu que faz o machado boiar. Você já tinha ouvido falar? Não, né? Pois é, tá aí, nós estamos na leitura orante com coisas antigas e novas para quem está ouvindo. Volto a dizer, agora, depois reprise às 10 da noite e no final da tarde, começo da noite, é recortado e colocado no YouTube Padre Manzotti, a leitura orante. E aí você verá não só de Eliseu, como de Elias e de outros profetas. Sempre fazemos esse recorte. Querido povo de Deus, nós estamos com uma ação, um lugar no seu coração. E isso é baseado em 2 Coríntios, capítulo 7, versículo 2. Dai-nos um lugar em vossos corações. Queremos começar a lembrar que o nosso coração está sempre aberto para você. Nós acolhemos a sua intenção, seu pedido, com muita seriedade, carinho e fé. E as suas intenções mandadas são colocadas no altar do Senhor, são missas diárias, adoração ao Santíssimo, momento de oração, tanto no Santuário Nossa Senhora de Guadalupe, como também na TV, rádio e tantos outros momentos. Por isso, há um lugar para você em nosso coração. Aponte a câmera do seu celular no QR Code que está na tela. Ou mande os seus pedidos através do WhatsApp 41-3221-6060 ou 0800-410-6060. Confie as suas intenções na obra Evangelizar é Preciso. Aqui você tem um lugar em nosso coração. Queremos rezar com você e por você. Antes de atender próximo ouvinte, quem me acompanhou sábado, eu disse que soltaria de novo um testemunho que me tocou profundamente. E eu farei agora. Sacristão, por favor.
1: Aqui é a Maria Clara de Umpoeira dos Gomes.
0: Preste atenção, gente.
1: Queria deixar meu testemunho sobre a leitura de hoje.
0: Escute.
1: São Paulo fala assim, que a comunidade deixasse um lugarzinho no coração para ele.
0: Olha aí.
1: Mas nessa leitura orante, o Senhor tomou para si, reparou para evangelizar. Onde a gente tinha que guardar a obra evangelizar no nosso coração.
0: Para um pouquinho,
1: e colocar
0: sacristão,
1: a obra evangelizar
0: pausa.
1: Também.
0: Foi exatamente nesse texto e Maria Clara de Candidé entendeu. A equipe inteira entendeu o que aconteceu naquele momento. E foi que quando surgiu a ação. Você tem um lugar em nosso coração. Do começo, sacristão. Só porque as pessoas estavam desapercebidas. Atenção.
1: Aqui é a Maria Clara de Umpoeira dos Gomes, Candidé, Ceará. Queria deixar meu testemunho sobre a leitura de hoje.
0: Pois
1: São
0: não.
1: Paulo fala assim, que a comunidade deixasse um lugarzinho no coração para ele. Mas nessa leitura orante, o Senhor tomou para si, e para obra evangelizar. Onde a gente tinha que guardar a obra evangelizar no nosso coração. E colocar a obra evangelizar também em nossas orações e o Senhor também. Que tem essa grande missão de divulgar e evangelizar a devoção de Jesus das Santas Chagas. Embora as coisas sejam bem difíceis, eu sempre faço questão de doar.
0: Olha
1: um
0: aí.
1: Pouquinho que eu tenho, às
0: Escuta.
1: Vezes, com poucos centavinhos que me
0: Olha
1: restam.
0: Aí.
1: Mas o que eu tenho, eu dou de muito coração.
0: Amém.
1: E sabes, padre, que
0: Fala,
1: no
0: filho.
1: Meu coração sempre haverá um lugar para o Senhor.
0: Obrigado.
1: E também um lugar para evangelizar.
0: Amém.
1: Porque tanto bem nos faz. E os testemunhos são prova disso. Que são testemunhos de cura e libertação, de vidas
0: Amém.
1: Restauradas, vidas transformadas, de vida voltando para a casa do Pai novamente. Gostaria muito de
0: Amém.
1: Dizer para o Senhor que minha vida também foi transformada e restaurada por essa obra. 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
0: Maria Clara, não por acaso eu soltei duas vezes, sábado e hoje. Ela realmente foi tocada pelo Espírito Santo, que ela pegou na hora, o que a nossa equipe também pegou. E nós estamos em plena ação. Você que está me vendo, me ouvindo, tem um lugar em nosso coração. Meu abraço, Maria Clara de Candidé, Ceará, Rádio Aquarela FM, Dom Luiz Gonzaga Silva Pepel, da Arquidiocese de Baturité, Ieda. Que a paz de Jesus esteja com você, Ieda.
2: Amém, padre. Bom dia, sua bênção.
0: Seja bem-vinda. Deus a abençoe. De onde você fala?
2: Belo Horizonte.
0: Minha saudação a Belo Horizonte. Como é que você me acompanha aí?
2: Aqui nós temos a TV evangelizar.
0: Ah, toca os sinos, a corneta. Eu gosto de ouvir isso. Temos a TV Evangelizar, canal 15.1, mas temos mais, pode dizer as rádios.
2: Sim, nós temos a Rádio América.
0: Isso.
2: Mas eu escuto mais pelo aplicativo por causa do trabalho, né?
0: Tá.
2: Aí
0: certo.
2: Eu escuto pelo aplicativo da Rádio Evangelizar.
0: Palavra é sua, Ieda.
2: Padre, hoje eu quero pedir oração porque nós estamos vivendo uma situação muito complicada na minha casa, situação financeira.
0: Sim.
2: O meu esposo, ele fez um empréstimo no banco e deu como garantia o nosso caminhão, que é o único bem que nós temos.
0: Certo.
2: Quando ele estava na metade das parcelas, o caminhão fundiu o motor.
0: Misericórdia.
2: E ficou, assim, um valor absurdo para consertar. Mas como a gente, assim, nós somos muito devotos, a gente reza muito, Deus colocou anjos no nosso caminho para poder nos ajudar. Então, depois de 1 ano e 6 meses, o caminhão ficou pronto mês passado. E ele está fazendo a primeira viagem dele. Porém, nós estamos, sim, muito endividados com as pessoas que nos ajudaram, com as pessoas que venderam as peças pra gente. Tem um padre amigo nosso que nos emprestou também um dinheiro para nos ajudar. E quando foi semana passada que ele viajou, veio um oficial de justiça aqui na nossa casa procurando por ele. Eu estava no trabalho, a minha cunhada que atendeu, o oficial de justiça não quis entrar em detalhes, só falou que era referente ao caminhão. Então, a gente está com muito medo do banco apreender o caminhão, sabe? Ele está viajando agora, assim, como muito apreensivo, porque a gente quer pagar. Porém, a dívida, claro, assim, quase que triplicou. Ele já tinha pago a metade do empréstimo e o banco está quase triplicando o valor da dívida. E hoje, pela manhã, eu consegui falar com uma advogada para ver se ela consegue nos ajudar com relação para não ter a busca e apreensão de um veículo, porque é o nosso ganha-pão para,
0: claro,
2: ele poder arcar com as dívidas,
0: claro,
2: ele precisa estar com o caminhão.
0: Com certeza.
2: Né? Então, assim, eu queria pedir oração, porque ele está muito atordoado com isso, ele não dorme, ele não come.
0: A advogada pensando... mostrou perspectiva?
2: Ela ficou de me ligar novamente agora à tarde, porque ela estava indo para o médico, mas já me falou que tem como sim.
0: Tá bom.
2: Então, assim, a gente está com essa esperança, sabe?
0: Olha, não é por acaso que o evangelho de hoje fala que estavam numa festa, faltou vinho, e Maria disse, eles não têm mais vinho.
2: Sim.
0: E quando você me contava... Eu quero junto pedir que Nossa Senhora fale a Jesus. Eles querem pagar a dívida. Eles não querem dar calote, mas eles precisam de vinho, eles precisam do caminhão para poder ganhar esse dinheiro. Na verdade é isso, não é, Ieda?
2: Sim.
0: Está sob recomendação da mãe, Ieda. E não por acaso você está falando comigo hoje.
2: Sim,
0: você vai ligar dizendo que houve uma reviravolta.
2: Amém. Eu creio e confio, padre.
0: Amém.
2: Creio e confio. Eu pedi muito a Nossa Senhora e tá sendo tão propício falar com o senhor hoje, no dia dela, que quando eu conheci o meu esposo, eu conheci ele na Canção Nova, indo para Aparecida do Norte, e ele comprou uma imagem de Nossa Senhora para a mãe dele, e essa imagem veio entre nós dois dentro do ônibus, e foi quando nós começamos o nosso relacionamento.
0: Então,
2: e
0: será essa
2: imagem, eu tenho ela aqui na minha casa. Minha sogra falou, não, essa imagem não é pra mim. Essa imagem foi que uniu vocês dois. Então ela é sua,
0: que
2: pra
0: lindo.
2: Abençoar a sua casa.
0: Tudo está caminhando pra solução.
2: Amém.
0: Que Deus abençoe ele. E você depois não esqueça de dar o testemunho. Minha saudação, Ieda, Belo Horizonte, Minas Gerais. TV Evangelizar, canal 15.1. Fale em Belo Horizonte, TV Evangelizar 15.1. Rádio Cultura FM, Rádio América FM. Arcebispo Dom Valmor de Oliveira Azevedo, Arquidiocese de Belo Horizonte. Eu vou para o intervalo e eu volto. Volto com o sétimo dia da novena. Hoje, dia de Nossa Senhora Aparecida. Volte comigo, voltamos já.
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0: Hoje, naturalmente, muitos aniversários de rádio. Começo a citar e parabenizar Águas Lindas de Goiás, a cidade que está completando 31 anos, onde temos também a TV Evangelizar 29.1. Itumbiara, Goiás, 117 anos, TV Evangelizar 51.1. Rádios Irmãs, que estão de aniversário hoje, a Voz do Povo FM, Arapiraca, Alagoas, Cidade FM, Campo Novo de Parecis, Mato Grosso, Gerais FM, Coromandel, Minas Gerais, Ita FM, Itanguá, Minas Gerais, Jubileu FM, São Tomé e Príncipe, São Paulo, Líder FM, Varreçaí, Rio de Janeiro, Nativa FM, Piacó, Bahia, Paraíba, Rota da Imigração FM, Criciúma, Santa Catarina, Rota do Sol FM, Boa Vista da Aparecida, Paraná, Santa Cruz FM, Pará de Minas, Minas Gerais, Vale da Serra FM, São Luís dos Montes Belos, Goiás e Veneza FM, Nova Veneza, Santa Catarina e TV Todo Dia, Canal 17, Americana, São Paulo. Filhos queridos, a coroação da imagem que fora pescada do Rio Paraíba se deu apenas em 1904, 16 anos depois da princesa ter ofertado a coroa e o manto à Virgem. Em 1930, o Papa Pio XI proclamou Nossa Senhora Aparecida como rainha e padroeira do Brasil, reforçando a devoção que já tomava conta do Brasil. Por isso, no âmbito nacional é hoje, dia 12 de outubro, feriado, em homenagem à nossa padroeira, Nossa Senhora Aparecida. Filhos amados, preparem-se para a novena e rezar o dia. 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É uma peregrinação que nunca fizemos ainda. Lugares inusitados como Palermo, onde tem Santa Rosália, onde iremos para a Igreja Martorana, Catedral de Santa Maria, Cefalu, Missa Dominical na Catedral Normanda, em Siracusa, lugar que quero muito ir pagar uma promessa, lugar onde foi o martírio de Santa Luzia e tem as relíquias e uma grande basílica, Taormina, uma cidade belíssima incrustada na montanha. Iremos a Tirreno, Messina, Pompeia, Nossa Senhora do Rosário da Pompeia e o Monte Vesúvio do ano 79 depois de Cristo. Vamos juntos à Costa Amalfitana, Patrimônio Mundial da Unesco, lugar lindíssimo. Amalfi, né, a Catedral de Santo André, com a cripta desse apóstolo. Iremos à Ilha de Capri e também a Anacapri, onde vamos à Igreja de São Miguel Arcanjo. Em Nápoles, temos o Tesouro de São Januário, onde o sangue ainda se liquidifica até os dias de hoje. Então chegamos para o Congresso em Assis. Juntos vamos visitar, rezar nas igrejas de São Francisco de Assis, Santa Clara, São Carlo Acutis, o corpo de São Carlo Acutis nós visitaremos. E depois iremos ao Vaticano. 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Vamos, gente! Toma essa decisão, faça essa peregrinação. Filhos e filhas, e agora? Chegou o sétimo dia, mas hoje o dia de Nossa Senhora Aparecida, rogai por nós.
1: Rogai por nós, rogai por nós.
0: Ó incomparável Mãe, Nossa Senhora da Conceição Aparecida, Mãe de Deus, Rainha dos Anjos, advogada dos pecadores, refúgio e consolação dos aflitos e atribulados, Nossa Senhora Aparecida, cheia de poder e de bondade, lançai sobre nós um olhar favorável, para que sejamos socorridos por vós em todas as necessidades em que nos acharmos. E de modo particular hoje, nesta novena, faço o meu pedido. Faça o seu pedido. Faça o seu pedido. Nossa Senhora Aparecida, padroeira do Brasil, livrai-nos de tudo que possa ofender-vos e ao vosso Santíssimo Filho Jesus. Nossa Senhora Aparecida, preservai-nos de todos os perigos da alma e do corpo. Dirigi-nos em todos os assuntos, espirituais e temporais. Livrai-nos da tentação do demônio, para que, trilhando o caminho da virtude, possamos um dia ver-vos e amar-vos na eterna glória. Nossa Senhora Aparecida, rogai por nós. Nossa Senhora Aparecida, intercedei por nós. Nossa Senhora Aparecida, fazei-nos dignos das promessas de Cristo. E hoje, mais do que nunca, ó Deus, de imensa bondade, por intercessão de nossa padroeira, Nossa Senhora Aparecida, vos pedimos, dai-nos a bênção, ó Mãe querida, Nossa Senhora Aparecida, abençoai todo o Brasil, abençoai todas as famílias, abençoai os doentes, abençoai a água, a roupa dos enfermos, as fotos, em nome do Pai, do Filho, do Espírito Santo, amém. Viva Nossa Senhora Aparecida, viva nossa padroeira, toque os carilhões, sacristão. Evangelizar é preciso.

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1: Nossa equipe aqui na comunidade Aldeia, momento de festa para as crianças, né? Aqui na pracinha da igreja e também tem a reza do terço ao meio-dia. O nome da senhora?
2: Márcia.
1: Ô, dona Márcia, fala pra gente o que que vocês vão servir aqui para atender essa meninada que já fica na expectativa, né?
2: Isso aí, Alberto. Bom dia, né? Toda a comunidade jequitinhonhense. Nós estamos aqui preparando esse mega evento esse ano para as nossas crianças, né? Aqui da nossa comunidade Bom Jesus Aldeia. E primeiro a gente vai iniciar, Alberto, com o cachorro quente, pipoca, né? Depois tem aí as brincadeiras, temos pula-pula, muitas diversões aí para ele. Depois a gente vai rezar o terço. Seguida serviremos o almoço e picolé e algodão doce, né? Para as nossas crianças aqui da comunidade.
1: Aí a mamãe e o papai que comparecer trazendo sua criança, é tudo grátis, né?
2: Também participa, né, Alberto?
1: Participa, né?
2: Tem que participar, né, Alberto? E a gente conta aqui com as nossas amigas, né? Que parceira é a Lúcia, a Vanusa, as filhas de Vanusa.
1: Lúcia é essa que tá aqui ao lado.
2: Essa senhora. Que tá aqui do meu lado.
1: Tá com a camisa bonita aqui, a imagem de Nossa Senhora
2: Aparecida. Nossa Senhora Aparecida. Tem que ser, né? Hoje é dia dela, da nossa padroeira. E a gente está fazendo aí essa, né, essa mega, porque na verdade era ela que fazia todos os anos o terço e servia o almoço. E aí a gente juntou, agregou isso, né, com o que ela já fazia para acrescentar mais aqui para as nossas crianças, né? E a gente está atingindo as crianças da nossa comunidade. Mas quem vier de outra comunidade também vai, né?
1: O espaço é para todos.
2: Vai ser bem servido, né? Ah. E a gente teve aí o apoio, né, muito grande do nosso amigo Vica, né, que é o patrocinador oficial nosso aí, que esse ano está nos ajudando muito, né? E é uma pessoa super bacana, tem muita gratidão por isso que ele está fazendo por nós, pela nossa comunidade. E mais uma vez acrescentando que era a tia Lúcia, né, que fazia isso todos os anos e a gente agora incrementou com ela, né, para poder estar fazendo esse mega evento aqui. E teve as pessoas também da cidade que nos ajudou. Se a gente for falar o nome é muita gente, né? Mas tivemos patrocínio de muitas pessoas de Jequitinhonha, assim, do comércio, pessoas físicas, jurídicas, todas nos ajudaram.
1: Ô Lúcia, há quantos anos aí seguidos que você conseguiu realizar esse evento?
3: Bom dia a todos. Tem mais ou menos uns 12 anos que eu mexo com isso, do comida das crianças. Só que agora, no momento, a gente resolveu fazer na igreja, pela primeira vez, né? Em homenagem à Nossa Senhora de Aparecida, porque eu sou devota a ela. E agradeço muito a ela, porque uma neta me adoeceu e a gente fizemos promessa, né? Para que minha neta melhorasse. E graças a Deus melhorou e a ela, né? Então, é promessa que a gente faz, né? E agradecer também as pessoas que ajudaram a gente, né? Por exemplo, Boy da Freezer também ajudou a gente com os pães, né? Vika também, nós vamos agradecê-lo também, né? E a todos que nos ajudaram e as pessoas que estão ajudando a gente na comida, né? Ajudando a gente aqui
1: no atendimento, né?
3: No atendimento, às 12 horas é o terço, né? E depois do terço, o almoço.
1: Ah, obrigado e a gente deseja aí muitas alegrias e felicidades para as crianças, né?
2: Sim, Alberto, é muito importante, né, que a criança é o futuro do nosso Brasil, né? Então a gente tem que tratar bem as nossas crianças, cuidar, principalmente as nossas aqui da nossa comunidade, né? Que, entre aspas, é meio esquecida.
3: Privilégio, né? Privilégio que a gente tem.
1: Sim. E Nossa Senhora Aparecida abençoando aí todas as crianças.
2: Amém, e que ela nos abençoe também, né? Abençoe a nós, para que o ano que vem a gente esteja aqui com mais coisas para proporcionar, né?
1: Sim, muito obrigado a vocês pela gentileza. É a nossa equipe aqui da Rádio Santa Cruz, aqui na comunidade Aldeia, reportagem Alberto Ferreira.
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10: Hora da coincidência, 11:11, 30 segundos e a gente volta.
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2: Opa, Brasil Sertanejo, hoje comigo no feriadão aí, você que tá na estrada me ouvindo aí, são 11 horas e 13 minutos, uma boa viagem para você e a sua família, é comigo, eu te faço companhia. Sim, 11 horas e 13 minutos, Bruno e Marrone, agarrada em mim.

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1: 11:21, um abraço aí para Ninha e Delbrando, Lucas, aí no bairro Vaticano, ouvindo a gente.

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2: 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Pastel El Shaddai com meu amigo Nivaldo. 11:23 agora, bom dia.
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2: Ok, voltando. 11:25, comunica Alberto Ferreira.
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2: Participando conosco. Juntos aqui, feriadão, mais tempo para ficarmos juntos. Mato Grosso e Matias. Não, é o Dezinho Balanço. Ainda ontem chorei de saudade. Grande talento de Minas. É o mineiro de Joaíma, filho da tia Lia.
9: Olha o negócio aí.
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0: 11h29, vamos atender aqui os ouvintes com Zezé de Camargo e Luciano. Sem medo de ser feliz, vai pra você que tá aí na escuta.
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0: Marg Luciano, Sem Medo de Ser Feliz, são os clássicos sertanejo aqui no nosso Brasil Sertanejo, feriadão, segunda-feira aí, todo mundo curtindo a nossa Santa Cruz. E fica combinado assim, vou fazer um pequeno intervalo e volto já rapidíssimo aqui pela nossa Santa Cruz, continua.
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0: Opa, todo mundo ouvindo.
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0: Muito bem, agora 11:34.
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0: 11:38, só mais um e a gente volta.
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0: Santa Cruz, bem pertinho de você. Feriado, segunda-feira, vamos juntos.
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0: É comigo, vamos juntos aqui falar com o cantor aqui. Oi.
16: Falar com você, Alberto, eu estou em viagem, estou aqui na cidade de Recife.
0: Sim.
16: É, eu e a minha esposa, mas sempre curtindo a rádio aqui, né? Estou aqui ouvindo o seu programa. Parabéns pelo seu programa.
0: Obrigado.
16: Parabéns pela sua performance. E eu gostaria de ouvir essa música aí, que é da minha autoria e em que eu faço questão de sempre falar.
17: Quem é o cantor?
16: Do meu amor pela cidade de Jequitinhonha e tudo aquilo que a cidade me entregou. Tá bom? Um abraço, meu irmão. Bom programa. Se puder tocar, eu fico grato. Eu ofereço a minha esposa Fátima, em primeiro lugar, que está aqui comigo, e a todos os ouvintes da Rádio Jequitinhonha. Tá bom? Um abraço, meu irmão.
0: Fico. Valeu, Jefferson.

0: Rick Renner, cara de pau. Eu vou fazer um intervalo aqui e volto já.
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0: 11 horas com mais 46 minutos.

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7: Ok, faltam 10 para o meio-dia. Vamos seguindo, vamos adiante pelas ondas da Santa Cruz, tocando muito mais para você.

0: Leandro e Leonardo.
1: Diga pra mim.
0: Diga pra mim. Vamos fazer uma pausa para a oração com o padre Rafael. Na sequência, a propaganda eleitoral gratuita. É 10 minutinhos e eu volto e te faço companhia até 12:30.

O anjo do Senhor anunciou a Maria e ela concebeu pelo Espírito Santo. Ave Maria, cheia de graça, o Senhor é convosco. Bendita sois vós entre as mulheres. Bendito é o fruto do vosso ventre, Jesus. Santa Maria, Mãe de Deus, rogai por nós, pecadores, agora e na hora de nossa morte. Amém. Eis aqui a serva do Senhor. Faça-se em mim segundo a vossa vontade. Ave Maria, cheia de graça, o Senhor é convosco. Bendita sois vós entre as mulheres, e bendito é o fruto do vosso ventre, Jesus. Santa Maria, Mãe de Deus, rogai por nós, pecadores, agora e na hora de nossa morte. Amém. E o Verbo divino se fez carne e habitou entre nós. Ave Maria, cheia de graça, o Senhor é convosco. Bendita sois vós entre as mulheres, e bendito é o fruto do vosso ventre, Jesus. Santa Maria, Mãe de Deus, rogai por nós, pecadores, agora e na hora de nossa morte. Amém. Oremos. Infundi, Senhor, e vos rogamos a vossa graça em nossos corações, para que pela anunciação do anjo conhecemos a encarnação de Cristo, vosso Filho, pela sua paixão e morte na cruz, sejamos conduzidos à glória da ressurreição. Por nosso Senhor Jesus Cristo, vosso Filho, na unidade do Espírito Santo. Amém.

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2: Beleza, voltando com o nosso Brasil Sertanejo. É comigo na comunicação. Dia e 12, hora da coincidência. O Brasil Sertanejo fica aqui nessa reta final, esse módulo musical. E na sequência você fica em companhia de

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16: 12:32.
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1: Nós somos o Grupo Santa Cruz de Comunicação a serviço da igreja e do povo. Boa tarde, senhoras e senhores. Está no ar o nosso Radar Santa Cruz, o nosso informativo dos vales. Aqui nós damos voz à população, informação com responsabilidade. É aqui na Mais Ouvida, hoje feriadão, segunda-feira, 12 de outubro de 2026. Dia da Padroeira Nossa Senhora Aparecida, feriado hoje, são 12 horas mais 35 minutos. Prazer, eu sou Gilberto Santos, já trazemos a primeira notícia. Padre Rafael realizou em Almenara a procissão fluvial e passeio de barco no Rio Jequitinhonha em comemoração ao Dia de Nossa Senhora Aparecida. Fiéis e devotos de Nossa Senhora Aparecida comemoram seu dia na comunidade do Campo Novo. E quem traz pra gente a reportagem é o repórter Alberto Ferreira.
2: Vamos ouvir os fiéis aqui na casa de Dona Adelecina. Ô Zé Hilton, você que é pintor, trabalha aí na cidade e observa a cultura do município. Esse momento religioso é muito importante. Vários fiéis vieram, inclusive você também tem graça alcançada?
3: Tem sim, tem muita graça alcançado. Eu, por exemplo, eu nasci deficiente dos meus dois pés desde criancinha. Jesus vem me abençoando. E todos os anos eu tô vindo aqui também, aqui na casa da Dona Adelecina, fazer essa promessa aqui com Nossa Senhora Aparecida. E agora eu vim fazer um pedido a ela para me ajudar a parar de fumar.
2: Como é que é o nome do senhor? O senhor também tá participando do Batu.
4: João Batista.
2: E aí, João Batista, já veio aqui outras vezes?
4: Já vim muitas vezes aqui. Aí terão umas 5 vezes mais ou menos que eu venho aqui.
2: E o senhor também é devoto de Nossa Senhora Aparecida?
4: Graças a Deus, é muito devota a ela.
2: O senhor é um homem de fé.
4: É de fé. Inclusive a bandeira de Santa Rita está lá em casa, que Maria foi sorteada na bandeira de Santa Rita.
2: Ah, sim.
4: Aí no ano que vem a festa de Santa Rita vai ser lá em casa.
2: Vai ser na casa do
4: escudo. É.
2: Aí o senhor já está antecipando o convite para todos os fiéis.
4: Todo mundo fiel, se Deus quiser.
2: Vamos conversar com mais fiéis aqui na casa. Ô Tereza, você também é devota de Nossa Senhora Aparecida, não poderia deixar de comparecer aqui na casa de Dona Adelecina, né?
5: É, Alberto Ferreira, eu tenho uma promessa que eu fiz pra minha neta. Ela deu reumatismo com 3 anos, a Ingrid. Aí eu peço o pessoal e adoro pras crianças. Então eu adoro aqui pras crianças. Sai pedindo todo mundo, você mesmo eu pedi e você não me deu, né?
2: Ah, mas nós vamos contribuir sim em outra oportunidade, se Deus quiser.
5: Tá bom.
2: Mas contribuir com Joalina, que tá fazendo também um evento para as crianças.
5: Pois é, mas eu 30 pacotes para me dar.
2: Pois é. Tereza, obrigado, viu?
5: Falou, Beteiro. Você passa minhas músicas quando eu pedi, viu?
2: Beleza, tá aí, aqui conversando com os fiéis ao mesmo tempo. Ô, Zé Hilário, você acaba de chegar aqui, veio acompanhar essa festa maravilhosa da Padroeira do Brasil, Nossa Senhora Aparecida.
6: Não poderia deixar, Alberto, primeiramente bom dia, né, para você, todos os seus ouvintes aí da Rádio Santa Cruz. Nós não poderemos deixar nunca de estar sempre onde está Nossa Senhora Aparecida, né? Ela está em todos os lugares, seja em Jequitinhonha, seja aqui na área rural, seja em qualquer lugar, nós vemos pedir a benção Nossa Senhora Aparecida.
2: É um fim de semana prolongado e festivo, né?
6: Muito prolongado, festivo e muito gratificante, né? Que nós devemos agradecer a Deus, agradecer a Mãe de Jesus, né? Para sempre nos trazer a paz e prosperidade.
2: Dona Adelecina, são 50 anos de reza aqui na casa da senhora, né?
5: Meu irmão, nós estamos completando 50 anos, Sete, nós estamos completando 50 anos. Aí a minha filha está completando 55 anos e a festa 50 anos. E aí nós estamos querendo comemorar essa festa com um bolo de 50 luzes acesas, contando a felicidade e as bênçãos que eu já ganhei dessa mãe e desse pai, e querendo que os outros também ganhem. E nesta hora que eu estou falando aqui, eu quero que nosso prefeito, nossos vereadores, nossas pessoas boas e o senhor, mas dona Helena, recebam essas bênçãos mais fortes para nós. para que nosso Senhor Jesus possa saber que ele tem os devotos dele, que ama ele e gosta dele. Amém. Prefeito. E a Romaria de hoje está sendo a Romaria de paz, a Romaria de Deus e amor e paz.
2: E o prefeito também veio.
5: E
2: né?
5: O prefeito, é graças a Deus que estão vendo nosso querido.
2: Ela pediu para avisar ele, eu não sei.
5: Quem faz nós tirar ele dele.
7: É, nós estamos indo lá para a celebração de Santa Inês, que é padroeira lá do, da comunidade, né? E é também uma festa tombada pelo patrimônio histórico. Então, eu até vou dar uma notícia aqui para a dona Delecina. Nós vamos possivelmente fazer desse texto aqui tombado o patrimônio histórico do município, que já tem mais de 50 anos, já é uma tradição, viu, dona Delecina? Ele vai, se Deus quiser. Então, aí eu sou um cristão, devoto também de Nossa Senhora. Então, é muito bom estar aqui, né? Caminhando com fé, pedindo eles as bênçãos, né? Junto com esse povo maravilhoso que veio, inclusive, alguma turma aí, dona Delecina, vem caminhando de Jequitinhonha aqui.
2: Fazendo penitência.
7: Fazendo penitência. Então, para que Jequitinhonha continue essa cidade linda, maravilhosa, né? E que protege todos os trabalhadores, principalmente aqui da zona rural, do campo. E dona Delecina pode continuar contando com o prefeito aqui, viu? Desse amigo, seu companheiro, nós estaremos sempre juntos aí. Com as bênçãos Nossa Senhora, né, dona Delecina? Por isso é que nós vamos rezar hoje bastante para ela.
2: Obrigado, dona Delecina.
5: Um abraço para todos vocês, um abraço para todos os irmãos que comemoram a festa, um abraço para todos aqueles que não vieram, para minha prima que foi para Belo Horizonte, não está aqui porque foi cuidar da saúde, e para todo o meu amigozinho que está ali em cima da cama doente, precisando de muita saúde, e para todos os filhos de Deus, e pedindo paciência pela mãe dela, para a mãe dele, que é um filho único que ela tem.
2: Aqui do Campo Novo, reportagem Alberto Ferreira.
1: É o nosso Radar Santa Cruz liderando a audiência. Hora certa, são 12:40. Peregrinos celebram bênçãos a Nossa Senhora Aparecida com caminhada de fé a Nossa Senhora Aparecida de Jequitinhonha a Joaíma com chegada na Fazenda Planície. Acompanhe a matéria aqui na Mais Ouvida.
8: A nossa reportagem da Rádio Santa Cruz, nós estamos aqui na cobertura da caminhada da fé aqui na Fazenda Planície. Peregrinos já chegaram. Eu estou aqui com Tia Nívia, que é ouvinte da Rádio Santa Cruz e participou dessa caminhada. Tia Nívia, qual o propósito desse momento especial no dia da Mãe Aparecida?
9: É muito bom, gratificante, e quem querer, gente, é só participar, que é muito bom mesmo. Acompanhar Nossa Senhora Aparecida é só bênçãos, bênçãos, bênçãos e mais bênçãos.
10: Eu quero só agradecer a Nossa Senhora Aparecida por eu estar bem e vir aqui sempre enquanto eu, Deus me der vida, estarei por aqui. Em nome de Jesus. Obrigada.
11: É uma alegria imensa, né? Sempre tá Nossa Senhora, que é a nossa padroeira do Brasil e sempre está olhando para o nosso povo. A Nossa Senhora Aparecida é muito importante para nós católicos. Precisamos muito ter fé com a Nossa Senhora. Eu sou devoto de Nossa Senhora e agradeço por tudo que ela possa fazer por nós.
12: Para a gente é muito importante estar participando, né, dessa caminhada novamente, né, já é o terceiro ano que eu participo, e cada dia que passa, como a Fabiana falou, a gente tem que agradecer as graças, né, que a gente tem recebido. É. E ver essa peregrinação é muito importante para a gente também, não só trabalhar a parte do corpo, mas a nossa parte, né, da nossa saúde espiritual, que cada dia mais é necessário no mundo que nós vivemos. E Nossa Senhora Aparecida não tem nem palavras, é só bênçãos em nossas vidas. Um abraço para você e todos os ouvintes da Rádio Santa Cruz.
8: Qual a reflexão dos peregrinos nesse dia da Mãe Aparecida?
13: Também a todos os nossos paroquianos da paróquia de Joaíma e também das paróquias circunvizinhas de nossa diocese. No dia de hoje nós estamos celebrando a festa da Virgem Maria, Senhora da Conceição Aparecida, nossa mãe padroeira do Brasil. E a reflexão hoje para nós é justamente Maria, que é aquela que é a perfeita discípula de Jesus. Antes de Jesus chamar um grupo de homens, primeiro ele havia preparado o coração de Maria para ser discípula. Maria é aquela que age na intercessão silenciosa para poder, junto de Jesus, nos conceder as graças que tanto nós necessitamos. 8 horas na comunidade Marianos, na divisa com Águas Formosas, na comunidade do distrito do Giru, e às 18 horas na Igreja Matriz, o início da procissão de Nossa Senhora Aparecida para a Vila Nilton, onde nós celebraremos a missa às 19 horas.
8: a sua bênção aos nossos ouvintes da Rádio Santa Cruz.
13: A bênção do Deus Todo-Poderoso, Pai, Filho e Espírito Santo desça sobre vós e permaneça para sempre. Amém. Ótimo dia, feliz dia de Nossa Senhora Aparecida a todos.
14: Esse povo realmente fizer a diferença. A estrada ficou parecendo vagalume. Eu nunca vi tanta estrela no céu quanto estrela na terra. Foi bonito de ver, né? O povo buscando cada dia mais a palavra de Deus e aquela satisfação de louvar o nome da Nossa Senhora Aparecida. Aquilo ali comoveu todo mundo.
8: E qual o propósito que a Mãe Aparecida fez na sua vida?
14: Na verdade, são vários, né? Eu sou uma mulher que eu falo que eu sou exemplo, né? Quem quiser me seguir, pode seguir, porque assim, é verdade o que eu estou falando. Quando eu falo que tudo que eu quero eu consigo com ela, então que vocês também façam isso, né? Tenha fé e busque cada dia mais. Esse ano foi lindo porque nós saímos da capela lá em Jequitinhonha. Era um sonho de Fernandinho que saísse de lá. E como eu avisei já quase no dia para Bela, e aí não deu para ela poder fazer a reforma lá na capelinha, mas ano que vem, se Deus quiser, vai sair de lá. Então foi muito emocionante, né? E nós falamos que tem pessoas que passam pela vida da gente e tem outras que deixam marca, né? E realmente deixou marca na nossa caminhada. E eu quero agradecer ao prefeito de Jequitinhonha, ao de Juaíma, ao vereador Léo de Juaíma, o Bel do Açougue, Florêncio, Cláudio Marques, a Copasa, a Ellen, que eu falo que ela é a outra asa minha, sem ela realmente eu não consigo fazer essa caminhada. Enfim, agradecimento e gratidão é pra ela. Viva Nossa Senhora!
8: A minha entrevistada aqui na Rádio Santa Cruz, Fabiane Ferraz, aqui da Fazenda Planície, da Caminhada da Fé para a Rádio Santa Cruz, repórter Gilberto Santos.
1: É o nosso Radar Santa Cruz, aqui nós damos voz à população. Hora certa, são 12 horas, mais 45 minutos. A seguir, no próximo bloco, vem chegando o Giro de Notícias. Permaneça comigo na Mais Ouvida.
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19: 12:48.
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1: Seja bem-vindo, seja bem-vinda. Voltei com o nosso Radar Santa Cruz, o nosso noticiário dos vales. São 12:50, 12:50, chegando o giro de notícias.
24: Este é o Giro de Notícias. Eu sou Carolina Prazeres e você acompanha os destaques do momento. O ministro Ricardo Vilas Boas Cueva, do Tribunal Superior Eleitoral, derrubou neste domingo a decisão do presidente da corte, Cássio Nunes Marques, e manteve no ar o canal Exército do Lula, coordenado pelo deputado federal André Janones. Mais cedo, Nunes Marques, atendendo a um pedido feito pelo candidato Flávio Bolsonaro, havia determinado a suspensão do grupo no WhatsApp. O presidente dos Estados Unidos, Donald Trump, afirmou neste domingo que Ucrânia e Rússia concordaram com o que ele chamou de cessar-fogo energético. Em uma publicação em suas redes sociais, o presidente americano afirmou, sem dar mais detalhes, que a medida tem efeito imediato. Moscou e Kiev ainda não comentaram. Um carregador portátil pegou fogo no bagageiro acima dos assentos de um avião da companhia Indigo, na Índia. Vídeos que circulam nas redes sociais mostram chamas dentro do compartimento de bagagens, enquanto passageiros tentam apagar o fogo com pedaços de tecido e bolsas. A aeronave transportava mais de 180 passageiros em um voo entre Nova Delhi e Chennai e fez um pouso de emergência na cidade de Hyderabad. De acordo com o jornal indiano The New Indian Express, ninguém ficou ferido. Novos ataques atingiram dois aeroportos da Arábia Saudita neste domingo, os aeroportos de Riad e Daman. Segundo autoridades locais, os Houthis reivindicaram o ataque. No sábado, o grupo extremista já havia lançado mísseis contra o aeroporto de Riad, matando 13 pessoas e mais de 300 feridos no ataque. O Corinthians anunciou a contratação de Clarence Seedorf como novo técnico. O holandês, que não comanda uma equipe desde 2019, assinou com o clube paulista até o fim de 2027. Ele chega para substituir Fernando Diniz, que foi demitido após a derrota para o Internacional, a sétima consecutiva da equipe no Campeonato Brasileiro. O Manchester City venceu o Liverpool por 3-0 pela sexta rodada da Premier League e chegou à sexta vitória em 6 rodadas da competição. Foi o primeiro jogo das equipes desde o final da data FIFA. O Giro de Notícias é uma produção da Agência Rádio Web. Texto e apresentação, Carolina Prazeres.
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4: Paris, 12 de outubro de 2026. Essas são as principais notícias desta segunda-feira. A União Europeia adotou hoje novas sanções contra cerca de 1.600 entidades e indivíduos, todos ligados à guerra na Ucrânia. A chefe da diplomacia do bloco, Kaya Kallas, disse que a União Europeia está pronta para apoiar uma trégua nos ataques a infraestruturas energéticas entre a Rússia e a Ucrânia assim que ela se concretizar. O presidente dos Estados Unidos, Donald Trump, causou confusão ontem ao anunciar um cessar-fogo energético entre a Ucrânia e a Rússia, provocando surpresa em Kiev e silêncio em Moscou. O Reino Unido, a França e o Canadá dizem apoiar a iniciativa. Já o presidente ucraniano Volodymyr Zelensky diz que retaliará caso Moscou não respeitar a trégua. A Arábia Saudita anunciou a prorrogação da suspensão das operações no aeroporto internacional de Riad, alvo de vários ataques dos rebeldes hutis do Iêmen, aliados do Irã, no sábado e no domingo. O balanço de vítimas foi revisado hoje para 14 mortos e mais de 300 feridos. O Irã expressou nessa manhã sua profunda preocupação com as violências na região, sem condenar explicitamente os ataques hutis. Já o ministro da Energia da Arábia Saudita, Abdulaziz bin Salman, defendeu uma dura retaliação contra os rebeldes. Aqui na França, um aluno do ensino fundamental atirou contra um diretor e uma professora de uma escola da cidade de Obanha, no sul do país. O estudante, que utilizou uma espingarda de caça, foi detido. O diretor e a professora receberam atendimento médico e não correm risco de morte. Segundo os primeiros elementos da investigação, o incidente não tem relação com o movimento nas escolas de ensino médio da França. Vários estabelecimentos de ensino estão bloqueados nesta manhã, antes do quinto ato de mobilização nacional previsto para amanhã. O Prêmio Nobel de Economia foi atribuído hoje aos norte-americanos Michael Woodford e Robert Hall. Eles foram recompensados por seus trabalhos sobre os fundamentos microeconômicos da estabilização macroeconômica. Segundo o Comitê do Nobel, a dupla desenvolveu novos modelos que aprimoraram a capacidade de implementar políticas fiscais e monetárias para ajudar a estabilizar as flutuações da economia. Com o anúncio de hoje, se encerra a temporada de 2026 dos Prêmios Nobel. A cerimônia da entrega das recompensas ocorrerá no próximo 10 de dezembro em Oslo. 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
1: Trazemos a previsão do tempo.
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7: Uma frente fria se aproxima pelo litoral da região sudeste ao longo desta segunda-feira, espalhando e organizando áreas de instabilidade na metade sul do estado, favorecendo a ocorrência de pancadas de chuva, principalmente à tarde e noite, neste feriado. Céu claro a parcialmente nublado, com pancadas de chuva e trovoadas isoladas no Triângulo, Alto Paranaíba, Sul, Sudoeste, Campo das Vertentes, Zona da Mata, Oeste e Metropolitana. Demais regiões, céu claro a parcialmente nublado. Já BH terá uma segunda-feira de céu claro a parcialmente nublado, com pancadas de chuva e trovoadas. A temperatura máxima deve chegar aos 33 graus. Para a Rede Itasat, repórter Aline Neves.
1: Agora em Jequitinhonha, Minas Gerais, são 12 horas mais 57 minutos. Ponto final no nosso Radar Santa Cruz, que estará de volta amanhã ao meio-dia e meia. Obrigado pelo prestígio e pela credibilidade de sempre. Permaneça comigo, eu volto após os classificados com Conexão Santa Cruz e a sua participação hoje, feriadão. Aguardo a sua participação.
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7: Santa Cruz FM, são 5 décadas, mais 5 anos, música, jornalismo, fé e missão, e claro, você aí do outro lado, fazendo parte dessa história bonita, aqui na número 1. Obrigado pelo prestígio e pelo carinho de sempre. Obrigado por estar comigo sempre. É o nosso Conexão Santa Cruz e a sua participação. Hoje, segunda-feira, 12 de outubro de 2026. Hoje, dia da padroeira do Brasil, Nossa Senhora Aparecida, feriado nacional. A igreja celebra Nossa Senhora Aparecida e a lua é nova. E aí, tudo bem? Tudo legal? Tudo tranquilo por aí? Tudo jóia com você? Você passou bem de ontem? Passou bem o final de semana? Espero que sim. Eu, Gilberto Santos, eu tô bom que chega.
8: Gilberto Santos, eu tô bom que chega.
7: Eu tô bom que chega, vem comigo até as 3 da tarde com muita música bonita e claro, a sua participação aqui na número 1. Hoje, dia da padroeira do Brasil, Nossa Senhora Aparecida, quero a sua participação, você pedir a sua música aqui bonita. Viva Nossa Senhora Aparecida, vamos juntos até as 3 da tarde. Vem comigo que você se dá bem. Pedi e receberei. Bom feriado para você, na sintonia da número 1, a mais ouvida, a voz dos vales.
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2: Santa Cruz FM, sua rádio, sua música, obrigado por nos preferir. Paz e bem para você, curtindo a mais ouvida. 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Já trazemos Alberto Ferreira com a primeira Rua do Sucesso especial do Campo Novo. Boa tarde, Alberto.
3: Santos, a nossa Rua do Sucesso está aqui no Campo Novo. Como é que é o nome do senhor?
4: Domingos Gomes da Silva.
3: O senhor mora em qual fazenda?
4: Fazenda Olho d'Água, Santo Antônio.
3: Ah, sim. E a música que o senhor gostaria de ouvir?
4: Rio Negro e Solimões.
3: Uma de Rio Negro e Solimões.
4: É, pode ser qualquer uma de Rio Negro e Solimões.
3: Ah, pra todo mundo que tá ouvindo.
4: Pra todo mundo que gostar dela.
3: Ah, tá bom, beleza, obrigado, viu? 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
5: Estou de volta com o nosso Conexão Santa Cruz e a sua participação. Agora 1:23. Obrigado pelo carinho, obrigado pela companhia de sempre. É a nossa Rua do Sucesso, a Rua do Sucesso, que tem oferecimento do supermercado Pais e Filhos, aqui em Jequitinhonha, onde você encontra ofertas e mais ofertas, cliente amigo. 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De volta, Alberto Ferreira.
6: Oi, Gilberto Santos, continuamos com a Rua do Sucesso aqui no Campo Novo. Como é que é seu nome?
7: Reginaldo Barbosa.
6: Você mora no Campo Novo ou vem aqui a passeio?
7: Monte Alegre.
6: Monte Alegre. É. E a música qual é?
7: É de Cristiano, né, mãe?
6: Dedica pra quem a música?
7: Meu tio e minha tia lá fazendo.
6: Beleza, obrigado, viu?
7: E pra vocês também.
6: Beleza, muito obrigado. Tá aí Gilberto Santos aqui no Campo Novo. 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
5: Santa Cruz FM, aqui o ouvinte pede, a gente toca na número 1. Boa tarde, com alegria.

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2: Santa Cruz FM, aqui o sucesso é você. Feriadão, dia de Nossa Senhora Aparecida, padroeira do Brasil, 1:33, tem ouvinte com a gente, Diênio tá na sintonia. Boa tarde, Potência.
9: Fala com a Diênio de Bairro Morada. A Gilberto Santos, eu queria ouvir uma música de Gini Geno, Nossa Senhora Aparecida. Ofereço para meu colega Irley, minha mãe Cida, para meu pai Luiz, minha colega Letícia lá da fazenda Porto Alegre. E para você, Gilberto Santos, para todos que estão na escuta do programa.
2: Obrigado, então, Enio.
9: Fica com Deus.
2: Boa tarde, obrigado aí pela interação, obrigado pela participação. Aqui o ouvinte pede, a gente toca. Viva Nossa Senhora Aparecida! Boa tarde, com alegria.

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0: Obrigado, mãe.
1: Areia passa,
0: mãezinha.
1: A frente.
2: Santa Cruz FM, sua rádio, sua música, Gino e Geno. E Padre Marcelo Rossi, participação do embaixador Gustavo Lima. Permaneça comigo na mais ouvida aqui. Aqui é bem melhor. 1:43.
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9: Santa Cruz FM, aqui o sucesso é você, bom demais ter você comigo agora. Agora 1h47, tem ouvinte com a gente na número 1. Boa tarde, Potência, tá curtindo a número 1, Vanilda.
10: Boa tarde, meu amigo Gilberto Santo, que quem fala é Maria Vanilda, que tá fazendo a gangorrinha. Roda aquela música pra mim aí, não sei se é Chitãozinho Chororó que canta ela, mas no dia que eu saí de casa, roda ela aí pra mim, pra Sofia, Enzo, é a Dios, Claudiano, nós tá tudo que escuta aqui, escutando o programa.
9: Obrigado.
10: Não perde o programa.
9: Valeu, obrigado aí, Vanilda. E todos aí na Fazenda Gangorrinha ouvindo a gente, obrigado aí pelo carinho de sempre. Tem mais ouvinte com a gente na número 1. Boa tarde, Potência.
11: Boa tarde, Gilberto Santos. Ah, eu sou Vânia.
9: Alô, Vânia.
11: Eu sou de Fronteira dos Vales, mas no momento estou em Santa Helena de Minas. Eu gostaria de ouvir uma música em homenagem à Nossa Senhora Aparecida e ofereço para minha própria curtição. Mas também para todos que estiverem escutando o programa.
9: Valeu, Vânia. E todos aí ouvindo a gente em Fronteira dos Vales também, lá em Santa Helena de Minas, na sintonia da Mais Ouvida. Trazendo para você, ouvinte número 1, o mais amado do Brasil, Nossa Senhora Aparecida. Boa tarde, boa tarde. Viva Nossa Senhora Aparecida.

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Bacana demais, o mais amado do Brasil, e Zezé de Camargo e Luciano por aqui. A música não para. 1:55.

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3: 14 horas.
4: A nossa reportagem da Rádio Santa Cruz, nós estamos aqui na Fazenda Planície, onde aconteceu a 13ª Caminhada da Fé. Eu estou aqui com Fabiane Ferraz. Fabiane, tudo planejado e a logística maravilhosa e muitos peregrinos esse ano participar dessa caminhada à Mãe Aparecida.
5: Gilberto, esse povo realmente fizeram a diferença. A estrada ficou parecendo vagalume. Eu nunca vi tanta estrela no céu quanto estrela na terra. Foi bonito de ver, né? O povo buscando cada dia mais a palavra de Deus e aquela satisfação de louvar o nome da Nossa Senhora Aparecida. Aquilo ali comoveu todo mundo.
4: E qual o propósito que a Mãe Aparecida fez na sua vida? Qual foi o propósito?
5: Na verdade, são vários, né? Eu sou uma mulher que eu falo que eu sou exemplo, né? Quem quiser me seguir, pode seguir, porque assim, é verdade o que eu estou falando. Quando eu falo que tudo que eu quero eu consigo com ela, então que vocês também façam isso, né? Tenha fé e busque cada dia mais. Esse ano foi lindo porque nós saímos da capela lá em Jequitinhonha, na nossa caminhada. E eu quero agradecer ao prefeito de Jequitinhonha, ao de Juaíma, ao vereador Léo de Juaíma, Bel do Açougue, Florêncio, Cláudio Marques, a Copasa, a Ellen, que eu falo que ela é a outra asa minha, sem ela realmente eu não consigo fazer essa caminhada. Enfim, meu maior agradecimento e gratidão é pra ela. Viva Nossa Senhora!
4: A minha entrevistada aqui na Rádio Santa Cruz, Fabiane Ferraz, aqui da Fazenda Planície, da Caminhada da Fé para a Rádio Santa Cruz, repórter Gilberto Santos.
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0: Santa Cruz FM, aqui o sucesso é você, bom demais ter você comigo, saudações, ter você aqui na número um, bom feriado pra você curtindo a Mais Ouvida, são 2:04, 2:04, tem ouvinte com a gente, boa tarde Potência.
1: Boa tarde, Humberto Santos. Aqui é Iago do Bairro Alvorada. Eu queria uma música de Gibão de Cura, A Morte do Vaqueiro, para você e para todos os ouvintes da
0: cidade. Valeu, Iago. Obrigado pela participação. Tem mais ouvinte com a gente. A Mini Potência tá ligadinha. Boa tarde, Potência.
2: Boa tarde, Gilberto Santos. Aqui é Maria Eduarda do Santa Luzia.
0: Maria Eduarda.
2: Eu quero ouvir uma música, Arco-Íris, Xuxa. É, ofereço para minha mãe Lô, para meu pai Elias, para minha avó Nenzinha, para minha sobrinha Luna, para minha irmã Té e para vocês aí na rádio.
0: Valeu, Mini Potência. Ana Luísa, interagindo com a gente, obrigado pelo prestígio da audiência. Aqui o ouvinte pede, a gente toca na número 1, 2:05. Boa tarde, com alegria.

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5: 14 horas e 16 minutos.
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10: Santa Cruz FM, gostosa de se ouvir, bom demais ter você comigo, são 2h18, abraçar seu Zé Carimbó ouvindo a gente. Alô, seu Zé, tá lá em Joaíma, na rua Travessa Fortaleza, ouvindo a gente. Boa tarde, bom feriado, seu Zé. Cumprimentar a tia Lia, a família aí de tia Lia, na rua Paraguai, ouvindo a gente. Tia Lia tá ligadinha, Beth, Pita e família, toda a família aí de Tia Lia, tá todo mundo na sintonia. Abraçar também Catarina do Santa Luzia, tá ligadinha, tá curtindo a número um, feriadão. É bom ouvir a mais ouvida da Rádio Santa Cruz, tem músicas para todos os gostos. Obrigado pelo prestígio da audiência.
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0: É a número 1, Elton John e Vitor e Léo, participação de Luciana. Permaneça comigo.
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2: 14:27.
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9: Santa Cruz FM, sua rádio, sua música, onde quer que você esteja, você está muito bem sintonizado, tem ouvinte com a gente, curtindo a mais ouvida. Boa tarde, Potência.
10: Gilmário Santos, boa tarde, meu amigo, como é que você tá? Tudo
9: Eu
10: bem?
9: Tô bom que chega.
10: Será que dá pra você mandar aí uma música aí de Fafá de Belém pra mim? Alfredo Patei, Rosimara lá no Vaticano. Diana na aldeia, Poliana, Letícia, Natiele, Daniele, Patrícia e quem mais estiver na escuta, principalmente para você, que você tenha uma boa tarde, um bom feriado, que Deus te abençoe, que Nossa Senhora dá a você e sua família vida e saúde.
9: Amém.
10: Tenha uma boa tarde.
9: Boa tarde, obrigado pela interação. Cumprimentar todos aí na Fazenda Veneza, ouvindo a gente, toda a família do nosso bom feitor, seu Jaime, família, tá todo mundo aí na sintonia, ouvindo a gente. Hora certa, são 2:34, boa tarde, com alegria, bom feriado pra você, na mais ouvida.

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3: 14:48.
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8: Santa Cruz FM, sua rádio, sua música, hora certa, são 2:49, tá quase finalizando o programa, obrigado pelo prestígio de sempre. Tem músicas para todos os gostos

0: 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A americana Trace Chapman finalizando muito bem o nosso Conexão Santa Cruz de hoje. Obrigado pela interação, obrigado pela audiência. Amanhã tem muito mais para você e a sua participação. Bem, gente, hein? São 2h54. Abraços para todos e até amanhã. Fiquem todos com Deus. Eu volto amanhã. Abraços.
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0: A consagração de hoje nós dedicamos aos aniversariantes do dia de hoje, em especial em Jequitinhonha, Matheus Blayton Rodrigues, na rua Alferes Julião Fernandes, também em Jequitinhonha, Vera Lúcia Fernandes Viana, na rua Major Antônio Justino Pereira, José Floriano da Rocha, na rua Nelson Ferreira de Souza, Hilda Nunes de Almeida, na rua Valmi Leite, Maria Helena Almeida, na rua Padre Eustáquio, e Aparecida Alves Rocha Silva, na fazenda Brejão. Parabéns, feliz aniversário, são os votos de toda a família Rádio Santa Cruz. Os devotos estão sintonizados pela fé, nossas ouvintes e devotas, Nossa Senhora Aparecida, Vanilda pede intenção da consagração para ela, para toda a sua família e todos que estão sintonizados. Elzane, também que é devota Nossa Senhora Aparecida, ela pede intenção da consagração para ela e para toda a sua família. A consagração de hoje nós dedicamos aos enfermos do Hospital São Miguel de Jequitinhonha, também dedicamos aos idosos da Vila Santana de Jequitinhonha, de forma especial às crianças do Instituto de Jequitinhonha. Também dedicamos a consagração de hoje aos irmãos detentos privados de liberdade. Oferecemos também a consagração à Mãe Aparecida de hoje, aos enfermos do Hospital Municipal Antônia Grapiuna, lá em Joaíma, aos idosos da Casa de Repouso em Joaíma, lá no Cambalacho. Também oferecemos a consagração à Mãe Aparecida no dia de hoje, aos enfermos do Hospital Apromife de Felisburgo, aos idosos da Casa de Repouso em Felisburgo. Também dedicamos aos enfermos do Hospital São Vicente de Paula em Águas Formosas e aos enfermos do Hospital Deraldo Guimarães em Almenara. Vamos ao Santuário da Mãe Aparecida para a consagração de hoje.

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0: Santuário Nacional de Nossa Senhora Aparecida. Sejam todos bem-vindos, você que nos acompanha pela Rádio Aparecida e as demais rádios associadas, entre elas Arca da Aliança, Catedral, Santana, Rural, Arca da Aliança novamente, FM, a Foz Metropolitana de Uberaba, Rádio Vale, Rádio Sul Goiana, entre outras, estão também coligadas com a Rede Aparecida de Rádio para acompanhar no momento da nossa consagração. Em nome do Pai, do Filho e do Espírito Santo.
1: Amém.
0: O anjo do Senhor anunciou a Maria.
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0: Ave Maria, cheia de graça, o Senhor é convosco. Bendita sois vós entre as mulheres. E bendito é o fruto de vosso ventre, Jesus.
1: Santa Maria, Mãe de Deus, rogai por nós, pecadores, agora e na hora de nossa morte. Amém.
0: Eis aqui a serva do Senhor.
1: Faça-se em mim segundo a vossa palavra.
0: E o Verbo de Deus se fez carne.

0: pela anunciação do anjo, a encarnação de Jesus Cristo, vosso Filho, por sua paixão e morte na cruz, cheguemos à glória da ressurreição. Pelo mesmo Cristo, nosso Senhor.
1: Amém.
0: A nossa meditação, eu gostaria de deixar apenas uma pequena palavrinha, a palavra de Deus. Cristo nos dirige a palavra e diz: vinde a mim, vós todos que estáis cansados e fatigados, sob o peso de vossos fardos, e eu vos darei descanso. Que alegria poder ouvir essas palavras insubstituíveis e tão cheias de vida. Feliz quem se deixa tocar pela imensa vida que a palavra do Senhor nos traz. Você que tem aí na sua casa um copo d'água perto do rádio, nós vamos abençoar essa água agora. E você também que se encontra pessoalmente aqui no Santuário Nacional, também guarde aí a sua garrafinha de água, o seu copo de água, para que nós possamos abençoá-los. Oremos. Ó Deus eterno e todo-poderoso, quiseste que pela água, fonte de vida e princípio de purificação, as nossas almas fossem purificadas e recebessem o prêmio da vida eterna. Abençoai esta água para que nos proteja e renovai em nós a fonte viva de vossa graça, a fim de que nos livre de todos os males e possamos nos aproximar de vós com o coração puro e receber a vossa salvação, e que ela nos recorde a água de nosso batismo como fonte que jorra para a vida eterna. Por Cristo, Senhor nosso.
1: Amém.
0: Vamos agora, você que pegou o folheto aí, vamos acompanhar a consagração à Nossa Senhora.

Maria Santíssima, pelos méritos de nosso Senhor Jesus Cristo, em vossa querida imagem de Aparecida, espalhais inúmeros benefícios sobre todo o Brasil. Eu, embora indigno de pertencer ao número de vossos filhos e filhas, mas cheio do desejo de participar dos benefícios de vossa misericórdia, prostrada a vossos pés, consagro-vos o meu entendimento, para que sempre pense no amor que mereceis. Consagro-vos a minha língua, para que sempre vos louve e propague a vossa devoção. Consagro-vos o meu coração, para que depois de Deus vos ame sobre todas as coisas. Recebei-me, ó Rainha incomparável, vós que o Cristo crucificado deu-nos por mãe, no ditoso número de vossos filhos e filhas. Acolhei-me debaixo de vossa proteção. Socorrei-me em todas as minhas necessidades espirituais e temporais, sobretudo na hora de minha morte. Abençoai-me, ó celestial cooperadora, e com a vossa poderosa intercessão, fortalecei-me em minha fraqueza, a fim de que, servindo-vos fielmente nesta vida, possa louvar-vos, amar-vos e dar-vos graças no céu.

0: Antes de dar a bênção final, agradecemos a todos vocês que se encontram aqui no Santuário Nacional e rezaram de perto e se consagraram a Nossa Senhora Aparecida. Agradecemos você que nos acompanhou através das ondas da Rádio Aparecida e das demais emissoras coligadas neste momento de oração. Muito obrigado pela sua presença e que Nossa Senhora possa derramar no coração de cada um de vocês as suas melhores bênçãos. O Senhor esteja convosco.
1: Ele está no meio de nós.
0: A nossa proteção está no nome do Senhor,
1: que fez o céu e a terra.
0: Abençoe-nos por Nossa Senhora Aparecida, o Senhor Deus Todo-Poderoso, em nome do Pai, do Filho e do Espírito Santo.
1: Amém.
0: Vamos em paz e que as bênçãos de Deus nos acompanhem.

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8: Muito boa tarde para você, meu amigo, uma ótima tarde para você, meu amigo ouvinte. Tá começando o programa A Tarde é Nossa, desta linda tarde. E eu quero começar aqui mandando aquele boa tarde mais que especial para você que tá aí acompanhando através do site, através do aplicativo, nas cidades, nos municípios vizinhos. Você que vai dando carona aí no veículo de passeio, no veículo de trabalho, você que tá aí no seu local de trabalho, uma ótima tarde para você. Tenha um bom trabalho, viu? Boa tarde pros amigos que já estão aqui na sintonia, estavam aguardando o nosso programa começar. Deixar um abraço aqui para Lúcia no bairro Centro, Lindalva Alves lá de Felisburgo, a Baba do bairro Vaticano, Alzenir na Transilvânia, meu amigo Gervão de lá do Campo Novo. Abraçar também aqui você que tá chegando agora, você que acabou de ligar o seu rádio, seja muito bem-vindo, muito bem-vinda. É uma alegria enorme ter você aqui conosco, viu? E a gente já começa bem demais aqui o nosso programa A Tarde Nossa, trazendo ele ao Alberto Ferreira, o homem da galinha gorda, e a nossa Rua do Sucesso, que tem um oferecimento aqui do supermercado Pais e Filhos, que é dono do menor preço da cidade. 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E a primeira Rua do Sucesso de hoje, tá preparado, Alberto? A Rua do Sucesso é com você, meu amigo.
9: Tyson Ribeiro, boa tarde. Como é que é o seu nome, garoto?
10: Matheus.
9: Matheus, hoje você vai pedir qual música?
10: Uma de Eduardo Costa.
9: Eduardo Costa, né? E dedica pra quem?
10: Minha família, minha tia, minha tia que tá fazendo aniversário hoje.
9: Como é que é o nome da tia?
10: Rosimária, conheci a tia Bar.
9: Ah, tá. E mais alguém?
10: Meus amigos.
9: Ah, beleza. Obrigado, viu, garoto?
10: Valeu.
9: Cortou o cabelinho, fez um tupetinho igual de Ronaldinho aqui, viu, Tati? Esse garoto é esperto. 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A galinha gorda, como é que é? Você tá querendo saber da galinha gorda?
11: Ô, Bé Ferreira! E menino aí, qual a galinha gorda tem lá em casa, ó.
9: Aí, traz uma pra mim, uma pra mim, uma pra
11: mim. No tempero, com a pelinha de porco, ainha, tudo dentro, ó.
9: Ô, lasqueira, hein?
11: Traga aquela música pra mim.
9: Pera aí.
11: Barquinha de ouro.
9: Pera aí, daqui a pouco você volta comigo e vai pedir. Faz.

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3: Estamos de volta com o programa Tarde Nossa aqui na sua rádio Santa Cruz. Após a Rua do Sucesso, depois das 16h, a gente começa a atender todos os pedidos musicais, viu? 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Esse pessoal todo tá trazendo ele, é o Alberto Ferreira, o homem da galinha gorda, em mais uma participação aqui da Rua do Sucesso. Alberto, é com você, meu amigo.
4: Ô Tyson Ribeiro, quem parou aqui no ponto do celeiro aqui do Miguel é o Gordo. O Miguel é gente boa, né, Gordo? Boa tarde.
5: É, Alberto, boa tarde. O senhor Miguel é um dos companheiros nossos, que ele vendia, ele trazia lá da comunidade Bumbu, que Laranjeira, e tinha aquele contato com mãe, vendia muito. Aí o senhor Miguel foi pro comércio de selaria, né? De sola, esse negócio de borracha, e se deu bem, né?
4: E falaram que ele é bom de sela.
5: Não, o senhor Miguel é um dos da experiência de ele fazia cangaia, fazia forte, fazia buraca, que é reis, que ele vendia pro meu avô, né? A gente ficou essa cultura, né? Que eu sempre conhecia ele de jeito, né, Alberto? Aí ele montou essa tenda aqui e tá levando, né? E tá junto aí, né?
4: E aqui você só vê moça bonita aqui.
5: Aí, né? São Miguel é um dos líderes da moradora, né? Um dos...
4: Eu não tô pegando nem resfriado em você.
5: É, São Miguel é um dos companheiros nossos, né?
4: Não, eu te fiz uma pergunta.
5: São Miguel tem,
4: eu não tô pegando nem...
5: Mas tá, uma hora pega, né, São Miguel?
6: Eu não tô pegando nem resfriado, viu?
4: Dinheiro e mulher bonita só vem na mão dos outros, viu, Gordo?
5: É, de contar a cela mesmo, São Miguel, o preço da cela e a
4: conversa... Com o tamanho do animal, né?
6: A qualidade da cela, né?
4: O Gordo, assim, quanto que o senhor faz uma cela pra ele?
6: De 3 mil até...
4: O Gordo é 3 mil uma cela?
6: É, pra um Gordo é 3 mil.
5: Eu gosto de botar mais nicilina, né? Que eu sou mais guarda de milha, manga larga, mas nessa época era... Hoje eu não tô mais, só tá montando em... Bicho de roda.
4: Depois você vem aqui e pede ele pra fazer uma cela pra você?
5: Vamos ver. Eu vou pedir ele pra fazer uma cangaia pro meu jeguinho lá.
4: Falou, o Gordo parou a volta aqui só pra falar na rua de sucesso, Tyson Ribeiro. 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Ô Tyson Ribeiro, toca a música aí, atendendo o nosso amigo Gordo aí, gente fina da melhor qualidade, né? 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
1: Vamos seguindo aqui com o programa A Tarde é Nossa. Uma ótima tarde para todo mundo que tá aí curtindo, tá acompanhando o nosso programa. Deixar um abraço pra tia Lia lá em Juaíma, tá sempre com o rádio ligado. Agripino do Terço dos Homens lá de Juaíma também. O Antônio Vaca Magra lá na Fazenda Aliancinha. Pessoal da Fazenda Planeta também tá sempre acompanhando o nosso programa. Obrigado pelo carinho, viu? 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É o cabeça branca mais conhecido do Vale do Jequitinhonha, é o Alberto Ferreira e a última rua do sucesso de hoje. Tá preparado, Alberto? Vamos tirar o facão da bainha, passar sebo nas canelas e vazar na braquiara. Vaza, Alberto Ferreira, a nossa rua do sucesso é com você, meu amigo.
2: Tyson Ribeiro, de volta. Agora você pode falar com o Tyson, qual é a música?
3: Oi, Tyson, boa tarde, Tyson. Vamos lá em casa comer uma galinha gorda com aquele pezinho de porco, com aquela pelinha.
2: Eu acho que a mulher dele não deixa,
3: e,
2: não.
3: Ó, se a mulher não deixar, leva a mulher também, que não importa não, viu? Toca pra mim uma música aí, ó. Barquinho de Ouro, com Guilherme Silva.
2: Ah, tá, eu acho que eu falei com ela, vou sim, vou não, posso não, mulher não deixa não. 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A Indiana tem. 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

0: 15:58.
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1: Estamos de volta com o programa A Tarde é Nossa. É muito bom ter a sua companhia, viu? É bom saber que você tá aí do outro lado do rádio, curtindo, acompanhando, ligado na Rádio Santa Cruz. O intervalo foi rapidinho, foi só para tomar aquele golinho de água, mas já prepara aí a cadeira, ajeita, aumenta o volume do rádio, chama o vizinho para curtir com você, que a música boa não pode parar, viu? E a melhor companhia das suas tardes é o nosso programa A Tarde é Nossa. Então, vamos juntos, porque aqui a música não para.

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11: Voltamos com o programa A Tarde é Nossa. Obrigado pelo carinho, agradeço pela companhia de sempre. 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
1: 16:28.
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9: Boa tarde.
10: É isso aí, minha gente, de volta no embalo, intervalo concluído e agora é hora de seguir com mais música, informação e aquela resenha boa que a gente sabe fazer, viu? Bora junto porque a tarde é nossa, tá no ar e a festa continua.
11: Boa tarde. Amor, tem uma coisa pra te contar.

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2: Estamos de volta com o programa A Tarde é Nossa. É muito bom ter a sua companhia, viu? É bom saber que você tá aí do outro lado do rádio, curtindo, acompanhando, ligado na Rádio Santa Cruz. O intervalo foi rapidinho, foi só para tomar aquele golinho de água, mas já prepara aí a cadeira, ajeita, aumenta o volume do rádio, chama o vizinho para curtir com você, que a música boa não pode parar, viu? 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

0: 17:10.
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6: Voltamos com o programa A Tarde é Nossa. Obrigado pelo carinho, agradeço pela companhia de sempre. Vem chegando música boa, música de qualidade, é sucesso, é saudade, é recordação. 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
9: Boa tarde.
6: É isso aí, minha gente, de volta no embalo, intervalo concluído e agora é hora de seguir com mais música, informação e aquela resenha boa que a gente sabe fazer, viu? Bora junto porque a tarde é nossa, tá no ar e a festa continua.
9: Boa.

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4: Boa tarde. E assim chegamos ao final de mais uma edição do nosso programa A Tarde é Nossa. Foram momentos de música, emoção e boas lembranças. Muito obrigado pela sua companhia, pela sua audiência e pelo carinho de sempre. Amanhã tem mais e eu espero você aqui, porque a alegria continua. A Tarde é Nossa. Antes de despedir, antes de tocar a última de hoje, deixar uma reflexão para você aqui, para que a gente possa rever os nossos atos, as nossas atitudes. Nunca se esqueça, cada tarde que passa é única e não volta. Por isso, valorize os instantes simples, as pessoas que caminham ao seu lado e as oportunidades que surgem no seu dia. A vida é feita de momentos e são eles que se transformam em eternas lembranças. Viva hoje com gratidão, esperança e fé. O amanhã é um presente, mas o hoje é uma dádiva. Que sua noite seja abençoada e cheia de paz. Fique com Deus e até amanhã.

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O anjo do Senhor anunciou a Maria e ela concebeu do Espírito Santo. Ave Maria, cheia de graça, o Senhor é convosco. Bendita sois vós entre as mulheres e bendito é o fruto do vosso ventre, Jesus. Santa Maria, Mãe de Deus, rogai por nós, pecadores, agora e na hora da nossa morte. Amém. Eis aqui a serva do Senhor, faça-se em mim segundo a vossa palavra. Ave Maria, cheia de graças, o Senhor é convosco. Bendita sois vós entre as mulheres, e bendito é o fruto de vosso ventre, Jesus. Santa Maria, Mãe de Deus, rogai por nós, pecadores, agora e na hora de nossa morte. Amém. E o Verbo se fez carne e habitou entre nós. Ave Maria, cheia de graças, o Senhor é convosco. Bendita sois vós entre as mulheres, e bendito é o fruto de vosso ventre, Jesus. Santa Maria, Mãe de Deus, rogai por nós, pecadores, agora e na hora de nossa morte. Amém. Rogai por nós, Santa Mãe de Deus, para que sejamos dignos das promessas de Cristo. Oremos. Infundi, Senhor, em nossos corações a vossa graça. Vo-lo suplicamos a fim de que, conhecendo a anunciação do anjo e a encarnação de Jesus Cristo, vosso Filho, pelos merecimentos de sua paixão e morte, cheguemos à glória da ressurreição. Pelo mesmo Cristo, Senhor nosso. Amém. Glória ao Pai, ao Filho e ao Espírito Santo, como era no princípio, agora e sempre. Amém.

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2: Santuário Nacional de Nossa Senhora Aparecida, com Maria em comunidade. Conhecer e praticar a palavra. Uma boa noite a todos.
3: Boa noite.
2: Boa noite especial para você ligadinho na Rede Aparecida de Comunicação. É bom estar onde a mãe está. E nós estamos numa noite de festa, porque nós queremos finalizar esse dia, dia especial, dia da padroeira, com essa celebração eucarística, numa grande ação de graças. Com Maria em comunidade, nós refletimos nesses 9 dias em nossa novena, que nós queremos cada vez mais conhecer e praticar a palavra. A palavra encontra lugar na vida quando nós repartimos o pão, quando nós fazemos uma visita, quando nós escutamos com paciência, quando nós estendemos a mão a quem precisa de nós, quando praticamos a caridade. E a jornada bíblica nos ajudou a contemplar essa história de amor, pedrinha por pedrinha, mosaico por mosaico. A palavra ganhou cores, ganhou formas nas fachadas desta casa, graças ao trabalho e à generosidade de tantas pessoas que fazem parte da nossa família dos devotos. E hoje, na missa da manhã, iniciamos um projeto muito bonito: semear a palavra. Para você entender o que é o projeto Semear a Palavra, eu convido você a olhar para os tetos das naves aqui do nosso santuário. São 4 naves. Veja o teto. Nesse teto, nós queremos fazer um bonito jardim, para ficar bonito, mas mais do que ficar bonito, para que a gente faça um projeto pastoral de semear a palavra, de semear coisas boas, de semear o reino de Deus. Então é um projeto evangelizador. E para que esse projeto evangelizador aconteça, nós queremos deixar marcado nos tetos aqui do nosso querido santuário. E nesta Eucaristia, então, a gente quer selar esse projeto. A gente quer dar um passinho a mais para que todos voltem para suas casas animados, animados pela fé, pela força da palavra, com o coração resplandecente com esse grande projeto que nós vamos fazer juntos em comunidade. Queremos semear a palavra com carinho, com animação, com fé. Nós queremos entoar o cântico inicial, que é o hino preparado especialmente para a novena e para essa festa da padroeira deste ano. Nós temos lá o compositor, o padre Wallison, junto com o coral do Santuário Nacional, os músicos do coral. Vamos cantar com muita alegria. A missa já começou.

Meus queridos, você que já fez, cultivou um belo jardim lá na sua casa, ou talvez lá no sítio do seu amigo, da sua avó, a primeira coisa que nós precisamos para semear um jardim é ter paciência. E junto com a paciência, perseverança. Porque nem sempre as sementes brotam. Então, paciência e perseverança são as duas palavrinhas primeiras dentro desse nosso projeto semear. Nós vamos precisar de muita paciência, mas nós vamos precisar de muita perseverança. E sabe quem foi uma pessoa, ou melhor, quem é uma pessoa que tem muita paciência e muita perseverança? Maria. Maria, a mãe de Jesus, ela teve paciência em todas as situações da sua vida. E ela jamais desistiu, ela teve perseverança. Pedindo paciência e perseverança para o nosso projeto semear, nós queremos olhar para este corredor. Temos a porta.

porta central do santuário. E lá nós vemos o carro andor, que traz a imagem querida da mãe Aparecida. Peçamos a ela muita paciência e muita perseverança para o projeto semear, para o projeto semear na nossa vida do dia a dia. Acolhamos a mãe Aparecida.

Viva a Senhora Aparecida! Uma salva de palmas bem forte para a rainha e padroeira do Brasil. A mãe da perseverança. Mais palmas.

A mãe da paciência. A mãe da família dos devotos.

Nossa Senhora é colocada nesse bonito altar que foi preparado para essa novena e festa. Ali nós podemos contemplar essa imagem tão pequena no tamanho e tão grande de amor do povo brasileiro. Estenda sua mão em direção à imagem enquanto ela é incensada e peça aquela graça que você mais necessita.

preside a nossa celebração, Padre Marlos Aurélio, superior provincial dos missionários redentoristas na província Nossa Senhora Aparecida. Nós queremos aqui fazer menção e acolher de forma carinhosa os dois administradores ecônomos deste santuário, o padre Fábio Evaristo e o padre Adam. E na pessoa do padre Eduardo Catalfo, nós queremos saudar e acolher todos os missionários redentoristas presentes aqui hoje, os padres da nossa arquidiocese, os padres visitantes, os religiosos, as religiosas e todo esse povo maravilhoso. E nós queremos manifestar a nossa satisfação de estarmos aqui e fazermos um sinalzinho de acolhida. E esse sinalzinho é uma grande salva de palmas dizendo: todos são bem-vindos!

0: Em nome do Pai, e do Filho, e do Espírito Santo.
1: Amém.
0: Irmãos e irmãs, que a graça de nosso Senhor Jesus Cristo, o amor do Pai e a consolação do Espírito Santo estejam convosco.
1: Bendito seja Deus que nos reuniu no amor de Cristo.
0: Reunidos para celebrar esta festividade da nossa mãe e padroeira, nos colocamos com confiança diante de Deus, suplicando a sua misericórdia por nossas faltas, erros e pecados, mas acima de tudo, proclamando como Maria o quanto Deus fez de maravilhas em nossa vida, o quanto Ele é misericordioso. Com a confiança de filhos e filhas, a Ele nos dirigimos, suplicando o perdão.

Deus, que é amor, Pai misericordioso, tenha de todos nós compaixão, perdoe os nossos pecados e um dia nos conduza

0: Oremos. Colocamos nas mãos de Deus a intenção que cada um, como devoto de Nossa Senhora Aparecida, traz em seu coração. E hoje rezando de maneira muito especial pelas crianças do nosso país. Ó Deus Todo-Poderoso, ao rendermos culto à Imaculada Conceição de Maria, Mãe de Deus e Senhora Nossa, concedei que o povo brasileiro, vivendo na paz e na justiça, possa chegar um dia à pátria definitiva. Por nosso Senhor Jesus Cristo, vosso Filho, que é Deus, e convosco vive e reina, na unidade do Espírito Santo, por todos os séculos dos séculos.
1: Amém. Liturgia da Palavra. Deus nos fala em meio às lutas e esperanças do nosso povo. Sua palavra nos chama a defender a vida, a perseverar nas dificuldades e, com Maria, perceber o que falta aos nossos irmãos e irmãs. Abramos o coração à escuta. Jesus pode renovar nossa alegria e nos ensinar a cuidar uns dos outros. Acolhamos a palavra.
2: Leitura do livro de Ester. Ester revestiu-se com vestes de rainha e foi colocar-se no vestíbulo interno do Palácio Real, frente à residência do rei. O rei estava sentado no trono real, na sala do trono, frente à entrada. Ao ver a rainha Ester parada no vestíbulo, olhou para ela com agrado e estendeu-lhe o cetro de ouro que tinha na mão. E Ester aproximou-se para tocar a ponta do cetro. Então o rei lhe disse: O que me pedes, Ester? O que queres que eu faça? Ainda que me pedisses a metade do meu reino, ela te seria concedida. Ester respondeu-lhe: Se ganhei as tuas boas graças, ó rei, e se for de teu agrado, concede-me a vida. Eis o meu pedido, e a vida do meu povo. Eis o meu desejo. Palavra do Senhor.
3: Graças a Deus.

0: Leitura do livro do Apocalipse de São João. Apareceu no céu um grande sinal, uma mulher vestida do sol, tendo a lua debaixo dos pés e sobre a cabeça uma coroa de 12 estrelas. E ela deu à luz um filho homem, que veio para governar todas as nações com cetro de ferro. Mas o filho foi levado para junto de Deus e do seu trono. Quando viu que tinha sido expulso para a terra, o dragão começou a perseguir a mulher que tinha dado à luz o menino. A serpente, então, vomitou como um rio de água atrás da mulher, a fim de a submergir. A terra, porém, veio em socorro da mulher. Palavra do Senhor.
1: Graças a Deus.

Naquele tempo, houve um casamento em Caná da Galileia. A mãe de Jesus estava presente. Também Jesus e seus discípulos tinham sido convidados para o casamento. Como o vinho veio a faltar, a mãe de Jesus lhe disse: "Eles não têm mais vinho." Jesus respondeu-lhe: "Mulher, por que dizes isto a mim? Minha hora ainda não chegou." Sua mãe disse aos que estavam servindo: "Fazei tudo o que ele vos disser." Estavam 6 talhas de pedra colocadas aí para a purificação que os judeus costumam fazer. Em cada uma delas cabiam mais ou menos 100 litros. Jesus disse aos que estavam servindo: "Enchei as talhas de água." Encheram-nas até a boca. Jesus disse: "Agora tirai e levai ao mestre-sala." E eles levaram. O mestre-sala experimentou a água, que se tinha transformado em vinho. Ele não sabia de onde vinha, mas os que estavam servindo sabiam, pois eram eles que tinham tirado a água. O mestre-sala chamou então o noivo e lhe disse: "Todo mundo serve primeiro o vinho melhor. E quando os convidados já estão embriagados, serve o vinho menos bom. Mas tu guardaste o vinho melhor até agora." Este foi o início dos sinais de Jesus. Ele o realizou em Caná da Galileia e manifestou a sua glória, e seus discípulos creram nele.

0: Saudação a todos os nossos concelebrantes desta missa solene no dia de Nossa Senhora Aparecida, nossa mãe e padroeira. Especialmente a vocês, devotos, filhos queridos da Mãe Aparecida, presentes aqui no Santuário Nacional, mas também quem reza conosco pelos meios de comunicação. Eu pensei para esse momento de reflexão uma mensagem muito singela, mas baseada em três M's. A letra M. Não de Mauro Vilela, nem de Marlos, nem do magnífico reitor. Letra M de Maria. É ela a razão de estarmos aqui celebrando esta Eucaristia, porque ela nos leva, nos conduz para perto de seu Filho, que é o nosso Senhor e Salvador. A primeira letra, M, nos remetendo ao Magnificat, que significa magnífico, é o hino de louvor da Mãe do Céu por todas as maravilhas que Deus realizou na sua vida, na sua história. E nos associamos muito de perto à primeira encíclica do Papa Leão XIV, quando fala do Magnificat Humanitas, esta humanidade magnífica, que nós podemos reconhecer tantos sinais de Deus, tantas coisas positivas. Uma história marcada, obviamente, por muitas contradições, muitos sinais negativos, guerras, genocídios, mas também quanto avanço, quanto progresso, graças às pessoas de bem, aos que têm fé, mas também homens e mulheres que não têm fé, não professam uma fé, mas ajudam a humanidade a progredir. E aí poderíamos pensar nas ciências, poderíamos pensar nos estudos, tantos avanços, quanta coisa bonita. E para nós que temos fé, para nós que cultivamos a esperança, um olhar sempre otimista, esperançoso sobre a realidade à nossa volta. E trazendo para bem pertinho de nós, nesta novena e festa de Nossa Senhora Aparecida, como não reconhecer os sinais bonitos, a beleza da nossa fé e da nossa devoção? Hoje, 12 de outubro, passaram pelo Santuário Nacional 175 mil pessoas, devotos da Mãe Aparecida. E nós podemos dizer, se o Brasil ainda é católico, é graças à devoção à Nossa Senhora. Ela continua sendo nossa mãe e padroeira, dando alento, dando motivação para seguirmos em frente com a nossa caminhada, com a nossa esperança. Segunda letra, M, maturidade. Veja o tema que norteou esta novena em preparação à festa de Nossa Senhora Aparecida. Com Maria, em comunidade, conhecer e praticar a palavra. Nós não queremos apenas cultivar um devocionismo à Mãe de Deus. Não queremos uma superstição mariana, mas queremos que todo gesto, todo ato, toda expressão da nossa devoção esteja calcada, fundamentada, inspirada na palavra de Deus. E quando nós percebemos a caminhada da Igreja, quantos progressos nós fizemos nesse sentido? Uma fé que seja esclarecida, uma fé que nos comprometa com Deus e o seu reino. Não se esqueçam, estamos no mês de outubro, mês missionário. A insistência dos papas, dos bispos, para que sejamos cada vez mais uma igreja comprometida, missionária, discípula de Jesus Cristo. E é isso que alegra o coração de Nossa Senhora. Ela que acolheu o Verbo de Deus em seu coração, mas que também praticou a vontade de Deus em sua vida. Por isso ela quer também que nós estejamos vivenciando uma fé adulta, madura, comprometida com os nossos irmãos e irmãs. Aquilo que acabamos de ouvir da primeira leitura, o exemplo da rainha Esther. Quem tem fé é solidário, quem tem fé ama o próximo, quem tem fé intercede em favor do povo, e de modo muito especial do povo mais sofrido, do povo mais vulnerabilizado. Então é isso que nós queremos aqui no dia de hoje também proclamar: as razões da nossa fé, os motivos da nossa esperança, porque estamos na companhia de Maria, crescendo e nos desenvolvendo em comunidade, como igreja, como povo de Deus. E a terceira palavra, com esta inicial M, memória. Memória. É importante recordar, e recordar é fazer passar pelo coração os feitos de Deus a nosso favor. Deus está sempre do nosso lado, Deus é uma companhia constante. Por isso nós devemos cultivar sim uma memória agradecida, olhando para a sua vida pessoal, para a vida da sua família. A gente poderia dizer que existe uma telografia, Deus escrevendo conosco uma bonita história de amor, que não é um mar de rosas. Há dificuldades, há labutas, há desafios, mas Deus está sempre ao nosso lado, nos sustentando, nos abençoando, oferecendo a sua graça. Por isso é importante que, como Maria, a gente reconheça o quanto Deus fez por cada um de nós, o quanto Deus continua fazendo no dia a dia da nossa vida, para que assim a gente consiga então cantar, proclamar as maravilhas de Deus. E olha que interessante, Nossa Senhora no seu Magnificat fala de ser reconhecida como bem-aventurada por muitas e muitas gerações. Nós somos privilegiados porque somos da geração dos que proclamam as maravilhas de Deus na vida de Maria, mas não queremos que isso termine com a nossa geração. Queremos que Nossa Senhora continue sendo proclamada bem-aventurada. Queremos que Maria continue sendo padroeira sim do Brasil, porque ela ama o povo brasileiro. Ela é a mãe dos católicos e também dos não católicos. Nossa Senhora percebeu muito de perto que é Jesus, o seu Filho e nosso Senhor, que é capaz de transformar água em vinho. E a fé em Jesus Cristo, a nossa devoção em Maria, faz também que creiamos que tudo aquilo que ainda é água, tudo aquilo que ainda é dificuldade, seja transformado pela graça de Deus, se tornando vinho da alegria, vinho da fraternidade, vinho da construção de um mundo melhor. E para terminar, é preciso, irmãos e irmãs, que tenhamos também memória histórica. A fé não quer cancelar, não quer excluir a nossa memória histórica. Lembremos-nos de fatos muito recentes, mas que marcaram a história da humanidade. Como não se recordar da pandemia quanto sofrimento, quanta dor. No Brasil, mais de 700 mil mortos. Quanta tristeza. É preciso que isso esteja presente no nosso coração, para que a gente esteja com os olhos bem atentos, voltados para a nossa realidade. Como não se recordar do período de ditadura no Brasil, 1964, sem podermos expressar com liberdade o pensamento, sem podermos manifestarmos socialmente? Quanta tristeza. Ter devoção a Nossa Senhora é ter também no coração muito presente esses acontecimentos, querendo que a Maria, que nós amamos e veneramos, nos ajuda a avançarmos e a progredirmos, sim, cada vez mais, sem retrocedermos, sem voltarmos ao passado triste e doloroso. Queremos e almejamos um futuro de paz, de alegria, de prosperidade para todos. É isso que fará com que cantemos com Nossa Senhora o nosso Magnificat, o nosso hino de louvor. E para terminar, o documento da 5ª Conferência do Episcopado Latino-Americano, que aconteceu aqui em Aparecida, no ano de 2007, produziu um documento que traz uma afirmação muito bonita, muito iluminadora para nós que somos devotos de Nossa Senhora Aparecida. Diz assim: os pobres encontram a ternura e o amor de Deus no rosto de Maria. Nela vem refletida a mensagem essencial do Evangelho. Repito: os pobres encontram a ternura e o amor de Deus no rosto de Maria. Nela vem refletida a mensagem essencial do Evangelho. Que Maria continue sempre comunicando Deus a nós, esperança ao nosso coração. Por isso nós dizemos: Nossa Senhora Aparecida, rogai por nós. E juntos renovamos a nossa fé, o nosso compromisso com Deus e o seu reino, rezando: creio.
1: Deus Pai Todo-Poderoso, Criador do céu e da terra, e em Jesus Cristo, seu único Filho, nosso Senhor, que foi concebido pelo poder do Espírito Santo, nasceu da Virgem Maria, padeceu sob Pôncio Pilatos, foi crucificado, morto e sepultado, desceu à mansão dos mortos, ressuscitou ao terceiro dia, subiu aos céus, está sentado à direita de Deus Pai Todo-Poderoso, de onde há de vir e julgar os vivos e os mortos. Creio no Espírito Santo, na Santa Igreja Católica, na comunhão dos santos, na remissão dos pecados, na ressurreição da carne, na vida eterna. Amém.
0: Pai bondoso, ajudai-nos a vos dar alegria de acolher vossa vida divina, que vosso Filho veio viver e nos ensinar. Para isso vos pedimos:
1: dai-nos, ó Pai, um coração filial. Vocês, dai-nos, ó Pai, um coração filial.
2: Para que Maria não deixe faltar o vinho melhor, o coração e atitudes de vosso Filho, que ele nos oferece em sua honra na cruz, rezemos.
1: Dai-nos, ó Pai, um coração filial.
2: Para que enfrentemos com coragem invencível os dragões da vida, tendo a mãe que vós nos destes sempre junto de nós em nossas cruzes, rezemos.
1: Dai-nos, ó Pai, um coração filial.
2: para que sintamos vossa alegria de realmente nos sentirmos vivos, se procurarmos levar essa mesma vida aos mais necessitados, rezemos.
3: Dai-nos, ó Pai, um coração filial,
2: para que aprendamos a cuidar e promover nossa irmã a paz, principalmente para as crianças e os jovens, e a todos os excluídos e feridos da sociedade, rezemos.
3: Dai-nos, ó Pai, um coração filial,
2: para que Maria sustente a família dos devotos, que, com fé, ajuda a construir o seu santuário e faça cada vez mais de nós semeadores da palavra, que gera vida, comunhão e esperança para o Brasil. Rezemos.
3: Dai-nos, ó Pai, um coração filial.
4: Quem tem lugar pode se sentar, por favor. E agora gostaria de dirigir a Deus uma prece, porque no início da celebração, conforme acompanhamos, tivemos alegria de receber a imagem de Nossa Senhora Aparecida em um carro andor, que recordou a parábola do semeador. E através dela, um grande bandeirão nos deu um vislumbre do que será o sonho do Santuário Nacional através da família dos devotos. É inspirados por esta imagem que queremos apresentar hoje esse projeto já mencionado, Semear a Palavra. Ao longo dos próximos anos, sobre nossas cabeças, faremos florescer um jardim para Nossa Senhora Aparecida. Mas não será um jardim como os que conhecemos. Será um jardim de mosaicos que vai revestir o teto das quatro naves do Santuário Nacional, a Casa de Maria. Uma arte concebida por Cláudio Pastro, que nos deixou este projeto antes de sua Páscoa, formando um grande jardim para Nossa Senhora Aparecida. E esse jardim será iluminado por belíssimos vitrais que também serão instalados, para que a luz, atravessando as cores, nos recorde a luz de Deus que ilumina e transforma nossas vidas. Mas esse sonho só poderá florescer com a participação de todos nós, porque o projeto Semear a Palavra nos convida a sermos também nós semeadores da palavra de Deus, nesta casa, em nossas casas e famílias, em nossas comunidades. Por isso, como família dos devotos, seguimos juntos fazendo florescer aquilo que Jesus nos ensinou, para que a palavra encontre em cada coração uma terra boa e produza muitos frutos de vida, de comunhão e de esperança em todo o Brasil. Por isso, rezemos ao Senhor.
3: Dai-nos, ó Pai, um coração filial.
4: Atendei-nos, ó Pai, em nossas necessidades, e dai-nos levar para a vida o que a Mãe Aparecida nos está oferecendo em sua novena e festa. Por Cristo nosso Senhor.
1: Amém. Liturgia Eucarística com Cristo ao Pai. Meu caro, aqui nesta casa você encontra uma palavra de esperança, não é mesmo? Essa palavra de esperança acompanha as nossas celebrações e ajuda a gente a confiar as nossas preces à Nossa Senhora Aparecida. Um convite que fazemos para você: venha fazer parte da nossa família dos devotos. Ajude outra pessoa a encontrar esse acolhimento que você encontrou aqui. É um compromisso de amor que une gente de todo o Brasil e mantém essa missão viva todos os dias. Essa família sustenta as obras sociais, cuida do santuário, permite que a evangelização chegue a tantos lares pela rede Aparecida de comunicação. E agora você tem essa alegria de participar deste projeto Semear. Você que está em casa, coloque a câmera do seu celular nesse QR Code que aparece aí na sua tela e veja como fazer parte desta nossa querida família. Você que aqui está, depois você pode procurar maiores informações aqui nos balcões de atendimento. Você que aqui está também pode fazer a sua oferta nesses cofres que estão ao longo dos corredores. Na alegria de ofertar, cantemos.
5: Número 14 do folheto.

0: Continuemos rezando, irmãos e irmãs, nessa solenidade da padroeira do Brasil, para que o meu e vosso sacrifício, a Eucaristia, seja aceito por Deus Pai Todo-Poderoso.
1: Receba o Senhor por tuas mãos este sacrifício, para a glória do seu nome, para o nosso bem de toda a sua santa Igreja.
0: Acolhei, ó Deus, as preces e oferendas apresentadas na festa da Virgem Maria, a Senhora de Aparecida, Mãe de Jesus Cristo, vosso Filho. Concedei que elas vos sejam agradáveis e nos tragam a graça da vossa proteção. Por Cristo nosso Senhor.
1: Amém.

Verdade é digno e justo, é nosso dever e salvação dar-vos graças, sempre e em todo lugar, Senhor Pai Santo, Deus Eterno e Todo-Poderoso, a fim de preparar para o vosso Filho, Mãe que fosse digna dele, preservastes a bem-aventurada Virgem Maria de toda mancha da culpa original e a enriquecestes com a plenitude de vossa graça. Nela nos destes as primícias da Igreja, esposa de Cristo, sem ruga e sem mancha, resplandecente de beleza. De fato, dela, Virgem Puríssima, devia nascer o Filho, Cordeiro Inocente, que tira os nossos pecados. Vós a colocastes acima de todas as criaturas, em favor de vosso povo, como advogada da graça e modelo de santidade. Por isso, unidos aos coros dos anjos, nós vos louvamos e cantamos, alegres a uma só voz.

Na verdade, ó Pai, vós sois santo, fonte de toda santidade. Santificai, pois, estes dons, derramando sobre eles o vosso Espírito, a fim de que se tornem para nós o corpo e o sangue de nosso Senhor Jesus Cristo. Estando para ser entregue e abraçando livremente a paixão, Jesus tomou o pão, pronunciou a bênção de ação de graças, partiu e o deu a seus discípulos, dizendo: tomai todos e comei, isto é o meu corpo que será entregue por vós.

Do mesmo modo, no fim da ceia, ele tomou o cálice em suas mãos e, dando graças novamente, o entregou a seus discípulos, dizendo: tomai todos e bebei. Esse é o cálice do meu sangue, o sangue da nova e eterna aliança, que será derramado por vós e por todos para a remissão dos pecados. Fazei isto em memória de mim.

0: Irmãos e irmãs, aqui, com Maria em sua casa, celebramos o mistério da fé e do amor.
1: Todas as vezes que comemos deste pão e bebemos deste cálice, anunciamos, Senhor, a vossa morte, enquanto esperamos a vossa vinda.
0: Celebrando, pois, o memorial da morte e ressurreição do vosso Filho, nós vos oferecemos, ó Pai, o pão da vida e o cálice da salvação, e vos agradecemos porque nos tornastes dignos de estar aqui na vossa presença e vos servir.
1: Aceitai, ó Senhor, a nossa oferta.
0: Suplicantes vos pedimos que, participando do corpo e sangue de Cristo, sejamos reunidos pelo Espírito Santo num só corpo.
1: O Espírito nos una num só corpo.
2: Lembrai-vos, ó Pai, da vossa Igreja que se faz presente pelo mundo inteiro, que ela cresça na caridade em comunhão com o Papa Leão, com o nosso Bispo Mário Antônio, os bispos do mundo inteiro, os presbíteros, os diáconos e todos os ministros do vosso povo.
1: Lembrai-vos, ó Pai, da vossa Igreja.
3: Lembrai-vos também, na vossa misericórdia, dos nossos irmãos e irmãs que adormeceram na esperança da ressurreição e de todos os que partiram desta vida. Acolhei-os junto a vós, na luz da vossa face.
1: Concedei-lhes, ó Senhor, a luz eterna.
4: Enfim, nós vos pedimos, tende piedade de todos nós, dai-nos participar da vida eterna com a Virgem Maria,

Mãe de Deus, São José seu esposo, os apóstolos, todos os santos que neste mundo viveram na vossa amizade, a fim de vos louvarmos e glorificarmos por Jesus Cristo, vosso Filho.

0: Ao rezarmos esta oração que Jesus nos ensinou, peçamos essa grande graça de conjugarmos na nossa vida o Magnificat, a maturidade e também a memória. Por isso, juntos, digamos: Pai nosso,
1: que estais no céu, santificado seja o vosso nome. Venha a nós o vosso reino. Seja feita a vossa vontade, assim na terra como no céu. O pão nosso de cada dia nos dai hoje. Perdoai-nos as nossas ofensas, assim como nós perdoamos a quem nos tem ofendido. E não nos deixeis cair em tentação, mas livrai-nos do mal.
0: Livrai-nos de todos os males, ó Pai, dai-nos hoje a vossa paz. Ajudados pela vossa misericórdia, sejamos sempre livres do pecado e protegidos de todos os perigos, enquanto aguardamos a feliz esperança e a vinda de nosso Salvador, Jesus Cristo.
1: Vós é o reino, o poder e a glória para sempre.
0: Senhor Jesus Cristo, disseste aos vossos apóstolos: eu vos deixo a paz, eu vos dou a minha paz. Não olhei os nossos pecados, mas a fé que anima a vossa igreja, e dai-lhe segundo o vosso desejo a paz e a unidade. Vós que sois Deus com o Pai e o Espírito Santo.
1: Amém.
0: E que a paz verdadeira, desarmada e desarmante do Senhor Jesus esteja sempre convosco.
1: O amor de Cristo nos uniu. Cordeiro de Deus, que tirais o pecado do mundo, tende piedade de nós. Cordeiro de Deus, que tirais o pecado do mundo,
2: tende piedade de nós.
1: Cordeiro de Deus, que tirais o pecado do mundo,
2: dai-nos a paz.
0: Somos felizes, somos alegres, somos agradecidos, porque Deus fez maravilha na vida de Nossa Senhora, mas também na vida, na história de cada um de nós. Eis o Cordeiro de Deus, aquele que tira o pecado do mundo.
1: Senhor, eu não sou digno de que entreis em minha morada, mas dizei uma palavra e serei salvo. O pão vivo descido do céu se faz alimento, alimento que ajuda a gente a caminhar com mais coragem. Aproxime-se do ministro, estenda a sua mão, receba Jesus e dê espaço para quem está pertinho de você, pois temos muita gente aqui no santuário. Eu peço para você, comungue na frente do ministro. Cantemos.
3: Número 22.

Silvio.

0: Oremos. Alimentados com o corpo e o sangue do vosso Filho, nós vos suplicamos, ó Deus, dai ao vosso povo, sob o olhar de Nossa Senhora da Conceição Aparecida, empenhar-se nas tarefas de cada dia para a propagação do vosso reino. Por Cristo nosso Senhor.
1: Amém. Vocês estão cansados? Estão desanimados? Estão tristes? E vocês aguentam mais um pouquinho? Gente, eu vou contar para vocês uma novidade. Logo quando terminarmos esta celebração, nós teremos uma procissão das mais bonitas que você já participou. Quem participou da procissão ontem, levante a mão. Foi bonito ou não foi?
2: Foi.
1: Agora nós vamos fazer uma outra tão bonita quanto aquela, hoje animada pelo irmão Alain e pelo padre Ferdinando, lá em cima do Devotão. Mas antes disso, eu pediria a você que está nos bancos um pouquinho de paciência, pediria que você se sentasse mais um instantezinho. Quem ficou em pé, vai apoiando uma hora numa perna, outra na outra, né? Para não cansar muito. Meus caros, chegou o momento de abençoarmos e entronizarmos o livro com os nomes dos devotos aqui debaixo do nosso altar. Diante de Deus, cada nome traz uma vida inteira, traz o que conseguimos contar e aquilo que só o coração sabe: uma alegria, uma saudade, a preocupação com o filho, uma prece que há muito espera a resposta. Os três volumes do Livro dos Devotos de 2026 reúnem pessoas e famílias que transformaram gratidão em partilha, e a sua generosidade ajudou a concluir a jornada bíblica, pedrinha por pedrinha. A palavra ganhou cores e formas neste santuário, anunciando que o amor de Deus é para todos aqueles que aqui chega. Esses livros que vocês estão vendo serão colocados aqui sob o altar central, como sinal da comunhão que nos une e continua além desta novena, além desta festa. Convidamos o padre Fábio Evaristo, que é o ecônomo administrador aqui do santuário, para que ele possa abençoar o Livro dos Devotos de 2026. Rezemos por cada nome, por cada vida, por toda a nossa família dos devotos.
3: A nossa proteção está no nome do Senhor,
4: que fez o céu e a terra.
3: Deus de infinita bondade, de quem procede todo bem, olhai com amor para os fiéis que erguem este santuário em honra de Nossa Senhora Aparecida, nossa mãe, rainha e padroeira. Derramai abundantemente sobre nós a vossa graça. Instruí-nos com a palavra da verdade. Fazei-nos conhecer o evangelho da salvação e fortalecei-nos sempre na caridade fraterna. Abençoai estes livros dos devotos, sinais de nossa gratidão e confiança, para que pela intercessão da Mãe Aparecida alcancemos diariamente graças e bênçãos em nossa vida. Por Cristo nosso Senhor.
1: Amém. Amém. Convidamos o nosso superior provincial, padre Marlos Aurélio, padre Adam, também administrador ecônomo deste santuário, e o nosso reitor, padre Eduardo Catalfo, para que possam, em nome de todos os devotos, colocar então sob o altar central esses livros com os nomes da nossa família dos devotos. Podemos cantar.

0: Nosso santuário é uma Bíblia a céu aberto. Mais uma salva de palmas à nossa família dos devotos. Nossa gratidão. E agora convido todos vocês, vamos ficar de pé. Vamos olhar para a querida imagem da Senhora Aparecida aqui nesse trono maravilhoso. E o Padre Batistini vai nos consagrar todos a Nossa Senhora. Estenda a sua mão direita.
1: Ó Maria Santíssima, pelos méritos de nosso Senhor Jesus Cristo, em vossa querida imagem de Aparecida, espalhais inúmeros benefícios sobre todo o Brasil. Eu, embora indigno de pertencer ao número de vossos filhos e filhas, mas cheio do desejo de participar dos benefícios de vossa misericórdia, prostrado a vossos pés, consagro-vos o meu entendimento, para que sempre pense no amor que mereceis. Consagro-vos a minha língua, para que sempre vos louve e propague a vossa devoção. Consagro-vos o meu coração, para que depois de Deus vos ame sobre todas as coisas. Recebei-me, ó Rainha incomparável, vós que o Cristo crucificado deu-nos por mãe, no ditoso número de vossos filhos e filhas. Acolhei-me debaixo de vossa proteção, socorrei-me em todas as minhas necessidades espirituais e temporais, e sobretudo na hora de minha morte. Abençoai-me, ó celestial cooperadora, e com vossa poderosa intercessão fortalecei-me em minha fraqueza, a fim de que, servindo-vos fielmente nesta vida, possa louvar-vos, amar-vos e dar-vos graças no céu por toda a eternidade. Assim seja.
0: Dai-nos a bênção, ó Mãe querida, acenando para Nossa Senhora.

0: Hoje pela manhã, nosso arcebispo Dom Mário Antônio nos recordava de rezarmos pela saúde do Papa Leão XIV. Então, uma vez mais, queremos dirigir como povo brasileiro essa prece a Deus. Amanhã, o Papa será internado e deverá passar por um intervento cirúrgico para que tudo corra bem, para que o Papa Leão tenha muita saúde e venha, oxalá, visitar o Santuário de Aparecida. Por isso nós rezamos: Ave Maria,
1: cheia de graça, o Senhor é convosco. Bendita sois vós entre as mulheres, bendito é o fruto do vosso ventre, Jesus. Santa Maria, Mãe de Deus, rogai por nós, pecadores, agora e na hora de nossa morte. Amém.
0: O Senhor esteja convosco.
1: Ele está no meio de nós.
0: Pela intercessão da querida Mãe Aparecida, padroeira do Brasil, que venha sobre vós, as vossas famílias, a bênção, a saúde, a alegria deste Deus, que é Pai, Filho e Espírito Santo.
1: Amém.
0: Ide em paz e que o Senhor e a Senhora Aparecida sempre vos acompanhem.
1: Graças a Deus.
2: Onde estão os devotos da Mãe Aparecida? Os dois braços lá em cima, uma salva de palmas. Viva a Senhora Aparecida! Viva a Rainha e Padroeira do Brasil! Viva Jesus Cristo! Agora, meus caros, a nossa bonita procissão, a celebração continua com muita fé, com muito amor. Nós vamos sair aqui pela ala norte. Lá fora, o devotão, caminhão de som do santuário, com o padre Ferdinando e o irmão Alain. Vamos todos na procissão. Cantemos o cântico final.

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1: Para nos conduzir como povo de Deus, como igreja peregrina. Então, vamos acompanhando esta procissão com sua vela acesa e vamos terminá-la lá na tribuna Bento XVI, com a nossa consagração a Nossa Senhora, mais uma vez pedindo a sua bênção, a sua proteção. Quero ver se você está ligado a esta hora desta caminhada, respondendo viva, viva Senhora Aparecida!
2: Viva!
1: Isto, muito bem, em nome do Pai, do Filho e do Espírito Santo.
2: Amém.
1: Ave Maria, cheia de graça, o Senhor é convosco.
3: Bendita sois vós entre as mulheres.
1: Bendito é o fruto do vosso ventre, Jesus. Santa Maria, Mãe de Deus,
3: rogai por nós, pecadores,
1: agora e na hora de nossa morte. Amém.
2: Amém.
1: Que bonito aqui de cima do devotão olhar o povo de Deus. Anima a gente na esperança, que a esperança more em seu coração. Digam comigo: Eu sou cheio de esperança.
2: Cheio de esperança.
1: E de paz.
2: E de paz.
1: Amém.
2: Amém.
1: Isto, podemos iniciar a procissão. Carros movimentando, caminhando. Carro andor. Isto, cantando a Nossa Senhora. E vão orientar todos vocês, vão caminhando, seguindo a orientação dos seguranças, para tudo sair bem, em harmonia e em paz, viu? Vamos passar na Praça das Palmeiras, contornar o santuário e assim vamos seguindo, com fé, com esperança e cheios de paz. Canta!

0: Que bonito, vamos caminhando com Nossa Senhora. Quem caminha com Maria só pode ser cheio de esperança e de paz e de alegria, porque Maria caminha conosco e nos leva até junto de Jesus. Vamos rezar por você, querido peregrino devoto de Nossa Senhora. Você que vem a este santuário cheio de amor, com o coração em festa. Que bonito, com alegria vamos também para o céu. Mas vamos rezar pela nossa pátria, pelos doentes, pelas famílias e por tantas necessidades entre nós. Ave Maria, cheia de graça, o Senhor é convosco. Bendita sois vós entre as mulheres e bendito é o fruto de vosso ventre, Jesus.
1: Santa Maria, Mãe de Deus, rogai por nós, pecadores, agora e na hora de nossa morte. Amém.
0: Irmão Alain, tá lindo ou bonito a nossa procissão?
2: Tá uma beleza, Padre Ferdinando. É bonito demais ver o povo de Deus caminhando, porque é linda a fé que você traz no seu coração, a alegria da devoção. Quem é devoto da padroeira do Brasil, diga eu! Ô, Padre Ferdinando, que pena que não dá pra nós dar uma salva de palmas.
0: Pois é, não dá. Tô com a vela na mão. A vela numa mão. Olá, o senhor. A veia na outra.
2: E vamos tocando.
0: Segura firme. Vamos lá. Bonito.

0: A velhinha balançando sua tochinha.
1: Ave Maria.
0: E cante com alegria, solte a voz.
1: Ave Maria.
0: Ó, que beleza é a nossa fé.

0: do peregrino de Nossa Senhora, olhando lá para o lado do santuário, olha lá o povo descendo, que bonito, o povo de Deus peregrino, povo de Deus caminhando com Maria. Viva o povo de Deus!
1: Viva!
0: Quantos peregrinos nesses últimos dias aqui em Aparecida, hoje, quase 180 mil pessoas, que beleza! O Brasil vai para frente ou não vai?
1: Vai!
0: Claro, e ninguém vai tirar Nossa Senhora como nossa padroeira, como mãe de nossa pátria, viu? Ninguém tem esse direito, é de direito divino. É bom você saber, é bom você saber, tá? Não se esqueça, Nossa Senhora como mãe e rainha do Brasil é direito divino, não é direito humano e nem político. Tá certo ou não tá? Vocês querem Nossa Senhora como rainha e padroeira? Isto, cantando, viva Mãe de Deus e nossa, nossa querida senhora e mãe.
1: E o povo quer, ó Padre Ferdinando, e o povo quer, Ferdi, quem é devoto da padroeira do Brasil, levanta a vela! Aê, tá no coração do povo que ama Nossa Senhora e que tem fé, saudando 12 de outubro, é a grandiosa festa, é a procissão solene de encerramento. Vamos cantar, Suzy!

0: vida. Assim rezamos neste tempo de novena, em comunidade. A nossa vida é comunitária, ninguém se salva sozinho, porque nós estamos unidos a Jesus Cristo, e com Maria em comunidade, nós queremos conhecer e praticar a palavra do seu Filho. Qual é essa palavra, meu querido irmão, minha querida irmã? Ouvimos no Evangelho, desse dia 12 de outubro, no Evangelho de São João, o mandamento bíblico, a ordem, o pedido de Nossa Senhora: fazei tudo o que Ele, o que Jesus, o que meu Filho lhes disser. E o que é que Jesus está te pedindo? Põe a mão no seu coração, escute a voz do Senhor. Deus fala conosco, e o que o seu coração pede, faça, para que a vida aconteça, para que nós possamos, ouvindo o Senhor, cumprir a vontade do Pai Eterno. Jesus foi assim, Maria foi assim. Nós rezamos, vivemos esse dia tão bonito aqui em Aparecida, que é a terra da padroeira do Brasil, que é a capital mariana da fé. E aqui com a Mãe Aparecida, nós nos comprometemos em sermos discípulos e missionários dele, a favor da vida. Por isso, querido devoto, fazer o que Jesus nos diz é viver a alegria do amor, é viver o perdão. Quem sabe você precisa dar um perdão que ainda não foi dado, é construir a paz. Chega de divisão, de ódio, rancor. Não leve nada disso na sacola, na bagagem da sua viagem, não. Leve a fé viva no coração, leve a esperança, leve bênçãos e graças desse 12 de outubro e da sua Romaria. Aí nós vamos ser mais de Deus, nós vamos ser mais de Nossa Senhora. Fazendo essa caminhada bonita, Padre Ferdinando nos lembrava: somos o povo de Deus, povo de Deus em Romaria. Por isso, caminhemos sempre com Jesus, com Maria, para que um dia possamos participar do reino da eternidade. Quem um dia quer ir para o céu? Tem alguém querendo ir agora? Ah, não, agora não. Tá tão boa a Romaria, tá linda essa festa, vamos fazer tudo muito bonito para que um dia sim, porque vivemos bem a palavra do Senhor, como Nossa Senhora nos pede, aí estaremos felizes na eternidade, na glória, na casa do Pai, aqui na casa da Mãe, como povo de Deus. Vamos cantar, caminhando juntos?
1: O povo de Deus,
0: cadê o povo de Deus aí?
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0: e à sua frente,

0: tá encontrando a profissão. Que maravilha. Só tinha esperança. Não deixa a esperança terminar.
1: E o pó da estrada.
0: Agora levanta a vela, levanta o braço.
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0: Só vocês. E estou. Somente a. Me basta e mais nada. Agora, mais uma vez, vamos lá? Também sou teu povo. E estou nessa estrada. Quem vai com a gente? Vai conosco, Maria, nossa mãe muito amada.
2: A procissão está sendo como um rio de gente, um mar de gente, e como afluentes de um rio, uma procissão descendo aqui nesta rampa e a outra rampa de lá. Que bonito! Viva o povo de Deus!
0: Viva!
2: Viva a Senhora Aparecida!
0: Viva!
2: Digam, eu vou dizer e você repita bem forte e bonito. Jesus é nosso caminho.
0: Jesus é o nosso caminho.
2: Jesus é nossa verdade.
0: Jesus é nossa verdade.
2: Jesus é nossa vida.
0: Jesus é nossa vida.
2: Jesus é nossa paz.
0: Jesus é nossa paz.
2: E agora você vai levantar a vela a hora que eu disser e você repetindo: Jesus é nossa luz!
0: Jesus é nossa luz!
2: Viva Cristo!
0: Viva!
2: Viva nosso Senhor!
0: Viva!
2: E agora vamos lembrar, nós tivemos hoje a bonita missa das crianças. As crianças, seres sagrados, benditos de Deus. Infeliz quem ofende uma criança. Está ferindo a pupila dos olhos de Deus. Vou repetir: quem ofende uma criança está ferindo a pupila dos olhos de Deus. Por isso, povo de Deus, vamos rezar pelas crianças. Isso, parando um pouquinho, viu? Só para a gente controlar direitinho, não haver, né? Isto. Olha lá que bonito. Acho que são os hoteleiros saudando Nossa Senhora. Imagino que sim, não tenho informação. Viu? Isto, bonito, obrigado. Participando, os hoteleiros. É, e eles têm que amar Nossa Senhora. Isto, nós estamos assim, parando um pouquinho para que quem está descendo as rampas possa se unir também nesta procissão. Pode ir caminhando devagarinho.
0: O povo de Deus aqui, gente, atrás, devotão, motorista, vamos nós. Todo mundo atrás do carro andor, tá bom, gente? Ó, tem a nossa guarda patrimonial acolhida, os ministros da Sagrada Comunhão. Então, pra gente organizar bem, tá bom? Deixa o carro andor da imagem chegar mais à frente, espera um pouquinho.
2: Isto, irmão Alain, vamos rezar pelas crianças,
0: vamos.
2: Povo de Deus. Ave Maria,
0: cheia de graça, o Senhor é convosco.
2: Bendita sois vós entre as mulheres,
0: bendito é o fruto do vosso ventre, Jesus. Santa Maria, Mãe de Deus, rogai por nós, pecadores, agora e na hora de nossa morte. Amém.
2: Cantem comigo, rezando e reze cantando.

0: Viva as nossas crianças!
1: Viva!
0: Que participaram com alegria na casa de Nossa Senhora. Mais uma vez, eu digo e você repete: Jesus é nosso caminho!
1: Jesus é nosso caminho!
0: Jesus é nossa verdade!
1: Jesus é nossa verdade!
0: Jesus é nossa esperança!
1: Jesus é nossa esperança!
0: Jesus é nossa vida!
1: Jesus é nossa vida!
0: E agora, bem bonito, Jesus é nossa luz!
1: Jesus é nossa luz! Por isso nós vamos cantar para Jesus Cristo, Padre Ferdinando. Bem bonito. Vamos lá, levante a sua vela com alegria, na fé. É a procissão solene. É 12 de outubro. É festa da padroeira. Nossa Senhora nos traz Jesus, nos leva para Jesus. Por isso, vamos lá.
2: Jesus Cristo.
1: Quem tá aí, levanta a vela, levanta o braço.

0: Viva Jesus Cristo! Viva o nosso Santíssimo Redentor! E vamos também lembrar nessa nossa caminhada, pedindo pela juventude, para que a juventude tenha no seu coração o vigor de Deus, para que a juventude seja feliz, para que todos aqueles que governam deem lugar para a juventude, para o seu desenvolvimento humano, que a juventude seja cristã, cheia de fé, cheia de esperança. Rezemos pela juventude que também se fez presente na novena de Nossa Senhora. Ave Maria, cheia de graça, o Senhor é convosco. Bendita sois vós entre as mulheres. Bendito é o fruto do vosso ventre, Jesus.
1: Santa Maria, Mãe de Deus, rogai por nós, pecadores, agora e na hora de nossa morte. Amém.
0: Isto, vamos cantar todo o povo aquela grande esperança que cantamos, o dia da paz, quando esse dia nascer de verdade. Vamos cantar.
1: Vamos cantar juntos, lembrando um tema tão urgente que o nosso Papa Leão XIV, logo no começo do seu pontificado, e a palavra do ressuscitado, a paz esteja convosco. Como é que é? A paz
0: esteja convosco.
1: Vamos desejar essa paz entre nós, vamos levantar essa vela que seja a nossa bandeira da paz, e a paz do mundo começa no seu coração. Vamos cantar a paz.

0: abraçado, irmão.
1: Olha que mundo novo, reinado do povo.
0: Estamos contornando o santuário. Uma multidão, ainda lá, como a gente diz, no portão da rádio e da TV Aparecida, ainda tem gente acompanhando a procissão. Que beleza! É isso que Deus quer. Uma igreja unida, caminheira, uma igreja da fraternidade, onde há amor, Deus aí está. Como que é? Onde há amor, Deus aí está. Vamos repetir? Onde há amor,
1: Deus aí está.
0: Que bonito! Uma igreja, Concílio Vaticano II, não uma igreja fechada em si mesma, cheia de belezas internas, mas descompromissada com a vida, com a justiça, com a paz. Uma vida, uma igreja descomprometida com a cidadania. Que pena! A fé não nos separa da vida e a vida não pode estar separada da fé. Por isso, sejamos esta igreja comprometida de verdade com os valores do reino, com os valores da vida. Vamos cantar. Vamos, bem bonito.
1: Vamos cantar, Padre Ferdinando. Nós vamos cantar exatamente esse chamado que nós temos. Você é chamado, meu querido e minha querida, para fazer esse reino. Nossa Senhora é discípula missionária desse reino, da vida, na vida do povo. Por isso, vamos cantar bem bonito, declarando nosso amor a Deus. Deus, no seu imenso amor, nos deu Maria por mãe. Você conhece, eu quero ver. Solte a voz. Ô, gente, nós vamos virar aqui agora. Tem que ir seguindo atrás do carro andor, porque graças a Deus tem muita gente. A hora que a gente chegar lá, nós temos que fazer um momento bem bonito, tá bom? Vamos juntos, vamos juntos. É a procissão solene de encerramento.

0: vocês cantando, ó, atrás lá.
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0: E agora, vai lá, é difícil, hein?
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0: Levanta a vela, levanta o braço. Cuidado aí, gente, espera.

0: perto de ti. Agora só vocês, vamos lá. Te amar. Tá bonito demais. Te amarei.
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0: Ó Jesus, não me deixe jamais caminhar solitário.

0: ensina.
1: Vem, ensina-me a viver a vida na tua presença.
0: De que jeito? No amor dos irmãos.
1: No amor dos irmãos, na alegria, na paz, na união.
0: E agora vocês, forte e bonito.

0: te amarei, Senhor.
1: Te amarei, Senhor.
0: Tá muito bonito, mais uma vez o refrão.
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0: Vamos lá de novo? Declare seu amor ao Senhor.

0: coração, querido peregrino, bata bem forte, porque a sua fé não pode esmorecer jamais. A esperança não pode jamais terminar. Você pode ficar indignado, mas não perca a esperança. É o que meditamos esses dias da novena de Nossa Senhora até o dia de ontem. Sermos o povo da esperança, o povo que constrói e defende a vida, o povo que quer ser solidário e ser irmão. Que você seja feliz, querido peregrino, nesta casa de Nossa Senhora. Que você ajuda, sendo da família dos devotos. Que você ajuda com sua presença. E olha lá, de tudo aquilo que é bonito no santuário, nada é mais bonito do que você, que enfeita este santuário com o seu amor, com a sua fé, com a sua presença. Por isso, viva os peregrinos de Nossa Senhora!
1: Viva!
0: Viva o povo de Deus!
1: Viva! Vamos louvar o Senhor, louvar Maria pelos peregrinos, pelas romarias. Dê um jeitinho aí, dê uma salva de palmas. Você merece pela fé, pela devoção.

louvor ao Senhor, como Maria, ela falou Magnificat. Então nós vamos falar alguns motivos, você vai levantar a vela e dizer obrigado Senhor, como é que é? Eita, meio fraquinho, pode ser mais forte e bonito, obrigado e a mãe aparecida. Então nós vamos falar assim, ó, pelo dom da nossa vida, obrigado Senhor, pelas nossas famílias, por aqueles que são membros da família dos devotos, pela palavra de Deus, pelos sacramentos, que são sinais do reino, sinais visíveis da presença de Jesus entre nós, pelo dom da nossa fé, porque Maria é nossa mãe, pela beleza da nossa Romaria. E agora pensa um motivo assim bem especial que você quer agradecer. E vamos dizer cheios de fé, juntos, obrigado Senhor. E porque aqui em Aparecida, Deus ofereceu ao Brasil a sua mãe, obrigado. E por esse 12 de outubro, e por tantos romeiros aqui em Aparecida, louvemos Nossa Senhora, porque ela é mãe do Salvador, é a mãe do pescador, é a mãe de todos nós.

0: tranquilidade esse momento. O devotão está virando. O nosso querido missionário redentorista, o padre Ferdinando Mancílio, ele vai pegar a imagem. O senhor chega um pouquinho para lá, meu querido. Ele vai pegar a imagem de Nossa Senhora. Então, com muita tranquilidade, vamos devagar. E aí nós vamos chegando aqui no espaço da tribuna Papa Bento XVI. Ali nós vamos ter o coroamento dessa noite, a mensagem de esperança, as bênçãos para você, para quem volta hoje, para os objetos de devoção. Vamos ter uma palavra, está programado, ele está presente conosco também, do nosso querido Dom Mário Antônio, nosso arcebispo de Aparecida. E falando no nosso arcebispo, hoje de manhã, na missa das 9, ele agradeceu tantos servidores lá nas bodas de Caná. Ele lembrava, foram os serventes que ajudaram, que seguraram as talhas d'água. Ah, vamos agradecer os que servem na comunidade. E aqui do lado, dê uma olhadinha nessa tenda dos peregrinos. Muita gente aqui serviu voluntariamente, com alegria. Gente que nem católico é. Olha que beleza! Isso é a nossa fé. Isso é a confirmação de que Nossa Senhora nos reúne. Por isso ela é a padroeira do Brasil. Ontem, hoje e sempre. É ou não é? Vamos pedir que Nossa Senhora Aparecida cubra com o seu manto protetor tantos voluntários, essa iniciativa da tenda dos peregrinos. Tanta gente que se colocou à disposição, que partilhou um abraço, um sorriso, um copo d'água, uma massagem, fisioterapia, um atendimento, um olhar. Tem muito jeito de você ajudar. Para todos os voluntários e as nossas muitas equipes, setores, projetos do Santuário Nacional, todo mundo trabalhou aqui porque ama Nossa Senhora, mas para acolher bem você, porque você merece, nós vamos rezar uma Ave Maria na intenção dessas pessoas. A Suzy e eu vamos rezar a primeira parte e todos vocês responderão com fé. Ave Maria, cheia de graça, o Senhor é convosco, bendita sois vós entre as mulheres, bendito é o fruto do vosso ventre, Jesus. Todos, Santa Maria. Nossa Senhora Aparecida,
1: rogai por nós.
0: Nossa Senhora Rainha da Paz, Nossa Senhora da Esperança, Nossa Senhora do Perpétuo Socorro. Olha, vamos rezar assim. Nossa Senhora lá nas bodas de Caná teve coração sensível. Vamos então falar assim, ó: Nossa Senhora da Sensibilidade, rogai por nós. Nossa Senhora ajudou a solução resolver. Por isso que o nosso povo diz assim: onde Maria passa, tudo desembaraça. É ou não é? Tudo por Jesus, nada sem Maria. Peça à mãe que o filho atende. E o padre Ferdinando Mancílio está conduzindo a imagem da Mãe Aparecida lá para a tribuna Papa Bento XVI. Dê uma salva de palmas à Nossa Senhora Aparecida. Mais palmas, mais forte, mais bonito. Viva Senhora Aparecida!
1: Viva!
0: O Suzy, pelas estradas da vida, Maria vai conosco.
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0: Vamos caminhando com tranquilidade.
2: Contigo pelo caminho, Santa Maria vá.
0: Levante a vela.

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7: 20 horas e 21 minutos.

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5: 20 horas e 41 minutos.

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4: 20 horas e 59 minutos.